Trilha de Copa. Depois da euforia do pentacampeonato do Brasil na Ásia, o mundo do futebol voltava ao coração da Europa. Em 2006, a Alemanha abria os braços para o mundo sob o lema Tempo de Fazer Amigos. E para embalar o Mundial, a FIFA deixou de lado as batidas eletrônicas e apostou em certo drama e na elegância. A trilha daquele ano reuniu as vozes potentes do quarteto de ópera Il Divo ao talento da cantora Toni Braxton, na emocionante The Time of Our Lives. Com uma melodia digna de trilha de filme, a música traduzia a grandiosidade de um espetáculo que, para o Brasil, tinha sabor de favoritismo absoluto. Afinal, era o ano do quadrado mágico, com Kaká, Ronaldo, Adriano Imperador e Ronaldinho Gaúcho, que chegava como o então melhor jogador do mundo. Mas foi tudo fumaça. Paramos nas quartas diante da França de Zinedine Zidane, o mesmo Zidane que, semanas depois, perderia a cabeça. Ou melhor, daria uma cabeçada no peito do italiano Materazzi, deixando o gramado expulso antes da Itália erguer a taça de tetracampeã. The Time of Our Lives capturou perfeitamente o sentimento de orgulho de cada jogador ao entrar em campo e a paixão das torcidas que lotaram os estádios alemães. Uma música que marcou época pela sua beleza e imponência. É a vez dela, The Time of Our Lives, com Il Divo e Toni Braxton.

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5: Você está ouvindo Noite Educativa aqui na 97.1 FM comigo, Marilena Chassiai. E tem mais música chegando agora com Thiago York, Tempo Perdido.

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0: Fechamos este bloco com Rubel e essa nova versão para Medo Bobo. Aqui na Noite Educativa é assim, se a música é boa, a gente toca para você. Pausa rápida e no próximo bloco vai rolar Cidade Negra. Fique com a gente. 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
2: 40 anos depois de seu lançamento, um dos filmes mais influentes dos anos 1980 está de volta aos cinemas. Em versão restaurada, Veludo Azul, de David Lynch, retorna às telas como uma oportunidade rara de reencontrar uma obra que continua tão inquietante quanto em 1986. A história começa de maneira simples. Jeffrey Beaumont, um jovem universitário vivido por Kyle MacLachlan, encontra uma orelha humana abandonada em um terreno baldio. A descoberta o leva a investigar um mistério que se esconde sob a superfície tranquila de uma pequena cidade norte-americana. A partir dali, David Lynch conduz o espectador por um universo de desejo, violência e obsessão. No centro da narrativa estão Dorothy Valance, uma cantora de boate vivida por Isabella Rossellini. Ela está envolta em sofrimento e mistério. Outro personagem importante é Frank Booth, um criminoso imprevisível que se tornou um dos personagens mais perturbadores da história do cinema. Quem o vive é o ator Dennis Hopper. Mas o que faz de Veludo Azul um clássico não é apenas sua trama policial. O filme revela a visão muito particular de David Lynch sobre a sociedade norte-americana, um lugar onde a aparência de normalidade convive com impulsos sombrios, fantasias e traumas que permanecem escondidos. Muitos dos temas que o diretor desenvolveria mais tarde em Twin Peaks já estão presentes aqui. A sensação de estranhamento, os sonhos que invadem a realidade e a ideia de que existe sempre algo inexplicável por trás daquilo que parece comum. Visto hoje, Veludo Azul mantém intacta sua força visual. A fotografia elegante, a trilha sonora melancólica e as atuações marcantes continuam produzindo fascínio e desconforto. A restauração permite redescobrir um filme fundamental para compreender a obra de David Lynch e a história do cinema contemporâneo.
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0: 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Chegando agora no seu rádio, Cidade Negra, A Estrada.

0: trilha sonora da novela Por Amor, sucesso lá dos anos 90, fechando a minha participação de hoje aqui na Noite Educativa. Você ouviu Vanessa Rangel, Palpite. Eu sou Marilena Chociai e vou ficando por aqui. Quem te faz companhia a partir de agora é o Tobias de Santana, com o Arquivo MPB. Boa noite e até amanhã. 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
1: Olá, hoje trago a você algumas ideias de conteúdo e programação para curtir com a criançada no final de semana. Anote aí. Nos dias 13 e 14 de junho, sábado e domingo, a capital paranaense recebe o espetáculo Da Janela. Uma história de amizade entre três crianças, Malu, Nina e Cadu, que se conhecem pelas janelas de suas casas. Concebida pelo diretor de teatro Marco dos Anjos, a peça faz uso de recursos assistivos em sua dramaturgia, criando uma experiência artística inclusiva e sensível por meio de uma linguagem de teatro infantil acessível. Da Janela tem sessões no Teatro Bom Jesus neste final de semana, às 3 horas da tarde. Participe em família! O mês das tradicionais festas juninas traz, além de arraiás, uma programação especial com jogos de tabuleiro, contações de histórias, musicalização para crianças, ioga na praça e muito mais nos faróis do saber de praça e bibliotecas temáticas da Prefeitura de Curitiba. As atividades são gratuitas para toda a família nas 10 regionais e os visitantes também podem emprestar livros. Os fãs de histórias infantis terão diversas opções na Casa Encantada, Memorial Árabe, Biblioteca Ideo Randa e Farol do Saber Emílio de Menezes. E para quem está no clima da Copa do Mundo, pode conferir a programação do Farol Miguel Botassin na Cidade Industrial de Curitiba. Se quiser mais sugestões, visite muralzinhodeideias.com.br. Desejo que você faça do final de semana da sua criança um lugar de inspiração, onde a arte e a infância se misturam e a vida acontece. Até!
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5: Você pode até não se apaixonar por um cantor ou cantora, tá tudo certo. Mas é muito difícil não se apaixonar pela arte. Aquela arte que arde no peito, por vezes, arde nos olhos, fazendo brotar algumas lágrimas de emoção. Emoção boa, coisa que dá nos humanos. E quando ouvimos Por Enquanto com Cássia Eller, como não se emocionar? Como não se apaixonar pela arte? Para Cássia Eller, Nossa homenageada no arquivo MPB Especial da Semana, o trabalho foi intenso para alcançar o sucesso na arte. Antes, foi garçonete, servente de pedreiro e, cantando, encontrou muitas dificuldades para abrir os caminhos e conquistar espaço nas mídias da época. Ela chegou a atribuir isso à aversão que tinha em dar entrevistas, pois gostava mesmo era dos palcos, dos shows, do contato direto da sua arte com o público. Era aí que conseguia se expressar sem medo. Vamos ouvir alguns sucessos com Cássia Eller?

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0: Você ouviu Cássia Eller interpretando Lanterna dos Afogados.
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0: Nascida no Rio de Janeiro, filha da dona Nancy com o seu Altair, uma dona de casa com um militar do Exército Brasileiro, Cássia seguiu com a família para Minas Gerais, depois ao Pará, retornando para o Rio com 12 anos. Aos 18, vai para Brasília registrando passagem rápida por Minas, outra vez, sempre participando também de atividades relacionadas à música, cantando e tocando em bares ou como corista em óperas e coisas do gênero. Aliás, Cássia foi corista em 1981 num musical dirigido por Oswaldo Montenegro, em Brasília. Montenegro revelou no video show que quando ouviu Cássia, quase caiu para trás.

0: Essa foi Cássia Eller com Gatas Extraordinárias.
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0: No Globo Repórter de 1995, Cássia afirmou que a música na sua vida foi uma fuga para remediar a sua incapacidade de viver socialmente, fruto da timidez e do medo que sentia das pessoas e a consequente dificuldade para se relacionar com elas. Em mais de uma entrevista, atribuiu essa dificuldade à repressão sofrida na infância, alegando que repressão gera reação e não obediência. Com sua companheira Maria Eugênia e seu filho Chico Chico, formavam um núcleo familiar com residência fixa, experimentando um remanso, uma constância e previsibilidade raras em sua vida. A Cássia, que com 18 anos se empolgou e se identificou com o canto de Cazuza em Dao em Mim, gravou em 1990 o seu primeiro álbum de estúdio, tendo o próprio nome como título, num total de 7 trabalhos, mais 3 ao vivo até 2001, ano de sua partida. Vale destacar o lançamento no final de 2022 do álbum Cássia Eller e Vitor Biglioni, In Blues, trabalho represado desde os anos 1990. O acústico MTV Cássia Eller foi o mais bem sucedido, disco de diamante com mais de 1 milhão de cópias vendidas. Na videografia da cantora também constam a conquista de ouro e diamante para os trabalhos dos anos 2000 e 2001. Claro que ela gravou um disco só com músicas do Cazuza, o Veneno Antimonotonia.

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0: Essa foi a interpretação de Cássia Eller para Pro Dia Nascer Feliz.
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0: O público de Cássia Eller nos shows durante bom tempo não ultrapassava a casa dos 800 pagantes. Com o sucesso, passou a ser comum fazer shows para mais de 20 mil pessoas. Confessou a Jô Soares que seu filho Chicão, então com 6, 7 anos, criticava a forma da mãe cantar. Achava que ela gritava muito. E Cássia disse que o filho tinha razão. E fez um disco menos rock and roll e mais MPB. Mais de uma vez, reconheceu que cantando não tinha muito controle nem freio. Atribuiu ao querido amigo, produtor, cantor, compositor Nando Reis, fonte importante de tantos sucessos da cantora, o ensinamento de ser mais controlada, mais dona dos momentos da canção, valorizando os picos de beleza e intensidade.

0: Você ouviu Cássia Eller interpretando O Segundo Sol. Entre outros tantos, Roberto Frejá, Zélia Duncan, Oswaldo Montenegro, Arrigo Barnabé e principalmente Nando Reis, por quem Cássia nutria admiração e muito carinho, falam da cantora, sua luz, sua passagem, importância, timidez, força e talento. Nando Reis tem Cássia Eller como a cantora que mais gravou músicas suas. Ele produziu os álbuns de sucesso Com Você O Meu Mundo Ficaria Completo e o Acústico MTV, e o póstumo 10 de dezembro. Não apenas por isso tudo, apesar da importância, mas muito por quem era Cássia Eller, Nando Reis declarou: Cássia Eller é meu segundo sol, título de uma de suas canções que brilhou na voz da cantora. Hoje, Cássia Eller está longe, em algum lugar. Mas como os grandes e distantes astros, sua luz continua chegando para nós. Continua chegando para todos, apesar de emitida a tempo. Eu sou o Tobias de Santana e você participou do arquivo MPB Especial. Obrigado por prestigiar um pouco da história da cantora Cássia Eller. Um grande abraço e até a próxima.
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3: Olá, ouvintes da Rádio Educativa. Aqui quem fala é Felipe Zambuja, da Divisão de Difusão Cultural da Biblioteca Pública do Paraná. Hoje, convido vocês para o nosso novo projeto mensal, o Biblioteca Convida. O projeto reúne personalidades ligadas à literatura e às artes para rodas de conversas no palco da biblioteca. 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Nessa primeira edição, recebemos o quadrinista André Dahmer para um bate-papo sobre o tema Como Rir do Absurdo Ajuda a Digerir a Realidade de Hoje Sem Cair na Alienação, com mediação do professor e ilustrador Guilherme Caldas. Biblioteca Convida, às 7 da noite. 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A minha dica de leitura é O Avesso da Pele, de Jefferson Tenório. Lançado em 2020, o livro venceu o Prêmio Jabuti do ano seguinte, na categoria Romance Literário. A obra conta a história de Pedro, que, após a morte do pai, sai em busca de resgatar o passado da família. Uma narrativa forte, mas muito sensível, O Avesso da Pele traz à tona um país marcado pelo racismo e por um sistema educacional falho, além de um relato denso sobre as relações entre pais e filhos. Curtiu a dica? O Avesso da Pele está disponível para empréstimo aqui na Biblioteca Pública do Paraná. 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
7: Bom dia, hoje é um novo dia aqui na 97.1. Desejo que esse dia seja excepcional para você e nada melhor do que começar com música de qualidade como fundo musical aqui na Educativa 97.1 FM. Eu sou o Tobias de Santana, espero que esteja tudo bem com você. Seguiremos juntos até às 7 horas da manhã, navegando nesse mar seguro das belas canções da madrugada. E vamos começar muito bem, vamos começar com Ney Matogrosso interpretando a belíssima canção Tanto Amar.

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0: Essa foi Gal Costa com o sucesso Olha.
1: Olá, eu sou o Diego Tirri e agora começa mais um Minuto de Educação, o boletim diário sobre a educação pública no Paraná. O Colégio Estadual do Campo Dr. Caetano Munhoz da Rocha, em Quitandinha, na região metropolitana de Curitiba, passou por obras de reforma e ampliação entre o final de 2025 e o primeiro semestre de 2026. Os investimentos do governo do estado somaram quase R$3,5 milhões em recursos do Fundepar. As obras incluíram a construção de um novo refeitório, a reforma da quadra poliesportiva, além da criação de um laboratório de química, física e biologia. Também foram feitas adequações nas redes elétrica e hidráulica da escola, além de pintura geral e instalações de passarelas cobertas entre os blocos. E este foi o Minuto de Educação de hoje. Você também pode nos acompanhar nas redes sociais. O endereço é educação.pr.
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0: Madrugada Educativa trazendo Adriana Calcanhoto, Esquadros.

0: Não precisa apresentação, mas meu amigo querido do Peito Louro.
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0: Você ouviu o clássico A Lua e Eu, do Cassiano e do Paulo Isdan, interpretado por Marisa Monte.
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2: Olá, ouvintes da Rádio Educativa. Aqui quem fala é Felipe Zambuja, da Divisão de Difusão Cultural da Biblioteca Pública do Paraná. Hoje, convido vocês para o nosso novo projeto mensal, o Biblioteca Convida. O projeto reúne personalidades ligadas à literatura e às artes para rodas de conversas no palco da biblioteca. A iniciativa reforça o papel da Biblioteca Pública do Paraná como espaço de conexão entre leitores, artistas, escritores e livreiros. Nessa primeira edição, recebemos o quadrinista André Dahmer para um bate-papo sobre o tema Como Rir do Absurdo Ajuda a Digerir a Realidade de Hoje Sem Cair na Alienação, com mediação do professor e ilustrador Guilherme Caldas. Biblioteca Convida, às 7 da noite. E você pode conferir todas as atividades da biblioteca no site bpp.pr.gov.br. A minha dica de leitura é O Avesso da Pele, de Jefferson Tenório. Lançado em 2020, o livro venceu o Prêmio Jabuti do ano seguinte, na categoria Romance Literário. A obra conta a história de Pedro, que, após a morte do pai, sai em busca de resgatar o passado da família. Uma narrativa forte, mas muito sensível, O Avesso da Pele traz à tona um país marcado pelo racismo e por um sistema educacional falho, além de um relato denso sobre as relações entre pais e filhos. Curtiu a dica? O Avesso da Pele está disponível para empréstimo aqui na Biblioteca Pública do Paraná. Até a próxima!
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0: Agora você ouve Pensamentos com Simone.

0: Essa foi Luísa Posse, Me Faz Bem.
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0: Quem chega agora é Vanessa da Mata com Esperança.

0: Esse foi o Rei Roberto Carlos com o sucesso Proposta.
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0: Madrugada Educativa, música boa na madrugada. Agora você fica com Paulo Ricardo interpretando 2.

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0: Esse foi o mestre Zé Ramalho, Canção Agalopada.
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0: Agora é a vez de Jane Duboc, interpretando a canção Capim.

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0: Você ouviu Pra Sonhar com Marcelo Genesi.
1: Olá, eu sou o Diego Tirri e agora começa mais um Minuto de Educação, o boletim diário sobre a educação pública no Paraná. A primeira convocação dos alunos selecionados para o Ganhando o Mundo 2027 foi realizada pela Secretaria da Educação, com a divulgação dos nomes de quase 500 estudantes da rede estadual. Consta na lista o primeiro colocado de cada um dos municípios paranaenses, além dos 100 primeiros classificados inscritos no programa Bolsa Família. Uma segunda chamada vai ser realizada posteriormente, conforme o número proporcional de vagas disponíveis por município. Nesta oitava edição da iniciativa, são ofertadas 100 vagas para intercâmbio na Austrália, outras 100 para a Irlanda, 150 para a Nova Zelândia, 150 para o Reino Unido, além de 500 vagas para o Canadá. E este foi o Minuto da Educação de hoje. Você também pode nos acompanhar nas redes sociais. O endereço é educação.pr.
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0: Agora vamos com o Cazuza, Preciso Dizer Que Te Amo.

0: Essa foi Daniela Mercury, Como Vai Você?
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4: A filosofia e a ciência fazem perguntas relevantes como: de onde viemos, quem somos e para onde vamos? De forma mais específica, falando de Brasil, sua cultura, sua arte e, claro, do samba, na vinda passamos por nomes que não podem ser esquecidos, dentre eles, Monsueto.
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4: Ator, instrumentista, cantor, pintor e compositor, Monsueto nasceu no Rio de Janeiro e integrou uma turma criativa de respeito, deixando uma obra que muitos compatriotas desconhecem ou não sabem ser ele um dos autores. À frente de seu tempo, também abordou nas parcerias musicais temas, por vezes de forma provocativa, sobre a exploração, a escravidão e a tolerância. Monsueto compôs músicas como Me Deixa em Paz, feita em parceria com Ayrton Amorim, A Fonte Secou, com Tufik Launari e Marcléu, Mora na Filosofia, com Arnaldo Passos, e Lamento da Lavadeira, com Nilo Chagas e João Violão, que Marisa Monte, num toque genial, misturou com Ensaboa, do mestre Cartola. Monsueto participou de importantes filmes, criou músicas para vários. Participou tanto como ator quanto como cantor desses vários longas. Teve participação singular cantando em filmes como Na Corda Bamba e Briga Mulheres Samba. Este último preserva um registro com a cantora Elza Soares, com apenas 30 anos de idade. Além de vários filmes brasileiros, Monsueto participou de filmes argentinos e um italiano.
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4: Empreendedor, o multimídia e showman Monsueto fez turnês com seu grupo, dentro e fora do país, divulgando nossa cultura nos continentes africano, americano e europeu. Muito ousado para a época, tentou até viabilizar um selo com o seu nome, numa época em que selos gigantes comandavam os negócios e os tons musicais. Famoso também por seu bom humor, imagem consolidada no programa Noites Cariocas da antiga TV Rio, Monsueto popularizou termos como castiga, ziriguidum e discursos longos em que não se entendia absolutamente nada. Para driblar a rígida censura no início dos anos 1970, Vinícius de Moraes convidou Monsueto para discursar como um fanho em A Tonga da Mironga do Cabuletê, quando ele foi enfático ao dizer:
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4: Eu sou o Tobias de Santana. Que tal? Vamos ouvir Me Deixa em Paz, de Monsueto?

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0: Você ouviu O Que É o Amor, com Danilo Caymmi.
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2: Caro ouvinte, não brigue com a presidenta só porque ela gosta de ser chamada assim. O que é que tem? Veja no dicionário e confira como existem as duas formas no feminino, a presidenta e a presidente, assim como existem as formas aparenta e aparente. É claro que são exceções, mas e daí? Eu sei que meu ídolo, Napoleão Mendes de Almeida, era contra essas duas formas. Porém, nós sabemos que a língua evoluiu desde que ele escreveu sua gramática. Hoje, os dicionários contradizem a forma que ele ensinava. Se você duvidar, procure no dicionário e verá.
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0: Madrugada Educativa, música boa na madrugada. Eu sou Tobias de Santana, seguindo com você até às 7 da manhã. Agora vamos juntos com Marisa Monte. Ainda bem.

0: Você ouviu o clássico Enrosca com Paulinho Mosca.
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0: Quem chega agora é Renato Russo com Mais Uma Vez.

0: Essa foi Maria Rita, Num Corpo Só. 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
0: Madrugada Educativa trazendo Fagner com O Negócio é Amar.
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0: Você ouviu Tuia e Ana Vilela, Linda Juventude.
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0: Agora é a vez de Antônio Carlos e Jocafe, Mais Que Doidice.

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0: Você ouviu o Menino de Deus com A Cor do Som. 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
2: 40 anos depois de seu lançamento, um dos filmes mais influentes dos anos 1980 está de volta aos cinemas. Em versão restaurada, Veludo Azul, de David Lynch, retorna às telas como uma oportunidade rara de reencontrar uma obra que continua tão inquietante quanto em 1986. A história começa de maneira simples. Jeffrey Beaumont, um jovem universitário vivido por Kyle MacLachlan, encontra uma orelha humana abandonada em um terreno baldio. A descoberta o leva a investigar um mistério que se esconde sob a superfície tranquila de uma pequena cidade norte-americana. A partir dali, David Lynch conduz o espectador por um universo de desejo, violência e obsessão. No centro da narrativa estão Dorothy Valance, uma cantora de boate vivida por Isabella Rossellini. Ela está envolta em sofrimento e mistério. Outro personagem importante é Frank Booth, um criminoso imprevisível que se tornou um dos personagens mais perturbadores da história do cinema. Quem o vive é o ator Dennis Hopper. Mas o que faz de Veludo Azul um clássico não é apenas sua trama policial. O filme revela a visão muito particular de David Lynch sobre a sociedade norte-americana, um lugar onde a aparência de normalidade convive com impulsos sombrios, fantasias e traumas que permanecem escondidos. Muitos dos temas que o diretor desenvolveria mais tarde em Twin Peaks já estão presentes aqui. A sensação de estranhamento, os sonhos que invadem a realidade e a ideia de que existe sempre algo inexplicável por trás daquilo que parece comum. Visto hoje, Veludo Azul mantém intacta sua força visual. A fotografia elegante, a trilha sonora melancólica e as atuações marcantes continuam produzindo fascínio e desconforto. A restauração permite redescobrir um filme fundamental para compreender a obra de David Lynch e a história do cinema contemporâneo.
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0: Dose dupla para você na madrugada educativa. Céu e Emicida com Deixa Acontecer.

0: Essa foi Gal Costa com Nada Mais.
1: Olá, eu sou o Diego Tirri e agora começa mais um Minuto de Educação, o boletim diário sobre a educação pública no Paraná. Símbolo da cultura e da gastronomia paranaense, o pinhão ganha espaço nos cardápios da alimentação escolar da rede estadual entre junho e agosto. A iniciativa fortalece a agricultura familiar e amplia a oferta da semente típica da araucária aos estudantes durante a temporada de colheita e comercialização do pinhão no estado que lidera a produção nacional da iguaria. Nos últimos 7 anos, a distribuição de pinhão proveniente da agricultura familiar para a alimentação escolar da rede estadual movimentou R$ 311 mil e garantiu mais de 36 toneladas do produto, beneficiando 470 escolas de 86 municípios. E este foi o Minuto da Educação de hoje. Você também pode nos acompanhar nas redes sociais. O endereço é educação.pr.
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0: Você fica agora com a canção Eu Apenas Queria Que Você Soubesse, do grande Gonzaguinha.

0: Esse foi Diogo Nogueira com Talismã. E assim estamos finalizando o nosso passeio pela madrugada na Educativa. E com tanta música boa, passou, foi rápido demais. Mas é sempre uma honra ter a sua nobre companhia aqui para curtir música boa na Educativa. Eu sou o Tobias de Santana, deixo você sempre em ótima companhia. Vem aí Eureka. E logo depois você não pode perder o Jornal Paraná Agora, primeira edição. Mas temos aquele encontro marcado hoje à meia-noite para um novo passeio musical na madrugada. Aguardo você. Um ótimo dia e um fraterno abraço.
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4: Olá, chegamos! Eureka no Rádio, sempre tratando de questões ligadas ao ensino. Olha só, senhores. Por acaso, hoje é dia 12.
5: Sexta-feira.
4: Sábado.
5: Pré-sábado.
6: Pré-sábado. Pré-sábado. Sábado de jogo, hein?
4: Sábado, é verdade.
6: Sábado de jogo.
4: Sábado de jogo.
5: É, estreia do Brasil na Copa.
4: Professor Marlos Geronasso, me conte. Olha, sobre assim, sobre os debatedores.
7: Rescaldo dos debatedores, excelente. Para nós um privilégio levar o voto, a discussão do voto no Brasil, porque centenas de jovens puderam ouvir duas escolas debatendo, e depois a questão da reforma agrária e o império que hoje se forma das empresas, desse mundo de jogos digitais. Jogos que são as apostas, as casas de apostas online, as bets. Interessante, as percepções foram muito oportunas, o sorteio também, e agora estamos fazendo o levantamento, o rescaldo, para saber quais os 9 colégios classificados para a semifinal, que possivelmente será na Câmara de Vereadores pela primeira vez.
6: É, oh, que beleza.
4: É, indiscutível, se você lembrar do ano passado, todos os temas que foram para o Enem e foram para a Federal, aqui foram debatidos.
7: Sim.
4: E eu dou uma nota alta, primeiro para as bets, tá? E reforma agrária, se não for uma redação real...
6: Não para as bets, para o tema das bets.
4: Sim, o tema, é. O tema bets, como isso prejudica, como isso, e qual a solução para evitar esse dano que a população sente. O tema reforma agrária, se não virar uma redação, ele estará presente, sim, questões, porque o Brasil é um país tão importante na agricultura e que tem condições de fazer uma reforma agrária, porque ainda não fez.
7: Depoimento que eu ouvi... Uma das visitas que fiz antes do projeto, de alunos de uma escola torcendo para que no tema da reforma agrária eles caíssem a favor. E aí um deles disse assim, um grupo muito interessante, dos finalistas do ano passado, recebeu medalha, time bem formado. E no final conversaram comigo, no final da palestra, e um deles dizendo assim, torço por isso. O outro disse assim, se cair contra, professor, eu não sei o que eu vou fazer. Porque eu tenho raiva dessa ideia. Eu falei, interessante, mas o projeto é esse. Mesmo que você seja contra, mesmo que você seja a favor, é importante que você tenha argumentos também
6: para
7: observar o outro lado. Aí é a riqueza do projeto.
6: Exatamente.
7: Aí é a riqueza. Não é uma paixão.
5: Sim.
7: É técnico. Você precisa entender que há argumentos favoráveis e argumentos contrários. Refute e também defenda. Isso
5: e você deve conhecer os argumentos favoráveis e os contras.
7: Sim, sim.
5: Até para você, né, fazer
4: debater.
5: O contraponto, fazer debater. Inclusive no momento da redação, isso é uma coisa bem importante.
6: Exato.
7: Lembrando que hoje eu estarei no Colégio São Brás. São Brás participou conosco dos debatedores, não conseguiu classificação para a segunda fase, mas teve uma primeira experiência e aí eu quero levantar com eles exatamente como eles se sentiram fazendo parte da primeira fase dos debatedores.
4: Um grande abraço, pessoal, do Colégio São Brás. Professor Osvaldo, nesta sexta-feira, você que foi testemunho ocular da história.
6: Nesta sexta-feira, senhores, e eu sei, Laércio, que você vai gostar muito de falar desse tema, porque você já comentou sobre ele. Não, sério, é verdade. Em 1929, e eu sei que você visitou, nasceu Anne Frank.
4: Sim, sim,
6: né?
4: Sim.
6: Anne Frank, e que teve escondida, né, em Amsterdã, na Holanda, durante a Segunda Guerra Mundial, boa parte dela escondida com a família. E escondida com a família, uma família de judeus, né, se escondendo dos nazistas, ela escreveu o seu famoso diário, né? Onde ele vai, ela vai contar tudo o que ela sentiu, sofreu nos anos que esteve escondida com a sua família. E que eu sei, Laércio, que você conheceu o local.
4: E não, sem contar que a Anne Frank é uma grande defensora também do povo palestino, né? Sim, ela não era aquela mulher que simplesmente queria que só os judeus vivessem naquela região. Ela era uma grande defensora, mais do que o próprio povo palestino.
6: E acabou morrendo num campo de concentração em 1945.
7: E pensar nisso, o Diário de Anne Frank é uma obra que torna-se essencial para a vida de qualquer indivíduo que queira, de alguma forma, entender um dos capítulos, dos inúmeros capítulos da Segunda Guerra e da perseguição feita ao povo judeu e aos simpatizantes do povo judeu. Então, vale a pena essa reflexão. Curioso é que a história, mudando a sua face no século XXI, traz hoje alguns governantes do Estado de Israel perseguindo todos como foram perseguidos. Curioso isso.
4: Do mesmo jeito.
7: Curioso isso.
6: Às vezes parece que o ser humano não aprende, né? Com as próprias experiências.
4: Perfeito. Senhores, segunda-feira acho que vale a pena a gente tratar um tema que já debatemos de maneira rápida.
7: Pauta sua.
4: Esse momento que o Brasil provavelmente não se passará 10 anos, nós teremos um grande apagão de professores. E a culpa disso tudo é nossa como sociedade, que não cobramos que a profissão de professor seja a mais desejada. Enquanto uma sociedade não brigar para que a profissão de professor seja a mais desejada, nós não vamos conseguir transformar o país. As pessoas têm que querer ser professoras, elas têm que ter desejo de ser professores. Fica combinado isso para a semana que vem?
6: E certas pessoas querem, mas não veem futuro.
4: Perfeito.
7: E hoje aproveite você que está pensando no Dia dos Namorados, Dia das Namoradas, aproveite e dá uma olhadinha no romantismo brasileiro, recita alguma coisa, vale a pena. Se não, vá para o modernismo de Vinícius de Moraes e suspire também, porque vale a pena sempre.
4: Grande Dia dos Namorados e grande jogo amanhã. Até mais, Eureka no Rádio.
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0: São 7:01, chove em todo o Paraná. Seja na região oeste, como em Foz do Iguaçu, e mesmo na Praça dos Namorados, no Dia dos Namorados, em Guaratuba. Vamos trazer os detalhes do tempo em nossa previsão.
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0: Isso e muito mais no Paraná Agora, primeira edição, que já está no ar. Música.

0: Desde 15 de abril, estamos na temporada do pinhão aqui no Paraná. E além de fazer sucesso em festas juninas, a iguaria agora também tem espaço nas escolas da rede estadual.
1: Aqui na cozinha deste colégio estadual, no bairro Uberaba, em Curitiba, quatro pessoas trabalham no preparo da merenda. E assim como em outras escolas do estado, entre junho e agosto, um ingrediente tipicamente regional ganha destaque no cardápio, o pinhão.
2: A preparação do pinhão, a gente escolhe os bons, né? Coloca numa água fervente com sal e deixa cozinhando por 45 minutos.
1: O item servido tem feito sucesso entre os estudantes.
3: Está muito saboroso, é muito bom. É uma comida que eu gosto muito, então eu gosto bastante quando tem pinhão.
4: Eu acho ele muito bom. É, tipo assim, na minha casa eu não sou muito. Eu não como muito pinhão, mas aqui na escola eu tô comendo mais pinhão, eu gosto muito e na escola ele farma muito aula.
1: Para quem vem de fora, o sabor é uma surpresa. Esta aluna venezuelana só foi conhecer o pinhão aqui na escola.
5: Eu tô achando ele muito bom. Como eu sou da Venezuela, é minha primeira vez comendo pinhão. Eu acho ele muito saudável e muito saboroso, na minha opinião.
6: O estado é o maior produtor de pinhão do Brasil e já destinou mais de 36 toneladas à alimentação de alunos de 470 escolas nos últimos anos.
1: As receitas variam de acordo com cada escola, mas o benefício é o mesmo. O alimento é uma excelente fonte de nutriente para os alunos.
7: O pinhão ele é um superalimento, né? Então ele é rico em vitaminas, fibras, proteína. E ele é um alimento coringa. Por quê? Porque a gente pode adicionar em várias preparações, na sopa, em bolo, farofa, no risoto. Então ele é um alimento maravilhoso para as crianças.
1: Mais do que reforçar a nutrição, a iniciativa fortalece a agricultura familiar e ensina na prática a importância da semente da araucária para a economia do estado, além de seu valor como símbolo da cultura e da gastronomia paranaense.
8: Nas disciplinas ali de projetos de vida, protagonismo, empreendedorismo, os nossos professores têm trabalhado, né, a cultura regional, né? E o pinhão, ele faz parte, né, da cultura paranaense e integra a nossa alimentação aí nesse período de frio.
9: Bom dia para você que está aqui no Primeira Edição, são 7 horas e 5 minutos. E aí, você curtiu essa reportagem que a gente abriu aqui o jornal? Que tal comentar aqui no nosso WhatsApp, hein? Pois é, o Paraná Agora Primeira Edição é feito especialmente para você. E claro, você pode nos ajudar a fazer um jornal cada vez melhor. Hoje é Dia dos Namorados, é 12 de junho. Que tal enviar uma foto sua e do seu amor aqui para a gente, hein? Nosso telefone é o 41-3331-7551, WhatsApp da TV Paraná Turismo. Você pode também, se preferir, pegue aí o seu celular, abra aí a câmera do seu celular e aponta para o QR Code que está aí no canto esquerdo. Você apontando ali já vai abrir a conversa no nosso WhatsApp com a nossa produção. E tem mensagens chegando por aqui, vamos lá. Para começar, a Maria Gabi, do bairro Fazendinha. Bom dia, meus amigos apresentadores da TV Paraná Turismo, um bom dia para todos. Ô Maria, obrigada, viu? Um bom dia para você também. Obrigada pela sua companhia. Tem mais mensagem? O Marcos, do bairro Cristo Rei, do Fazendinha para o Cristo Rei, gente. Bom dia, Paraná Agora. Sempre assisto e acompanho os seus conteúdos. A propósito, sugiro um material sobre autismo, em especial para adultos. Olha aí, Marcos. Muito obrigada pela sua sugestão e um assunto muito bom, viu, gente? A gente já passa, né, para a nossa produção. E a Clair da Silva, lá de Cascavel, olha só, Cascavel, região oeste. Bom dia aí para o pessoal de Cascavel e para a Clair. E ela mandou, olá, bom dia, acompanhando o Jornal Paraná Agora, primeira edição, ao lado da Juju. Clair mandou foto. Gente, é o Clair. Clair, bom dia. E olha só, gente, a Juju, o Clair assistindo, a Juju, tá com uma cara meio de brava, né, Juju? Já me apaixonei por ela, viu? Ô, Clair, muito obrigada aí, hein? Juju, um beijo pra você. E é isso aí, você também pode participar, mande fotos aqui pra gente, né? Hoje é um dia tão especial, Copa do Mundo começou, tem o Dia dos Namorados, 41-3331-7551. Eu tô aguardando.
0: Uma questão ligada às mudanças climáticas está chamando a atenção de muita gente. O repórter Bruno de Oliveira tem os detalhes.
10: A presença do fenômeno El Niño no Oceano Pacífico Equatorial foi confirmada pela Administração Nacional Oceânica e Atmosférica dos Estados Unidos. O fenômeno é provocado pelo aquecimento anormal das águas do oceano e produz impactos climáticos em diversas regiões do mundo. O início do El Niño, em escala global, está previsto para o mês de julho. No Paraná, o Sistema de Tecnologia e Monitoramento Ambiental aponta que o fenômeno deve provocar chuvas acima da média mensal até dezembro, com volumes muito acima do normal durante a primavera. As previsões indicam que o El Niño de 2026 pode estar entre os maiores eventos já registrados desde o início da série histórica, em 1950. Os impactos do fenômeno são monitorados 24 horas por dia pelo CIMEPAR, vinculado à Secretaria Estadual de Desenvolvimento Sustentável. Sob a coordenação da Defesa Civil, já foram realizados 2 simulados em áreas de risco nos municípios de Morretes e Antonina. A Defesa Civil também tem promovido reuniões com coordenadores regionais e prefeitos para reforçar ações de prevenção diante das possíveis impactos do El Niño no estado. A meteorologista do CIMEPAR, Júlia Munhoz, fala sobre o assunto.
11: Como estamos falando de um fenômeno em larga escala, que produz impactos climáticos globais, é necessário que esse aquecimento das águas do oceano esteja acima da média em pelo menos 0,5 grau Celsius, por pelo menos 3 meses consecutivos, para que o El Niño seja consolidado. A previsão aponta que isso ocorra em julho. Portanto, neste momento, o El Niño ainda não impacta diretamente o clima no Paraná, mas isso já pode ocorrer a partir de julho. A tendência é que o registro de chuvas mensais seja acima da média no Paraná até dezembro, com maiores volumes durante a primavera. Essa informação também foi confirmada pela atualização do Sistema Europeu Copérnicos, divulgada nesta última quarta-feira.
9: E aí, sextou já? Ou está sextando, hein? Seja qual for aí a sua situação, neste dia tão especial, vale sempre estar prevenido, principalmente em relação ao tempo, não é mesmo? Chegou o momento da gente conferir a previsão para esta sexta-feira. Um ciclone, gente, extratropical, passa sobre o oceano, na altura do litoral gaúcho. Apesar de não atuar diretamente aqui no Paraná, essa frente fria associada, esse sistema de baixa pressão, mantém o tempo instável em todo o Paraná. Você que acordou cedo como a gente, está nos dando aí, né, a honra da sua audiência, da sua companhia. Muito obrigada. Você sabe, chove muito pelo estado hoje, viu? De acordo com o CIMEPAR, à tarde, podemos ter aí rajadas de vento de mais de 50 km por hora. É, minha gente, não tá fácil o tempo hoje, não é mesmo? Vamos acompanhar, então, o tempo aqui no nosso mapa, nosso Paranazão que se abre aqui para nós. Vamos, a gente já percebe, de uma maneira geral, ó, que tem chuva realmente em todo o estado. Vamos pegar a região norte, primeiramente. Por lá, Londrina tem uma situação bastante parecida com Maringá, ó. A gente tem ali o sol podendo aparecer aí ao longo do dia, céu fechado, instabilidade, possibilidade de chuva. Londrina começando o dia com temperatura mínima de 12, a máxima não vai passar dos 19 graus, bem parecido com Maringá, que também tem mínima de 12, ó. E a máxima, né, 1 grau mais alto ali do que Londrina, 20 graus, mas bastante idêntica a situação. Vamos descer aqui para a região do Centro-Sul, a gente vê Guarapuava, o tempo aqui mais fechado, chuva ao longo desta sexta-feira em Guarapuava. E também a temperatura, ó, já mais baixa, né? Mínima de 7, máxima não vai passar dos 14 graus. Friozinho nessa sexta-feira, né? Bom que é dia dos namorados, não é mesmo? Pra quem tem aí o seu cobertor de orelha, é bom, né? Vamos pegar aqui na região oeste do Paraná. Cascavel, temos também bastante instabilidade. O sol pode aparecer ao longo do dia, um tempo fechado por lá. Temperatura mínima de 9. Friozinho, hein, Cascavel? Máxima não vai passar dos 16 graus. Na região de fronteira, também em Foz, tempo fechado. Mínima de 12. Máxima de 18 graus. Aqui a gente vê um pouquinho, né? Um pouquinho mais quente do que Cascavel. Vamos sair da ponta aqui do oeste e vamos para outra ponta do Paraná, na região dos Campos Gerais. uma situação bastante parecida com a da capital. A gente tem possibilidade de um sol entre nuvens aí, instabilidade e chuva também ao longo dessa sexta-feira. Em Ponta Grossa, temperatura mínima de 9, máxima 17 graus. Em Curitiba, a mínima aí, ó, o dia começando com 10 graus, a máxima não vai passar dos 16. A gente percebe em todas as regiões do Paraná pouca instabilidade, pouca diferença térmica. Então, esse tempinho frio que tá, viu, vai continuar ao longo do dia. Em Paranaguá, no litoral, aí sim o dia é um pouquinho mais agradável, as temperaturas, mas a mesma situação, chuva com sol entre nuvens, temperatura mínima de 15, máxima de 24 graus. Então aqui a gente já percebe que o nosso litoral pode estar um pouquinho mais aquecido que o resto do estado. Vamos aproveitar para você conferir com a gente então nosso amanhecer, abrindo a janela aqui, ó, do nosso estúdio. Olha só que imagem bonita, você está vendo aí Toledo. Toledo ainda, o dia começando devagar, ó, a gente vê aí agora alguns carros, né, já se movimentando pela cidade. Céu fechado por lá, 16 graus. De Toledo, vamos para o norte dar uma espiada em Londrina. Aí a gente já percebe o clima mais pesado, parece até que já está chovendo em Londrina ali, ó, pelos prédios, não é mesmo? 18 graus neste momento. E voltamos aqui para a capital para dar uma olhada agora em Curitiba também. Céu fechado, tempo cinza. Você está vendo aí imagens aqui do alto das Mercês, inclusive onde está a sede da TV Paraná Turismo. Essa câmera, gente, é aqui do nosso canal da música. A gente consegue ver o Museu da Vida ali, ó. Aliás, uma boa opção, viu, de programação para o seu fim de semana. Ainda mais com esse tempo fechado, o Museu da Vida aí tem várias atividades que você pode aproveitar. 14 graus agora na capital paranaense.
0: Apesar... E talvez justamente por causa do frio, o inverno tem delícias que a gente não encontra em nenhuma outra estação. Nós vamos fazer contato com o repórter Luan Azevedo, que está em uma feira aqui em Curitiba. Luan, qual é esta feira e conta pra gente que sabores são esses desta estação. Bom dia.
12: Muito bom dia, Gustavo, Pati, e bom dia para todo mundo. É isso mesmo, Gustavo. Quem pensa que no frio a gente deixa de comer legumes e verduras está enganado. O inverno é uma das melhores épocas para aproveitar produtos frescos, saborosos e com preços mais em conta. Aqui na feira a gente encontra, olha só, a gente tem aipim, a gente tem pinhão. Eu estou aqui neste momento numa feira muito conhecida aqui na no Água Verde, né, no bairro Água Verde. E a gente observa aqui a feira totalmente completa, com várias verduras. Tudo isso vira caldo, sopa que ajuda a aquecer nos dias mais frios. E eu

0: É cenoura, batata salsa, abobrinha, o inhame, a batata doce, né? A batatinha, a mandioca, sai muito bem agora nessa época. E o pessoal também leva um pinhãozinho, né? Que é um incremento da estação aí, né?
1: É isso mesmo, pinhão não pode faltar. E além disso, tem as frutas da estação, né, nessa época de frio.
0: Temos. Agora o pessoal procura muito a poucã, né? Uma fruta muito saborosa, doce, suculenta. E ela tem um preço muito atrativo, né? Nessa época do ano. E é um produto que o pessoal consome muito, né? Ela é bem atrativa mesmo.
1: E várias verduras, vários legumes, dá para fazer bastante caldo e sopa aqui.
0: Dá, além de caldo, sopa, só faz muito comida mais quente, né? Um refogado, um grisalho, né? De legumes, né? Que sai muito bem essa época do ano, hein?
1: Ok, muito obrigado pela participação, Leandro. Então, lembrando, com a chegada desse frio, os nutricionistas reforçam que esses legumes, as verduras, elas ajudam a reforçar, fortalecer a imunidade, que esses produtos da estação costumam ter mais qualidade e preços melhores agora. Gustavo, Pati.
2: Obrigado, Luan. Obrigada, Luan. Muito obrigado. E obrigado pela nossa reportagem aí. E que delícia, né, gente? Que colorido lá onde o Luan tava ali. Eu tava aqui tentando fazer a feira, viu? Que delícia, né? São 7 a 17. Olha só, hoje uma cidade paranaense comemora aniversário. Você sabe qual é? Ontem a gente já falou dela por aqui, no primeira edição. Você lembra? Bom, eu vou dar uma dica. Esse município, aniversariante, fica no nosso litoral. Quem disse Matinhos, acertou.
3: Um dos destinos mais queridos do litoral paranaense celebra mais um ano de história nessa sexta-feira. Conhecida como a Namoradinha do Paraná, Matinhos chega aos 59 anos, unindo natureza, cultura e qualidade de vida para mais de 42 mil moradores. E milhares de turistas que passam por aqui todos os anos. Matinhos também é berço de talentos. A cidade revelou nomes importantes do surf brasileiro e segue formando novos atletas por meio de projetos sociais que transformam vidas dentro e fora do mar.
4: A gente tem atletas que, inclusive, estão despontando no circuito nacional aí. Que com certeza o início aqui no projeto foi importante para eles, porque a gente leva em consideração que essas crianças sejam inseridas, né, no esporte de uma forma mais suave, né, de uma forma divertida, e isso acaba estimulando eles para no futuro eles se tornarem grandes campeões.
3: Mas o mar de Matinhos vai além do surf. É dele que vem o sustento de muitas famílias. A pesca artesanal segue como uma das bases da economia e da identidade local.
5: A pesca é essencial pro turismo, pro dia a dia do pescador, né? E é dali que a gente sustenta nossos filhos, sustenta a sociedade, né, em si, né? Porque muitas vezes a gente vai para o mar e os peixes a gente doa para as classes pobres, né? Muitas coisas assim que sendo a pesca o principal atrativo do litoral.
3: Claro que as belezas das praias de Matinhos são os principais atrativos que trazem os turistas apaixonados por um banho e o cheiro de mar. São 15 balneários de fácil acesso, entre eles esse aqui, de Caiobá. Mas também tem outros eventos que promovem a cultura e movimentam a cidade.
6: Nós temos uma história muito rica, uma história cultural muito cheia de melindres importantes. Então, a cada movimento que a prefeitura faz relacionado a eventos, ao turismo e à própria educação, a gente procura trazer a cultura caiçara dentro dessas estruturas.
3: E no aniversário da cidade, a comemoração é à altura, com uma programação especial com atrações para toda a família.
6: Hoje teremos o show do Michel Teló, amanhã teremos Fernando Sorocaba, no sábado teremos Araqueto e no domingo a gente finaliza com Alexandre Pires. Todas as apresentações vão ter como abertura artistas locais para mostrar que nós também sabemos criar e produzir música.
7: E hoje tem show, viu, de Fernando e Sorocaba. Amanhã é...

0: a vez do Araqueto. E no domingo, Alexandre Pires sobe no palco lá em Matinhos. No Instagram, @prefeituramatinhos, você encontra todos os detalhes do aniversário de Matinhos. Parabéns aí a Matinhos, a todos, né, que vivem nessa cidade litorânea que é tão bonita e a todos que nos acompanham aí, né, de Matinhos.
1: A Universidade Estadual de Maringá acaba de lançar em Porto Rico, na região noroeste, uma iniciativa que tem a finalidade de conservar a água dos rios.
2: A programação começou na base avançada do Nupélia, em Porto Rico. O objetivo é estudar os efeitos de reservatórios, espécies invasoras e mudanças climáticas em 250 quilômetros do Rio Paraná.
3: O INCT é uma grande rede de pesquisa no país. E ele promove essa interação entre pesquisadores de todo o país e pesquisadores estrangeiros. O principal objetivo é gerar novas tecnologias, dar apoio para a produção de políticas públicas que tenham como principal fonte, principal objetivo, gerar melhoria na qualidade de vida, tanto das populações locais como de toda a região.
2: O Instituto já nasce com uma base de dados robusta, de quase 26 anos de estudos realizados pelo PELD, Programa de Pesquisa Ecológica de Longa Duração, que também faz parte do guarda-chuva do Nupélia, um núcleo da UEM focado em pesquisas aquáticas.
4: O projeto também prevê ações que beneficiem diretamente quem depende do rio. Além das pesquisas ecológicas, o Instituto vai estudar a realidade social, econômica e cultural dos ribeirinhos, com atenção especial à pesca e ao uso sustentável dos recursos naturais.
3: O desejo é que ao final de 5, 10 anos desse projeto, a gente, cada cidadão da região consiga saber, falar, conhecer melhor o ambiente onde ela vive.
0: É, gente, é sustentabilidade e preservação que vem de lá, da região de Porto Rico. Aliás, região noroeste, que é muito linda, viu? Você precisa conhecer. São 7 horas e 23 minutos. Além de conhecer aí o Paraná, você precisa também, sabe o quê? Mandar um alô aqui pra gente, porque é um prazer, um privilégio a gente poder registrar aqui a sua participação. Mande sugestões, comente reportagens. Vocês viram a Juju, né? Ela tava meio braba, a gata, né, do Clair. Mas isso que é bacana, ela tava tirando foto, né? O Clair mandou pra gente aqui. 4133317551 é o WhatsApp aqui da TV Paranaturismo. Tem uma fotaça chegando aqui, gente, pra gente comemorar a sexta-feira de Love, que é a Nath, do bairro Cabral. Bom dia, pessoal, do Jornal Primeira Edição. Hoje, dia dos namorados, passando para registrar a nossa audiência. Eu e meu eterno namorado. Ela mandou foto? Vamos lá ver. Olha só! Que fotaça, Nath. Muito obrigada, viu? Pela sua companhia. Ela e o namorado dela aí, ó. O Júlio e a Nath, do bairro Cabral. Obrigada, gente. Aproveitem a sexta-feira, né? Neste domingo, vai ser realizada a segunda etapa do Circuito Curitiba Corridas de Rua 2026. Nós vamos fazer conexão com o repórter Vinícius Carrasco. Vini, além de estimular a atividade física, essa prova também tem uma relação com uma campanha social. Explica isso pra gente. Antes de eu te dar bom dia, tá chovendo, viu, gente? Bastante. Olha o Vinícius aí, ó, com guarda-chuva e tudo. Tá conseguindo se proteger aí para poder trazer informação pra gente, Vini? Bom dia.
5: Bom dia, Patrícia. A gente tenta. Bom dia, bom dia. Respondendo a sua pergunta, viu, essa prova, ela está atrelada, né, a uma campanha de erradicação do trabalho infantil promovido pela Prefeitura e diversos órgãos, né, como as secretarias ligadas a direitos humanos, viu? É a segunda etapa do Circuito Curitiba de Corridas de Rua 2026. Vai ser realizada no domingo. A largada vai ser lá na Fundação de Ação Social, a FAS, na rua Eduardo Esprada, número 4520, lá na SIC, a partir das 6 horas da manhã. E os kits para essa prova vão ser entregues aqui na Câmara Municipal de Curitiba, que fica na rua Barão do Rio Branco, 720, no centro. Essas entregas, né, são hoje e amanhã, né? Os kits estão sendo organizados, os participantes recebem o número do chip e também o controle de tempo, né, para participar da prova. Não vai haver entrega dos kits no dia da prova, então é importante que o pessoal que vai participar fique atento, viu? Organize a sua rotina para retirar esses kits hoje, das 9 da manhã até as 8 da noite, e amanhã, das 9 da manhã às 3 da tarde. O evento reuniu, né, na primeira etapa, mais de 6 mil participantes, englobando corredores nas provas de 5 e 10 quilômetros, além das categorias de pessoas com deficiência, viu, Patrícia? A primeira largada dessa prova começa às 6 da manhã, como eu mencionei, no endereço, né, na rua Eduardo Esprada, 4520, na SIC, e todos os detalhes podem ser conferidos no site da Prefeitura de Curitiba, que é curitiba.pr.gov.br. E, Patrícia, a chuva está engrossando por aqui, viu?
0: Ah, Vinícius, obrigada, viu? Agora, sai da chuva aí para você se proteger melhor e fazer o seu trabalho nessa sexta-feira, viu? Gente, tá chovendo muito, né? Vai ser assim ao longo do dia, viu? A gente aqui dentro do estúdio, a gente consegue ouvir o barulho da chuva lá fora, viu? Vamos mudar de assunto, então? São 7h27, aliás, né? Vamos falar sério. Começou a Copa do Mundo 2026. Hoje é o segundo dia e a gente vai para aquele momento que você espera toda manhã. Aquela resenha boa com o Edson Tomás.
6: Esporte.
0: Aí, Edson,
7: tudo
0: bom
7: bem,
0: dia.
7: Bom dia, Patrícia.
0: Ritmo de Copa,
7: exatamente,
0: Edson.
7: Estamos combinando aqui. Parece até uma dupla. Eu canto e você pede desculpa. O que você acha? Fazer uma dupla,
0: gente. Podemos fazer uma dupla, né? Aliás, falando em cantar, a gente teve aí showzaço na abertura da Copa, hein?
7: É verdade.
0: Diga lá, eu já tava, né? Já tinha saído daqui, meu horário já tinha acabado, então eu pude acompanhar aí alguns momentos da abertura da Copa do Mundo.
7: Aí a Shakira, né? Sucesso como sempre, né? A Shakira é sucesso, um show de simpatia também, né? Depois teve algumas...
0: Uma vibração, uma energia,
7: é importante.
0: Né?
7: Virou aí carro-chefe, digamos assim, para aberturas de Copa do Mundo, de Olimpíadas. Também tivemos logo na sequência o primeiro jogo, né?
0: Entre tudo amarelinho, México,
7: tudo amarelinho, exatamente. Colombiana, Shakira arrebentando, arrasando aí no início da competição. Jogo de México e um jogo importante entre o México e a África do Sul. Primeiro gol do Quinones, atacante mexicano, fazendo o primeiro gol. Uma falha da defesa da seleção da África do Sul, que, aliás, decepcionou. E depois teve o gol também do atacante da seleção mexicana, marcando o segundo gol. Importante gol também, né? O Jiménez fez o gol de cabeça, 2-0, e o resultado justíssimo. Também a participação do Wilton Pereira Sampaio, árbitro da partida, que expulsou três jogadores, né? Dois da seleção africana, sul-africana, e também um jogador da seleção mexicana. E chamou atenção pelo inglês dele ali na hora de dar o cartão vermelho. Mas, enfim, foi bem o árbitro brasileiro e bem também o nosso assistente, o Bruno Bosquilha, curitibano, que trabalhou ontem.
0: Exato. A gente já começa a ter umas imagens bonitas, né, Edson?
7: É verdade.
0: Primeiros jogos,
7: esse jogo aqui
0: disputas.
7: Começou muito tarde, né? Que foi o jogo da Coreia com a República Tcheca, 2-1. Para a República Tcheca, aliás, de virada, para a seleção da Coreia, né, de virada, 2-1. Teve um segundo gol muito bonito marcado pela seleção coreana, já de madrugada, né? O jogo começou tarde, 11 horas, horário de Brasília, mas uma vitória importante aí da seleção da Coreia neste primeiro jogo também. Ou seja, 5 gols em 2 jogos, os 2 primeiros jogos, abrindo aí a Copa do Mundo no dia de ontem, Patrícia.
0: O clima de Copa, já de torcida. Bom, segundo dia hoje, a gente tem que falar também da nossa seleção brasileira, que agora faltam poucas horas, né?
7: Poucas horas, e de imediato a gente já ouve o técnico, aliás, o Alisson, goleiro da seleção brasileira. A gente tem as imagens dos últimos treinamentos. Aliás, daqui a pouco tem uma coletiva do Carlo Ancelotti também pela manhã. E aí, para finalizar esta preparação da seleção brasileira, já dá para até escalar aqui daqui a pouco a seleção brasileira, mas a gente ouve antes o Alisson, goleiro brasileiro que vai para sua terceira Copa, vai igualar ao Taffarel, né, e também ao Gilmar. E o Alisson fala da importância de Carlo Ancelotti, que colocou respeito na seleção, entendendo que o momento é de confiança e não de desconfiança.
8: Desde a chegada do Ancelotti, o ambiente foi transformado. Ele é um cara que carrega uma presença muito forte e nos dá essa tranquilidade, né, de um ambiente focado no trabalho, e sem estar focado em polêmicas ou ter que resolver outras questões. Então, dentro de tudo isso que aconteceu, né, o mais importante é o momento que nos encontramos agora. Porque é isso que importa, é o momento que a equipe chegará para disputar o primeiro jogo, e se for da vontade de Deus, chegando até a final, isso é o mais importante, é o que a gente pode ver, pode ter observado historicamente também na história da seleção, e por isso que se diz, né, que é bom chegar, que a seleção chegue um pouco questionada, porque foi assim em outros momentos também.
0: Olha, e é em clima de estreia do Brasil na Copa do Mundo que a gente se despede de você, viu? Olha só, eu com meu cachecol.
9: Eu com a minha bandeira aqui, ó.
1: E eu com a minha faixa, meu óculos aqui, porque amanhã é dia de camisa amarela e a trilha sonora é a família brasileira gritando em coro, vai Brasil!
9: Brasil e Marrocos, vai com tudo, seleção Canarinho.
0: Vamos todos nessa torcida pelo nosso Brasil, gente. Bom fim de semana para todos. Vai, Brasil! Vamos lá, Brasil!
9: Vai, Brasil! Brasil.

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3: A saúde feminina precisa ser prioridade na vida de toda mulher, mas na prática, a rotina faz com que o cuidado fique por último. Entre o trabalho, casa, família e cobranças, muitas mulheres costumam a ignorar os sinais do próprio corpo e adiar o que é importante. 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
6: Olá, eu sou o Diego Tirri e agora começa mais um Minuto de Educação, o boletim diário sobre a educação pública no Paraná. O Colégio Estadual do Campo Dr. Caetano Munhoz da Rocha, em Quitandinha, na região metropolitana de Curitiba, passou por obras de reforma e ampliação entre o final de 2025 e o primeiro semestre de 2026. Os investimentos do governo do estado somaram quase 3 milhões e meio de reais em recursos do Fundepar. As obras incluíram a construção de um novo refeitório, a reforma da quadra poliesportiva, além da criação de um laboratório de química, física e biologia. Também foram feitas adequações nas redes elétrica e hidráulica da escola, além de pintura geral e instalações de passarelas cobertas entre os blocos. E este foi o Minuto de Educação de hoje. Você também pode nos acompanhar nas redes sociais. O endereço é educação.pr.
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0: 14 graus em Curitiba, são 7h35. Olá, um ótimo dia para você que está chegando agora aqui em 97.1. Está saindo de casa aí, está entrando no carro, sintonizando aí a sua rádio favorita. Seja bem-vindo, seja bem-vinda. Deixa eu te preparar, viu? Tá chovendo demais em Curitiba neste momento. Choveu a noite toda, pista tá molhada, asfalto tá deslizando, molhado. E chove bastante, principalmente aqui no Alto das Mercês, onde nós estamos, onde está a rádio 97.1, 14 graus, como eu falei. Mas o clima tá quente? É clima de Copa do Mundo, segundo dia do Mundial. E aí, você já tá curtindo a Copa do Mundo? Assistiu a abertura, aos jogos? Já tá em clima de Brasil? Pra quem tá nos acompanhando pelo nosso canal do YouTube, ó, eu já tô de amarelinha aqui, viu? É a La Seleção Brasileira que entra em campo amanhã. Dia dos Namorados, Seleção Brasileira em campo amanhã, são muitas emoções e a gente te acompanha aí ao vivaço até as 8 horas da manhã. Eu, Gustavo Cruz e toda a nossa equipe aqui por trás, aqui nos bastidores. Gente, pra gente começar bem o dia, é sexta-feira, né? E é claro, você que vai sair de casa agora, tá pegando aí, né, as vias da capital. É bom a gente saber como está o trânsito nessa manhã chuvosa.
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0: Nós já temos diversas situações de semáforos que estão desligados, viu? Então, já vou trazer aqui para quem está saindo dos bairros ali da Vila Guaíra, vindo do Auer, do Portão, do Água Verde, pela Alferes Poli, em direção ao centro da capital. A gente tem um semáforo que está desligado nesse momento. Esse semáforo está desligado bem no cruzamento ali da Alferes com a Avenida Iguaçu. O que acontece então? Alferes Poli está com o trânsito bem nervoso, bem conturbado. E isso, ó, já tem reflexos ali a partir do cruzamento com a Rua Piauí, atrás ali da Avenida Kennedy. Então, se você costuma pegar essa via, procure outras rotas hoje, porque está complicado ali Alferes Poli. Temos também um acidente que aconteceu agora há pouquinho na Rua Comendador Franco. Atenção, motorista, você que está na pista, chegando em Curitiba ou indo para o centro da capital pela Comendador Franco. Este acidente, de acordo aí com o aplicativo Waze, ele foi bem ali em frente àquele centro de eventos FIEP, bem ali no cruzamento da Comendador Franco com a Rua Alberto Tardovski, um acidente ativo agora. O trânsito já começa a ficar complicado por ali. O trânsito também está bem nervoso neste momento na Rua Chile. Então, quem está pegando a Rua Chile, passando ali debaixo da Comendador Franco e já pegando a Chile, trânsito bem complicado desde esse comecinho ali até chegar no cruzamento com a Rua João Negrão. Motorista que puder, evite a Chile neste momento. Essas informações são do aplicativo Waze, a gente segue acompanhando. Já, já trazemos mais informação.
2: Tem
0: agora
2: acidente
0: são
2: aqui.
0: 7h38. Tem outro acidente,
2: tem,
0: né?
2: Tem acidente, Gustavo? Acabou de acontecer ali na Paulo Edelfonso Assumpção, ali no Bacaxiri, próximo ao antigo colégio Nossa Senhora de Salete, tem a igreja do Salete ali também. E é isso, né, gente? Choveu, mais atenção, tem que redobrar a atenção. Não use celular também quando está dirigindo, né, Patrícia?
0: Pelo amor de Deus, puxa, o asfalto está molhado, tem muita chuva.
2: E quando a gente dirige, geralmente a gente vê as pessoas dirigindo com o celular. Não sei se você já percebeu isso, Patrícia.
0: Muito,
2: acontece
0: muito
2: né? Ainda mais na chuva.
0: E
2: agora,
0: os limpadores de para-brisa, né, Gustavo? Não dão nem conta numa chuva como está hoje aqui na capital.
2: Tome cuidado, verifique seus freios e
0: vai com calma.
2: Vai com calma nesse trânsito. Seguimos com informação, né, Patrícia?
0: Vamos lá então, são 7h39.
2: Prefeitura de Curitiba vai reforçar o atendimento à população em situação de rua na noite desta sexta-feira e na madrugada de sábado por causa da previsão de frio intenso. Segundo o CIMEPAR, os termômetros podem chegar a 7 graus, com sensação térmica de apenas 4 graus. Para a ação, a Fundação de Ação Social vai colocar 19 equipes nas ruas para fazer abordagem e ainda oferecer o acolhimento. As pessoas atendidas serão encaminhadas para abrigos, onde terão alimentação, banho e local seguro para passar a noite. Quem recusar acolhimento receberá cobertores e mantas térmicas. Atualmente, Curitiba conta com mais de 1.700 vagas em unidades de acolhimento. A população também pode ajudar acionando a central 156 ao identificar pessoas em situação de rua expostas ao frio. O objetivo é evitar casos de hipotermia e garantir proteção durante as baixas temperaturas.
0: A gente segue com informação, mas antes, deixa eu convidar você, né? Claro, afinal, nosso jornal é feito para você aí que nos acompanha pelo rádio, tá nos levando de carona aí, tem muita chuva, né? Mande um alô aqui pra gente. Para quem tá dirigindo, a hora que parar o carro, manda um alô no 41-3331-7516. Para quem tá em casa, nos acompanhando pelo YouTube ou nos ouvindo pelo Velho e Bom Rádio, manda um alô aqui para nós, 41-3331-7516. Eu quero registrar, inclusive, duas participações já por aqui. Bom dia especial para a Jocélia. Jocélia falou, bom dia, com muita chuva. É verdade, né, Jocélia? Ela vem de Araucária para cá, gente. E é isso aí, Jocélia, tá muita chuva, né? Quem nos manda bom dia também é a Luciane, mandou até imagens aqui. A gente já vai registrar com a Claudiane, tá? Essas imagens no YouTube, viu, Lu? E ela falou assim, ó, o trânsito tá bem pesado agora na estrada Santa Cândida, sentido o terminal Santa Cândida, Avenida Marechal Mascarenhas, gente, ali tem uma grande movimentação. E a Lu é motorista de aplicativo, ela tá passando por ali. Obrigada, viu, Lu, pelas informações de trânsito aí pra gente compartilhar com os outros ouvintes e telespectadores. Vamos falar de saúde, porque a saúde alerta para a prevenção e sinais de gravidade de doenças respiratórias em crianças, principalmente nesse momento, ó. Faltam poucos dias para o inverno, tá frio, tá chovendo. Gustavo Vaz traz mais informações.
1: O inverno começa oficialmente no próximo dia 21 e a Secretaria de Estado da Saúde reforça a importância da prevenção e da atenção aos sinais de agravamento dos quadros respiratórios infantis. Com a queda das temperaturas, o clima mais seco e a permanência prolongada em ambientes fechados e pouco ventilados, cresce a circulação de vírus respiratórios e o risco de complicações como a pneumonia. De acordo com a pasta, crianças de até um ano de idade são as mais afetadas. No ano passado, por exemplo, o Paraná registrou 1.611 internações nessa faixa etária por conta da doença. Mais informações você confere no site de notícias do Governo do Paraná.
0: Faltam 18 minutos para as 8 horas da manhã. Obrigada pela sua companhia, pela sua audiência. Tem gente que nos acompanha desde as 7 horas, porque o Paraná Agora, primeira edição, ele começa às 7 da manhã na TV Paranaturismo. E depois, das 7h30, aí a gente vem para a rádio e continua pelo canal do YouTube. A gente está falando de saúde, né? Acabamos de trazer essa informação que você acompanhou aqui com o Gustavo Vaz. E olha só. Neste 12 de junho, também é Dia Nacional de Conscientização da Cardiopatia Congênita. O Hospital Pequeno Príncipe reforça a importância do diagnóstico precoce e do acompanhamento ainda durante a gestação ou nas primeiras horas de vida. Segundo o Ministério da Saúde, cerca de 30 mil crianças nascem todos os anos do Brasil com algum tipo de cardiopatia congênita. E até 40% delas vão precisar de cirurgia no primeiro ano de vida. Garantir atendimento especializado para todas essas crianças tão pequenininhas, né, gente? Ainda é um grande desafio no país e uma grande preocupação para os pais que têm um neném com uma cardiopatia congênita. Sobre essa realidade, quem comenta é a chefe do Serviço de Cardiologia Clínica do Hospital Pequeno Príncipe, a doutora Cristiane Binotto.
3: Hoje em dia, o desafio maior é a gente conseguir prestar assistência adequada para todas as pessoas que precisam, para todas as crianças que precisam, né? Nós não temos especialistas suficientes em cidades menores, em locais afastados. Então, muitas vezes, essas crianças chegam muito tarde com um diagnóstico que poderia ter sido feito precocemente e tratado de forma adequada. E nós não temos equipe cirúrgica com terapia intensiva pós-operatória que possa dar um bom resultado no procedimento cirúrgico e no pós-operatório. Então, o Pequeno Príncipe hoje, assim, uma UTI cardiológica específica para cardiologia, com todos os profissionais trabalhando cardiologistas, faz toda a diferença na evolução desses pacientes.
0: Gente, as cardiopatias são alterações estruturais no coração que podem ser identificadas, na maioria dos casos, ainda no pré-natal, sabia? Por meio de um ecocardiograma fetal. Um neném ali dentro, né, do útero da mãe, dá para ter esse acompanhamento. Após o nascimento, o teste do coraçãozinho também ajuda nessa detecção precoce. Os sinais de alerta incluem, por exemplo, coloração arroxeada nos lábios e nas extremidades do bebê, cansaço ao mamar, dificuldade para ganhar peso e respiração acelerada nos pequeninos aí, além de fadiga e até desmaios nos bebês. Referência nacional no tratamento, Hospital Pequeno Príncipe, que bom, né, que a gente tem ele aqui, realizou em 2025 mais de 6.600 consultas e foram quase 600 cirurgias cardíacas pediátricas, reforçando, gente, a importância do diagnóstico precoce para aumentar as chances de vida dos pequenos pacientes. Então, não se desespere. Você viu quantas cirurgias só no ano passado? 600 em bebezinhos assim? Então, quanto antes detectar, estar atento aí aos sinais, mais chance, né, de curar essa cardiopatia.
2: Mais de 3 mil paranaenses já registraram em cartório o desejo de doar os órgãos. A autorização eletrônica de doação de órgãos completa 2 anos com crescimento contínuo no estado. Desde o lançamento, foram contabilizadas 3.198 manifestações formais de doações feitas de forma totalmente digital. O número chama atenção diante da demanda por transplantes. Atualmente, mais de 2.700 pessoas aguardam por um órgão no Paraná, enquanto cerca de 48 mil esperam na fila em todo o país. A autorização eletrônica foi criada pelos cartórios de notas e permite que o cidadão formalize a sua vontade de ser doador de forma rápida e segura. Em 2025, uma lei estadual passou a oferecer benefícios como meia entrada em eventos culturais e esportivos para quem aderir a esse sistema. A iniciativa busca ampliar a conscientização e ajudar a salvar mais vidas por meio da doação de órgãos.
0: A gente vai mudar de assunto agora e nós vamos falar, gente, de um dos maiores programas do Brasil de incentivo financeiro público destinado às startups. Isso mesmo, o edital de 10 milhões de reais do Paraná Anjo Inovador é prorrogado até 30 de junho. Se você faz parte, vai poder aí tentar, né, esse aporte aí. O Vitor Luiz traz mais informações.
1: O prazo de inscrições para a terceira edição do programa Paraná Anjo Inovador foi prorrogado até o dia 30 de junho. Nesta edição, o Paraná Anjo Inovador vai investir até 10 milhões de reais em 40 startups paranaenses para desenvolverem soluções inovadoras. As empresas contempladas podem receber um aporte financeiro de até 250 mil reais para a criação de produtos e projetos alinhados às temáticas de agricultura e agronegócio, biotecnologia e saúde, energias sustentáveis ou retornáveis. Mais informações você confere no site de notícias do Governo do Paraná.
0: 12 minutos para as 8. Eu já te convidei aí para mandar uma mensagem para a gente aqui no nosso WhatsApp. Que tal, hein? 41-3331-756 é o WhatsApp. A gente já registrou participações e você mandando, a gente te dá um alô também. Tem mais uma pessoa dando bom dia aqui, viu? Bom dia, pessoal. Sextou. Deus ilumine todos vocês. É a Luciene. A Luciene é aqui do nosso lado de Santa Felicidade. Obrigada, Luciene, para todos nós, né? Que Deus abençoe a todos nós nessa sexta-feira. Olha só que bacana que eu vou falar agora. Você curte as nossas flores aí por Curitiba? A gente tem diversos canteiros de flores aí pela cidade, né? E o cinza do inverno nosso, inverno que está chegando, começa a ganhar mais cor aqui na capital. A prefeitura começou nesta semana o plantio de cerca de 200 mil mudas de flores nos parques e bosques da cidade. É uma ação do Departamento de Parques e Praças. A troca das espécies começou pelos parques Tanguá, no Taboão, e o Tinguí, no São João. Quem já for passar por esses parques já vai perceber essa troca. Por causa das baixas temperaturas, entram em cena agora flores mais resistentes ao frio curitibano, como, por exemplo, a boca de leão, as zínias, o amor perfeito, eu adoro, e as petúnias. No Tanguá, estão sendo plantadas 30 mil mudas perto dos chafarizes, você já pode perceber, viu? No Tinguí, outras 32 mil flores estão sendo colocadas bem em frente ao Memorial Ucraniano. Toda essa produção, ela vem do horto municipal, aquele horto que fica ali no Guabirutuba, quem passa ali na Salgado Filho consegue perceber ali o horto, tudo vem de lá. Aliás, é lindíssimo lá, já fiz várias reportagens lá e tem coisas muito bonitas. Lá eles têm uma capacidade para até 300 mil mudas por mês. A ideia é simples, né? Deixar a cidade mais colorida e assim mais acolhedora, né? Fica mais bonito durante o inverno, principalmente aqui, que a gente tem aquele cinza, né? Curitiba sendo Curitiba, acinzentada, né? Então essas flores dão esse colorido. Quem passar por algum desses locais aí, tirar fotos, né, dessas flores, manda pra gente aqui também, pra gente poder registrar. Tá combinado?
2: Bom, eu tenho uma notícia aqui que eu não posso deixar de dar um testemunho até de amizade, porque eu tenho dois grandes amigos meus na minha vida. O primeiro é o Nino, que é um atleticano fanático, e o segundo amigo meu é o Gabriel Metzler, que é um coach que fala sobre o problema que aconteceu com a vida dele. E o Nino também, quando a gente se encontra, tal, ele faz questão de dizer, olha, tenha cuidado. Porque o Nino, ele teve um acidente com uma bomba numa mão, né, e perdeu parte da mão. E o Gabriel Metzler, amigão meu, que aos 16 anos, estourou uma bomba perto dele. Ele estava fazendo arte, né, como adolescente, e daí ele perdeu 90% da visão.
0: Que perigo.
2: Né, perigo total. E hoje eles falam sobre isso abertamente, né? Por isso que eu tenho a liberdade de contar isso aí, que são amigos meus também, que conta essa história até para virar exemplo de vida para você que tem essa informação agora. Com o início dessa Copa do Mundo de 2026, o Corpo de Bombeiros Militar do Paraná faz esse alerta sobre os cuidados no uso de fogos de artifício durante as comemorações. O objetivo é evitar acidentes como queimaduras, incêndios e danos à rede elétrica. Segundo a corporação, a segurança começa na compra do produto, que deve ser feita apenas em locais regularizados e com certificação. Também é essencial seguir as instruções do fabricante e armazenar os artefatos em local seguro antes do uso. E aqui eu faço um alerta que ainda assim, mesmo com todas essas restrições, ainda é muito perigoso, porque pode haver algum tipo de falha no produto, a gente nunca sabe, né? Então, todo cuidado é pouco. Os bombeiros reforçam que fogos não devem ser manuseados por crianças e nem utilizados nas mãos. A recomendação é que a soltura seja feita por adultos em áreas abertas e longe de edificações, veículos, vegetação e redes elétricas. O alerta se intensifica nesse período de clima seco no estado, quando o risco de incêndios aumenta. A corporação também orienta a população a respeitar a legislação municipal sobre o uso de fogos e priorizar comemorações seguras. Inclusive, fiz o convite ao Gabriel Metzler e ele vem aqui a qualquer momento também dar o seu depoimento. Ele tem um livro sobre isso e é muito legal, né, as pessoas que também participam desta mobilização para que não hajam mais acidentes.
0: Pelo amor de Deus, né, gente? Tá louco colocar a vida em risco assim. E a gente tá naquele momento de arraiá junino, né? Das festas juninas. É, são fogueiras, fogos de artifício, Copa do Mundo. O pessoal põe para fora aí nas janelas. Que perigo, né? Bom, seguimos aqui agora falando sobre as inscrições para as novas turmas do projeto Geração Campeã. Vamos falar de coisa boa? Porque estão abertas as inscrições para quem quiser participar desse projeto. O que é o Geração Campeã? Ele oferece aulas gratuitas de jiu-jitsu e karatê para crianças e adolescentes de 8 a 18 anos. Essas atividades, elas ocorrem aqui em Curitiba, em Fazenda Rio Grande, São José dos Pinhais e também lá no norte do estado, em Londrina. A iniciativa é realizada pela Gerar e busca promover o desenvolvimento físico, emocional e social dos participantes aí em prática esportiva. Além do aprendizado nas modalidades, os jovens desenvolvem habilidades como disciplina, respeito, autocontrole, perseverança e trabalho em equipe. Tem interesse? As vagas são limitadas, então tem que correr. As inscrições podem ser feitas de graça pela internet. A proposta é mostrar que o esporte vai muito além da competição e ele pode ser uma importante ferramenta aí de inclusão e transformação social. Anota aí o perfil do Instagram, que é @gerar.projetos, e boa inscrição. Faltam 6 minutos para as 8 da manhã.
2: Quem pensa em adotar um animal de estimação tem um compromisso neste sábado, aqui em Curitiba. O Parque São Lourenço recebe mais uma edição do Amigo Bicho, das 10 da manhã até as 4 da tarde, com cerca de 50 cães disponíveis para a adoção. O evento também vai oferecer microchipagem gratuita para cães e gatos de moradores da capital, mediante o cadastro prévio, além de orientações sobre a Lei Lili, que entra em vigor na próxima terça-feira. A nova legislação torna obrigatório o uso de guia e coleira para todos os cães em espaços públicos e estabelece regras extras para animais de grande porte. Durante a programação, haverá atividades educativas para crianças e instalação de placas informativas sobre a nova lei. A iniciativa faz parte das ações do mês do meio ambiente e busca incentivar a adoção responsável e a guarda consciente dos animais.
0: Olha só, a gente já está em clima de Brasil aqui, ó. Quem acompanha a gente pelo YouTube, vai Brasil, né? Quem tá no rádio aí, como é que tá a tua torcida, hein? Você que tá no rádio, já tá pensando como é que vai ser o esquenta aí pro Jogo do Brasil de amanhã? Olha que notícia bacana. A Alameda Prudente de Moraes vai se transformar em um grande ponto de encontro da torcida brasileira durante os jogos da nossa seleção. Se você quer, por exemplo, ir lá pra Alameda, fica o convite, é aberto a todos. O point do torcedor terá telões gigantes, ambientação especial e programação voltada aos três jogos da fase de grupos. Essa ação, então, ela começa, claro, amanhã, dia da Seleção Brasileira, também na próxima sexta-feira, dia 19, e depois no dia 24 de junho, nas partidas do Brasil contra Marrocos, amanhã, né? Depois Haiti, semana que vem, e a Escócia. É claro que a gente torce para que o Brasil ganhe todas essas partidas. Vai ter ainda muito mais vibração e energia do pessoal aí assistindo nesses telões. O espaço será montado em dois trechos da Prudente de Moraes, que terão bloqueios temporários para veículos durante os jogos, tá? Se você é motorista, vai estar circulando por aí, já sabe, então, que a Prudente de Moraes vai estar completamente lotada de gente. O público vai acompanhar as partidas em quatro telões. Tem decoração verde-amarelo, distribuição de brindes e participação dos bares da região com cardápios temáticos. É tudo de graça, gente. Claro, quem for consumindo nos bares aí tem que pagar, né? Mas a entrada para estar ali junto na muvuca, com o povo, curtindo e vendo os telões, é de graça. A iniciativa é realizada em parceria com os bares e restaurantes locais e a Prefeitura de Curitiba. E vai movimentar a região. E isso é muito bacana, porque a Alameda Prudente de Moraes é linda, tem bares bonitos, vai ter os telões por lá e você pode ir lá com a sua torcida. Torcida nossa que já está aqui. A Clau, mostra a nossa torcida aqui no estúdio, Clau. Que é o Gustavo. Olha, gente, como é que tá o Gustavo? Não, já tô aqui. Aí,
2: quem está nos acompanhando pelo YouTube pode ver aqui. Já estou também nessa torcida.
0: Já está nesse clima de torcida, também, né, Gustavo?
2: Você que está no rádio, eu já estou aqui com meu óculos aqui verde e amarelo. Tá? Clima de festa, que não é só Curitiba que vai comemorar também, sabe, Patrícia? Campo Largo também está no clima de Copa do Mundo. Programação especial para os torcedores já começou com o evento Copa na Praça, com transmissão gratuita em jogos em espaço público. O ponto de encontro é a Praça Dr. Getúlio Dornelles Vargas, a Praça do Museu. A ação segue até dia 19 de julho, todos os dias, do meio-dia às 10 da noite. As partidas serão exibidas em um ônibus-palco instalado no local. Em jogos do Brasil, que avancem além do horário previsto, a transmissão segue até o fim da partida. Além das transmissões, a Copa na Praça contará com os expositores da tradicional feira gastronômica e feira de artesanato, ainda apresentações de artistas locais. Eles foram contratados pelos próprios expositores ao longo da Copa do Mundo. Nos dias de jogo do Brasil, haverá também um espaço dedicado à troca de figurinhas do álbum oficial. E a iniciativa da Prefeitura busca reunir o público e transformar a praça em espaço de convivência e torcida durante o Mundial.
0: Muito legal.
2: Muito legal,
0: Campo,
2: né?
0: Largo também, claro que sim,
2: festa,
0: né?
2: Claro.
0: É uma festa pacífica, todo mundo aí levando o Brasil para frente aí com a nossa seleção brasileira na Copa do Mundo. Olha, tem mensagem chegando por aqui, dá tempo ainda de você mandar. Faltam 2 minutos agora para as 8, um pouquinho menos, 1 minuto e meio agora para as 8 horas da manhã. E a gente já está colocando as mensagens, ó, e as imagens, quem está no YouTube, no nosso canal, está podendo acompanhar. A Clau acabou de colocar aí essa mesa.
2: Será que é um convite isso?
0: É um convite, sabe de quem? Da Luciene. Ô, Luciene, você judia da gente aqui,
2: é
0: hein?
2: Verdade.
0: Presuntinho, queijo, uva, suquinho, muito bom, Luciene. Obrigada. Chegou uma mensagem do Oduvaldo aqui também, ó, Oduvaldo. Bom dia, Patrícia, bom fim de semana a todos. Oduvaldo, que é nosso telespectador, nosso ouvinte há muitos anos. Muito obrigada, Oduvaldo, um bom fim de semana para você. Clau tá pondo mais uma imagem aí. Essa é a Curitiba, gente, de ontem, tá? Quem mandou aqui pra gente essa imagem bonita aí, ó, dá pra ver a torre panorâmica lá. A pessoa tá aqui no alto também, viu? É a Fabiane dos Santos Arruda, aqui de Santa Felicidade. Alô, Fabiane, obrigada. Ela falou, bom dia, ouço o Jornal Primeira Edição pela rádio, todos os dias indo ao trabalho. E essa foto aí é perto de casa, saindo cedo. Dia bonito que tava ontem.
2: A foto, né? Então... Hã? De ontem para hoje, como muda?
0: Como
2: coisas,
0: muda, né? Rapidamente. Ah, mas aqui em Curitiba é isso, né? Obrigada, viu, Fabi, pela sua participação. E a gente tem mais, ó, essa foto também foi da Fabi aí, ó. A Fabi Arruda. Gente, aí essa cadeia de montanhas, aquela outra foto era a cadeia areia de montanhas que dá para ver aqui de Santa Felicidade. Mais outra foto, isso sim. Obrigada pela sua participação, Fábio. Marcelo Dorico, bom dia, ótima sexta-feira. Excelente final de semana para todos nós, mesmo com chuva. É isso aí, Marcelo. Faz parte, né, gente? Faz parte. Então é isso. É nesse clima aí de Brasil. Tem mais foto, Clau? Ah, vocês lembram que ontem, olha lá, ontem eu prometi, para vocês terem uma noção de como a nossa equipe é grande, aparece eu e o Gustavo, né? Mas olha aí, ó, foto que foi feita agora há pouco, toda a nossa equipe, o pessoal ali, que tá aqui, os nossos técnicos, né? Tem o Adrian, tem o Ricardo, tem a Marcela, também tem a Clau ali. Meninas, eu não lembro o nome de todas aqui. Como que é teu nome? A Ariane, que tá de preto ali, ó, com branco. E a Betânia, que tá sentada ali ao lado da Clau, a Clau ao lado do Gustavo ali, ó. Você tá vendo? Você tá vendo que não é fácil fazer um jornal ao vivo, nem que seja de meia hora no rádio?
2: Com a equipe
0: olha
2: dessa
0: quanta
2: aqui.
0: Quanta gente empenhada.
2: Muito bom, né?
0: Essa equipe tá de parabéns, parabéns a todos, gente. Muito obrigada aí pela companhia de vocês.
2: Eu quero
0: é assim que a gente finaliza.
2: Um vai Brasil.
0: Então vai, vamos lá. Vai Brasil.
2: Um, dois, três e.
0: Vai Brasil! Boa torcida, gente! Feliz Dia dos Namorados, boa sexta-feira, bom fim de semana. Até segunda e vão torcer pro Brasil amanhã, tá? Na segunda a gente comenta aqui. Tchau!
2: Tchau!

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7: Bom dia, bom dia, bom dia, Curitiba. Que bom estarmos juntos nesse sextou especial do Dia dos Namorados. É exatamente isso, gente. Está começando a manhã da Educativa. Eu sou a Ellen Andrade. Até o meio-dia vou te fazer companhia nessa sexta-feira, que não é uma sexta-feira qualquer. Hoje é dia 12 de junho, Dia dos Namorados, uma data que celebra o amor, o carinho, a parceria e todas aquelas pessoas que fazem a nossa vida ficar mais bonita. Tem gente que vai comemorar num jantar especial, tem quem esteja preparando uma surpresa e também tem quem esteja aproveitando o dia para recordar grandes histórias de amor. E é claro, a música não pode faltar em um dia como esse, não é verdade? Por isso, a Manhã da Educativa tá no ar para deixar a sua sexta-feira ainda melhor. E que tal você participar da programação? Mande sua mensagem, peça aquela música especial, compartilhe conosco uma lembrança, uma homenagem, uma declaração para quem faz o seu coração bater mais forte. Fica com a gente, a sua manhã começa por aqui com boa música, dicas, informações, alegria, tudo aquilo que não pode faltar.

Sextou bem romântico aqui na nossa trilha sonora, né, gente? Ana Vitória cantando Amor Perfeito. E é claro que nós seguimos nesse clima, né, de Dia dos Namorados. 8h16 tem Milton Nascimento.

Lionel Rich e Diana Ross na manhã da educativa, nesse sextou bem romântico, né? E como foi romântico o som dessa música, não é verdade, gente? 8h23, uma excelente sexta-feira. E aí, como é que está sendo o seu dia? Chuva em Curitiba, né, gente? Friozinho e um dia bem chuvoso nesse momento. Os termômetros registram 16 graus de temperatura e a máxima para hoje pode chegar aos 20 graus e teremos chuva, sim, no decorrer de todo o dia. Então, todo cuidado é pouco para aquele dia de chuva, né? Mais paciência no trânsito, aproveita que o amor está no ar e deixa as coisas fluírem. Mesmo que mais lentamente, nós teremos um lindo dia, sim, porque a chuva é importante e quem colore os nossos dias somos nós.

0: 14 bis, todo azul do mar, aqui na Educativa, sua rádio, seu momento, 8h31, bom dia pra você.
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0: Uma excelente sexta-feira para você na melhor trilha sonora. E hoje aquela trilha sonora romântica pra você.

Tinha suspirado, tinha beijado o papel devotamente. Era a primeira vez que lhe escreviam aquelas sentimentalidades. E o seu orgulho dilatava-se ao calor amoroso que saía delas, como um corpo ressequido que se estira num banho tépido. Sentia um acréscimo de estima por si mesma e parecia-lhe que entrava, enfim, numa existência superiormente interessante, onde cada hora tinha o seu encanto diferente, cada passo conduzia a um êxtase e a alma se cobria

Meu Talismã, Isa, na Manhã da Educativa, sua rádio, seu estilo, 8h44. Ah, agora vem eles, que eu sou fã demais. Os cariocas Pedro Mariano e Roberta Sá, um sonho a dois.

0: romântico.
1: Muito romântico, e é assim, muito romântica que está a nossa trilha sonora nesse sexto do Dia dos Namorados. Inclusive, aproveita para participar, pedir aquele som, quem sabe aquele som que faz parte da sua história de amor. Participe no 41-3331-756. Bom dia, Marcos, querido, tá aqui confirmando a audiência. Bom dia, Rodrigo Zanetti, me dando aquela carona, né, Rodrigo? Excelente sexta. O Guido já tá por aqui também. Bom dia, olha só, gente, Andressa, minha amiga querida, que bom saber que você está curtindo a Manhã da Educativa. Faz igual essa galera, vem participar. 41-3331-7516, 8h52. Eu quero te dar uma dica bem especial para hoje. Sabe por quê? Porque hoje tem um show imperdível. Jorge Versilo se apresenta hoje na Ópera de Arame com a sua turnê que celebra mais de 3 décadas de carreira. O show especial do Dia dos Namorados reúne sucessos do cantor em uma noite de forte clima romântico. A apresentação conta com projeções e ambientação audiovisual que reformam a atmosfera intimista do espetáculo. E os ingressos estão à venda no site Blue Tickets. Aproveite!

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Em 2010, pela primeira vez na história, a Copa do Mundo desembarcava no continente africano. A África do Sul abria as portas para o Mundial que mudaria a atmosfera do futebol. E o som daquele torneio não veio das arquibancadas, mas sim da voz de uma estrela colombiana. Shakira assumiu a missão e entregou o maior fenômeno musical da história da FIFA. This Time for Africa, ou Waka Waka, como ficou mundialmente conhecida. A música foi uma explosão pop baseada em um ritmo tradicional de Camarões, que fez o planeta inteiro dançar junto. Foi nesse torneio que as vuvuzelas caíram na graça do povo e ensurdeceram os estádios e as ruas. Os goleiros sofriam para adivinhar a trajetória da polêmica bola Jabulani. E o ritmo de Shakira embalava o primeiro título da Espanha em seu famoso tic-taca. Para o Brasil de Dunga e de Kaká, o sonho do Hexa parou na Holanda, nas quartas de final. Mais do que uma trilha de um campeonato, o Waka Waka virou a definição do que é uma música de Copa do Mundo, mostrando a força, a cor e a alegria do continente africano. 16 anos depois, basta a bateria começar a tocar para o corpo balançar sozinho. Prepare o molejo e dance com Shakira em Waka Waka, This Time for Africa.

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Educativa, sua rádio, seu estilo, sexta-feira, dia dos namorados, e esse clima romântico segue aqui no ar. Eu, Ellen Andrade, tenho a alegria de continuar com você até o meio-dia, trazendo muitas músicas. E aproveite para participar, te espero no nosso WhatsApp, que é o 41 3331 7516, que tal oferecer aquele som pro teu amor, hein? Vamos deixar esse dia ainda mais especial e vem comigo curtir Fernanda Abreu, Você Pra Mim.

0: Chico Chico com Menino Bonito, sucesso de Rita Lee, que ele fez essa nova versão. E eu sou encantada na voz do Chico Chico, realmente ele herdou o talento musical da sua mãe.
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2: Olá, hoje trago a você algumas ideias de conteúdo e programação para curtir com a criançada no final de semana. Anote aí! Bora acompanhar os jogos da Copa do Mundo em família e, claro, torcer para o Brasil. A competição começa no dia 11 de junho, com México contra a África do Sul às 4 horas da tarde. Já a seleção brasileira estreia no dia 13 de junho, sábado, às 7 horas da noite, contra o Marrocos. Os outros jogos da fase do nosso grupo acontecem nos dias 19 e 24 de junho, respectivamente contra o Haiti e a Escócia. Para quem quer viver o clima da Copa com a criançada, o Muralzinho de Ideias selecionou lugares em Curitiba que vão transmitir os jogos ao vivo e ainda vão oferecer atrações para toda a família. De restaurantes, shoppings, espaços ao ar livre e culturais. Visite muralzinhodeideias.com.br e confira. Teatro gratuito para criançada aos domingos. 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
6: Olá, eu sou o Diego Tirri e agora começa mais um Minuto de Educação, o boletim diário sobre a educação pública no Paraná. Símbolo da cultura e da gastronomia paranaense, o pinhão ganha espaço nos cardápios da alimentação escolar da rede estadual entre junho e agosto. A iniciativa fortalece a agricultura familiar e amplia a oferta da semente típica da araucária aos estudantes durante a temporada de colheita e comercialização do pinhão no estado que lidera a produção nacional da iguaria. Nos últimos 7 anos, a distribuição de pinhão proveniente da agricultura familiar para a alimentação escolar da rede estadual movimentou R$ 311 mil e garantiu mais de 36 toneladas do produto, beneficiando 470 escolas de 86 municípios. E este foi o Minuto da Educação de hoje. Você também pode nos acompanhar nas redes sociais. O endereço é educação.pr.

Educativa sempre sua melhor companhia. Seguimos juntos, hein? Aqui em 97.1. E preste atenção, porque chegou a hora de ouvirmos Kiko Zambianchi, Eu Te Amo Você.

0: Chima Roots, conversa simples aqui na Educativa, sua rádio, seu momento.
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Seguimos juntos nesse sextou do dia 12 de junho, num clima bem romântico. Afinal de contas, é dia dos namorados e a nossa trilha sonora tá mais incrível ainda. Vem comigo curtir Chico César, Pensar em Você.

0: Num dia tão romântico, ele não podia faltar, né, gente? Caetano Veloso cantando Você é Linda.
1: O Paraná vai ter a primeira cooperativa científica do Brasil, reunindo empresários e cientistas com o objetivo de transformar pesquisas acadêmicas em produtos e serviços para a população. A Cooperativa de Ciência, Tecnologia e Negócios Inovadores foi lançada no Palácio Iguaçu, na capital, com o objetivo de transformar conhecimento científico em novos negócios. A iniciativa quer integrar pesquisadores, empresários, executivos e especialistas das áreas financeira e jurídica em um modelo cooperativista voltado à criação de negócios inovadores baseados em ciência, tendo como foco inicial a bioeconomia. Gisá Sheftak para Educativa FM.
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1: A filosofia e a ciência fazem perguntas relevantes como de onde viemos, quem somos e para onde vamos. De forma mais específica, falando de Brasil, sua cultura, sua arte, claro, do samba, na vinda passamos por nomes que não podem ser esquecidos, dentre eles, Monsueto.
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1: Ator, instrumentista, cantor, pintor e compositor, Monsueto nasceu no Rio de Janeiro e integrou uma turma criativa de respeito, deixando uma obra que muitos compatriotas desconhecem ou não sabem ser ele um dos autores. À frente de seu tempo, também abordou nas parcerias musicais temas, por vezes de forma provocativa, sobre a exploração, a escravidão e a tolerância. Monsueto compôs músicas como Me Deixe em Paz, feita em parceria com Ayrton Amorim, A Fonte Secou, com Tufik Launari e Marcleu, Mora na Filosofia, com Arnaldo Passos, e Lamento da Lavadeira, com Nilo Chagas e João Violão, que Marisa Monte, num toque genial, misturou com Ensaboa, do mestre Cartola. Monsueto participou de importantes filmes, criou músicas para vários. Participou tanto como ator quanto como cantor desses vários longas. Teve participação singular cantando em filmes como Na Corda Bamba e Briga Mulher e Samba. Este último preserva um registro com a cantora Elza Soares, com apenas 30 anos de idade. Além de vários filmes brasileiros, Monsueto participou de filmes argentinos e um italiano.
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1: Empreendedor, o multimídia e showman Monsueto fez turnês com seu grupo, dentro e fora do país, divulgando nossa cultura nos continentes africano, americano e europeu. Muito ousado para a época, tentou até viabilizar um selo com o seu nome, numa época em que selos gigantes comandavam os negócios e os tons musicais. Famoso também por seu bom humor, imagem consolidada no programa Noites Cariocas da antiga TV Rio, Monsueto popularizou termos como castiga, ziriguidum e discursos longos em que não se entendia absolutamente nada. Para driblar a rígida censura no início dos anos 1970, Vinícius de Moraes convidou Monsueto para discursar como um fanho em A Tonga da Mironga do Cabuletê, quando ele foi enfático ao dizer: eu sou o Tobias de Santana. Que tal? Vamos ouvir Me Deixa em Paz, de Monsueto?

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1: Educativa é sua melhor companhia. E sim, a música não para. É hora de ouvirmos Kid Abelha, Eu Só Penso em Você.

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0: E com a chegada do inverno, o que começa no próximo dia 21, a Secretaria de Estado vai intensificar o aumento e o alerta para as doenças de síndromes respiratória entre as crianças e adultos. O clima mais frio vai trazer mais frio e seco, favorece a circulação do vírus e pode aumentar os casos de pneumonia. Em 2025, o Paraná registrou mais de 1.600 internações por pneumonia em bebês de até um ano de idade. Especialistas orientam os pais a ficarem atentos a sinais como febre persistente, cansaço, falta de apetite e dificuldade para respirar. A recomendação é manter a vacinação em dia, reforçar a higiene das mãos e procurar atendimento médico diante de sintomas persistentes. E as obras de duplicação da PR-412 avançaram no litoral do Paraná e já provocam mudanças no trânsito entre Matinhos e Pontal do Paraná. A antiga rotatória no fim da Avenida Curitiba foi bloqueada para permitir a construção de um viaduto cujas fundações já começaram a ser executadas. Com a interdição, motoristas que seguem para os balneários ou para o centro de Matinhos precisam utilizar desvios sinalizados. A previsão é que as alterações no tráfego permaneçam até dezembro. A duplicação da rodovia é uma das principais obras de mobilidade da região e busca melhorar o fluxo de moradores e turistas, especialmente durante a temporada de verão.
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2: Olá, eu sou o Diego Tirri e agora começa mais um Minuto de Educação, o boletim diário sobre a educação pública no Paraná. Símbolo da cultura e da gastronomia paranaense, o pinhão ganha espaço nos cardápios da alimentação escolar da rede estadual entre junho e agosto. A iniciativa fortalece a agricultura familiar e amplia a oferta da semente típica da araucária aos estudantes durante a temporada de colheita e comercialização do pinhão no estado que lidera a produção nacional da iguaria. Nos últimos 7 anos, a distribuição de pinhão proveniente da agricultura familiar para a alimentação escolar da rede estadual movimentou R$ 311 mil e garantiu mais de 36 toneladas do produto, beneficiando 470 escolas de 86 municípios. E este foi o Minuto da Educação de hoje. Você também pode nos acompanhar nas redes sociais. O endereço é educação.pr.

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Educativa. 11:04 tem Ivete Sangalo.

1984, sucesso de Gonzaguinha, lindo Lago do Amor, aqui na manhã romântica dessa sexta-feira na Educativa. 11h12, agora temos ela, Adriana Calcanhoto, com Mais Feliz.

Maria Bethânia, quero ficar com você na manhã da Educativa, nessa manhã romântica, né, gente? Nessa sexta-feira de Dia dos Namorados, quero te convidar a participar e fazer parte da nossa programação. A programação tá bem romântica, que tal você também sugerir aquele som, hein? Aquele que talvez marcou a sua história. Fala pra mim aqui no nosso WhatsApp, 4133317516. Deixa eu registrar a audiência do pessoal que tá chegando no nosso WhatsApp. Bom demais ter a sua companhia. Bom dia, Fernando. Bom dia, Maurício, olha só, ele falou Marcelo Genesi pra sonhar. Boa música, hein? Gostei da pedida, Maurício. Ótimo dia pra você. José Francisco tá por aqui. Bom dia também pro Aurélio lá no Boa Vista, acompanhando a Manhã da Educativa. Você tá curtindo? Faz igual essa galera. Vem participar. 41-3331-7516. Você sabe, né? É a melhor trilha sonora que você também fica bem informado e a gente traz muitas dicas pra você. E eu quero contar pra você que tem uma feira de camisas de futebol, olha que bacana, gente, camisas raras, modelos históricos e peças de colecionador estarão reunidos nesse domingo, dia 14, aqui em Curitiba. A capital vai receber a terceira edição da Feira Me Leva de Camisas de Futebol, evento dedicado aos apaixonados pelo esporte. A programação acontece das 10 da manhã às 7 da noite na Fumaçônica Brew House, com entrada gratuita, hein? Os expositores vêm de várias regiões do Brasil e vão trazer milhares de camisas nacionais e internacionais. Em clima de Copa do Mundo, a feira também terá espaço para troca de figurinhas, transmissão de jogos em telões e brindes para os primeiros visitantes. A casa fica na rua Matheus Leme, 2148. Aproveite!

0: E é muito gostoso de ouvir essa música da Fernanda Takai, né, gente? Ritmo da Chuva aqui na Educativa, sua rádio, seu momento, 11h27. Bom dia pra você.
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2: Olá, eu sou Vanessa Brolo e trago pra você mais uma história de empreendedorismo do blog Partiu Plano B. Muitas histórias de empreendedorismo começam dentro de casa, entre receitas de família, elogios sinceros e a vontade de construir uma vida com mais autonomia. Foi exatamente assim que nasceu o Calda em Massa, negócio criado pela empreendedora Juliana Vaz. Quem chega na casa dela logo percebe que dali saem coisas especiais. O aroma de empadão recém-assado se mistura ao cheiro irresistível do pudim com calda de caramelo. É na cozinha que ela transforma ingredientes em renda. A ideia surgiu quando em festas de família e encontros entre amigos, os empadões e pudins sempre faziam sucesso. Os elogios se repetiam tanto que vieram acompanhados de uma pergunta recorrente: por que você não vende? O incentivo ficou na cabeça de Juliana e acabou encontrando o momento certo para florescer quando ela decidiu encerrar um ciclo profissional. Depois de 9 anos trabalhando com carteira assinada, começou a buscar uma rotina que lhe oferecesse mais liberdade e autonomia. Antes de encontrar o caminho na gastronomia, Juliana experimentou diferentes negócios. Vendeu roupas, produziu necessaires artesanais, fez bolachas para datas comemorativas e acumulou aprendizados importantes sobre vendas, divulgação, atendimento e organização. Ela diz que cada tentativa ajudou a construir a empreendedora que ela é hoje. Atualmente, seus produtos são vendidos principalmente pelas redes sociais, grupos de WhatsApp e aplicativos de entrega. Ainda assim, uma das ferramentas mais poderosas continua sendo a mais antiga de todas, a indicação. O famoso boca a boca levou seus empadões e pudins a novos clientes, muitos deles conquistados na academia onde ela costuma treinar. Como acontece com muitos empreendedores que trabalham em casa, os desafios não terminam quando o expediente acaba. Produção, compras, divulgação, organização financeira, atendimento ao cliente e tarefas domésticas convivem no mesmo espaço e disputam o mesmo relógio. Por isso, disciplina se tornou uma das habilidades mais importantes do seu dia a dia. E para quem sonha em empreender, a Juliana deixa algumas lições que aprendeu na prática. Primeiro, não espere o momento perfeito para começar. Muitas vezes é dando o primeiro passo que o caminho aparece. Tenha disciplina e organização. Quando você trabalha por conta própria, é preciso aprender a administrar o próprio tempo. Valorize seus clientes e cuide bem dos relacionamentos. Muitas oportunidades surgem por indicação. E, acima de tudo, trabalhe com dedicação e amor pelo que faz. É isso que ajuda a enfrentar os dias difíceis e continuar seguindo em frente. Para mais dicas e muita inspiração, entra no blog partiuplanob.com.br. Até a próxima! 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
0: Um sextão bem especial e bem romântico aqui na Educativa. 11h30. 8h32, chegou o momento de sabermos o que está rolando no mundo do esporte. Bom dia, Edson Tomás.
6: Muito bom dia, Ellen, a todos que nos acompanham aqui na Educativa nesta manhã de sexta-feira. Tudo pronto para a estreia da seleção brasileira amanhã, 7 da noite, horário de Brasília, contra a seleção do Marrocos na Copa do Mundo. Técnico Carlo Ancelotti fez os últimos ajustes durante esta semana, nos últimos treinamentos realizados, praticamente definiu a seleção brasileira, que deve ter Alisson no gol, Danilo, Gabriel Magalhães, Marquinhos e Alexandro, Casemiro, Bruno Guimarães e Lucas Paquetá, na frente Rafinha, Matheus Cunha ou Endrick e Vinícius Júnior. Uma dúvida em relação a quem começa no comando de ataque. Seleção brasileira estreando, portanto, contra a seleção do Marrocos. Ontem, na abertura da Copa do Mundo, no Estádio Azteca, na Cidade do México, vitória da seleção mexicana diante da África do Sul. 2-0, gols de Quiñones no primeiro tempo e Jiménez na segunda etapa. Partida que teve a participação do auxiliar curitibano Bruno Bosquilha. Bruno Bosquilha foi um dos auxiliares de Hilton Pereira Sampaio na primeira partida da Copa do Mundo. Com mais de 20 anos de carreira, Bruno Bosquilha está acostumado a trabalhar em grandes jogos como Copa América, Libertadores da América, Campeonato Brasileiro e também Copa do Brasil. Edson Tomás, Esportes Educativa.
0: Valeu, Edson Tomás, pelas informações do esporte aqui na Manhã da Educativa.

Educativa, sua melhor companhia, Nath Roots, eu e ela, 11h41. Gente, deixa eu mandar um beijinho para Ana Marilis ouvindo a nossa programação. E olha que convite legal que ela fez, gente. Vai rolar um bazar solidário com roupas, sapatos e acessórios, peças a partir de R$2. Olha que bacana esse bazar solidário. Vai acontecer sábado agora, dia 13, no bairro Alto. Olha só, Rua Pedro Eloy de Souza, lá no bairro Alto, né? Uma ação social do Alvorecer. Que bacana. Boa atitude aí de vocês. Bom bazar, Ana querida. Um beijo pra você. Boas vendas aí pra ajudar a ONG, tá bom? E é claro que um bazar a gente gosta bastante, né? A gente sempre acha umas pecinhas bem exclusivas. 11h41, seguimos juntos na manhã da Educativa. E deixa eu te fazer um convite pra você poder curtir o espetáculo de dança Teatro Ecos de Abraço, que vai chegar aqui em Curitiba na próxima semana com apresentações gratuitas e inspiradas no universo do tango, idealizada pela bailarina e tangoterapeuta Samara Zafir, ao lado do bailarino argentino Maximiliano Gomes. A montagem conta uma história sobre amor, perda e reencontro por meio da dança e da memória afetiva. As apresentações abertas ao público acontecem no dia 15 de junho, às 14h, no Centro Cultural Miguel de Cervantes, que fica na Praça da Espanha, e no dia 16, às 16h e às 19h, no Teatro Londrina, no Memorial de Curitiba. A entrada é gratuita e a classificação é livre.

Paulinho Mosca, pensando em você, fechando a minha participação nessa manhã aqui em 97.1. Que manhã romântica, que sucessos maravilhosos nós pudemos curtir nessa sexta-feira de Dia dos Namorados, né? É, e a programação da Educativa vai ser assim durante todo o dia, hein? Cheio de sucessos românticos. Continue ligado aqui em 97.1. Quero aproveitar e te lembrar que já já tem Papo Educativa, hein? O nosso Papo Educativa tá imperdível, gente. O papo de hoje é com Guilherme Oliveira, ele que é um dos mestres de bateria da Acadêmicos do Salgueiro do Rio de Janeiro. E hoje tem Paraná Sessions e vai ter forró com a banda Chic Chic. Falei? Falei que tá imperdível? Então, ó, já já tem Papo Educativo aqui em 97.1. Eu, Ellen Andrade, tô indo nessa, quero aproveitar e mandar um beijo aqui, ó, e agradecer, né, com carinho aqui, a minha amiga que me deu carona hoje no Uber e falou que tá sempre ouvindo a nossa programação, né, Michelle? Um beijo pra você, que bom aí que você tá sempre trabalhando ao som da Educativa. Quero fechar mandando esse abraço e desejando pra todos vocês um ótimo fim de semana e um excelente Dia dos Namorados. E não esquece, hein, eu volto amanhã e sábado eu venho mais cedo, hein? Se liga que amanhã, às 7 da manhã, eu estarei aqui esperando por você. Até lá!

0: 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A primeira convocação dos alunos selecionados para o Ganhando o Mundo 2027 foi realizada pela Secretaria da Educação com a divulgação dos nomes de quase 500 estudantes da rede estadual. Consta na lista o primeiro colocado de cada um dos municípios paranaenses, além dos 100 primeiros classificados inscritos no programa Bolsa Família. Uma segunda chamada vai ser realizada posteriormente, conforme o número proporcional de vagas disponíveis por município. Nesta 8ª edição da iniciativa, são ofertadas 100 vagas para intercâmbio na Austrália, outras 100 para a Irlanda, 150 para a Nova Zelândia, 150 para o Reino Unido, além de 500 vagas para o Canadá. E este foi o Minuto de Educação de hoje. Você também pode nos acompanhar nas redes sociais. O endereço é educação.pr. 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
1: Brasil! Opa! Uma ótima cestinha pra você, pra todos e todas que estão com a gente. Mais um papo super especial, casa cheia. Tem que começar a escalação. Nossa, da turma aqui, porque, rapaz, é muita gente. Estamos ao vivo em 97.fm, Rádio Educativa, também na sua TV Paranaturismo, lá no YouTube, @ Rádio Paraná Educativa. Deixa eu só tirar aqui.
2: Não tá enxergando?
1: Não enxergo nada. Só tô vendo o Brasil na minha frente. É o seguinte, Beto Pacheco. Do meu lado aqui, Guilherme Oliveira, ele que é um dos mestres de bateria da Acadêmicos do Salgueiro, tá bom pra você? Só isso. Está aqui em Curitiba, graças ao Garibaldi e Sassis, representados aqui pelo grande Pedro Solac, que faz essas oficinas permanentes de carnaval em Curitiba, e a oficina rolando, tá? Desde dia 10 até dia 14, ele e o seu irmão aqui promovendo esse baita rolê. Vamos falar também de carnaval, é claro, nessa sexta-feira. Dia de Paraná Sessions, não é? Cestinha com o grupo Chique Chique. Aí, Nath Bermudes, Marina Camargo, Paula Bach, salve, lindas, tudo bem?
3: Tudo bem.
1: Maravilha. Dia de forró aqui no Paraná Sessions. Elas que tocam com a grandiosíssima Josiara na próxima quarta-feira no Teatro do Paiol, em homenagem a uma das gigantes da nossa música, Kátia de França, grande compositora, violonista, escritora também, paraibana. E hoje, dia 12 de junho, vamos lá que tem mais coisa,
2: tem
1: tá?
2: Tem mais, não, para.
1: Dia dos Namorados, então aquele momento para você mandar o seu alô para o seu lover, o seu affair, o seu contato do Tinder, porque não? Não é isso?
2: O Pantero tá no Gatinder.
1: Gatinder.
2: Ele tá atrás de um amor, o nosso mascote.
1: Maravilhoso. Será que ele tem namorada, namorado? Vamos saber.
2: Cara, o Alan puxou todas as referências bregas possíveis.
1: Mas é isso, né?
2: Pra criar essa arte.
1: E ó, quer mandar um recadinho pro seu amor Zeco? Mande aqui no nosso WhatsApp. Hoje vai funcionar como Correio Elegante.
2: Vai.
1: Não é isso? 33317756, também estamos lá no YouTube, @ de Paraná Educativa. Mas não acabou, não. Hoje é dia de 900 papos. 900 vezes que entramos na sua casa pedindo licença, 900 abraços que demos em todos os entrevistados aqui, 900 emoções que curtimos juntos, 900 vezes que estivemos por perto na rádio, na TV, no YouTube. Momento de muita emoção e celebração pra gente, não é, Beto Pacheco?
2: Muito legal, sensacional, mais do que especial. 900 vezes que continuamos, né? Sobrevivemos nós mesmos.
1: As intempéries?
2: Que a gente consegue aprontar algumas das vezes, que eu vou te falar. Desde trazer uma costela para almoçar aqui em pleno programa. Já teve isso, já teve bala de banana voando no estúdio.
1: Machucando o operador.
2: Já teve pool dance.
1: Teve pool dance.
2: Teve tudo, gente. O que vocês puderem imaginar.
1: E teve Robertinho Silva, teve
2: Tony Ramos, e teve
1: Jorge Vercillo apresentando o Campo do Politeama.
2: Sim.
1: Talvez pela primeira vez na TV brasileira.
2: Rapaz, eu achei que o Chico Buarque ia aparecer, cara. Mas me deu um negócio, cara. Deu...
4: Eu fui aluno do Robertinho Silva.
2: Tá brincando?
5: Eu também.
1: Olha aí.
4: Fui aluno dele, hein? Eu participei da Orquestra de Percussão Robertinho Silva no Rio de Janeiro durante uns 4 anos. Pô, aprendi, mas tinha 18 anos, 18, 19. Aprendi demais.
2: Ele tava aqui.
4: Então, Robertinho Silva é...
1: Que legal.
4: Mestre.
2: E hoje o programa especial da semana, né? O primeiro programa da semana que não tem carro envolvido, né?
1: Não.
2: Porque o Bruno Gouveia entrou dirigindo pra falar com a gente do Biquíni Cavadão. E ontem o Jorge Vercillo dirigindo também pra bater papo com a gente. Então essa é uma das novidades da semana. E eu já convido todo mundo a participar. 41333175, nosso WhatsApp. Manda mensagem também pelo YouTube, pessoal. E é isso. Vamos celebrar e curtir com muito forró. Falar de samba. Quero saber das histórias também do Guilherme. Das histórias do Vasco também.
1: Vasco?
2: Vascaíno, Vasco. Maluco.
4: Total. Meu irmão é 30 vezes pior que eu, mas mesmo? Eu sou ali, desde pequenininho. A gente aprendeu com o nosso pai, né? Não tá mais vivo, mas ele deixou essa herança aí, tanto do Salgueiro quanto do Vasco. E aí a gente tá até hoje.
2: Que legal.
1: E é dia de véspera da estreia do Brasil na Copa do Mundo.
2: Tem vuvuzela? Acharam
1: claro
2: uma
1: que tem vuvuzela. Temos um mestre da vuvuzela que o Pedro vai ensinar a tocar de uma forma menos...
2: Mas essa é gourmet. Essa é fácil de tocar. Essa aí tem todo um aparato ali.
1: Essa é mais
2: técnico.
1: Uma corneta.
2: Facilita muito.
1: E é o seguinte, vai fazer o bolão do papo hoje, tá? Nossos integrantes deste distinto programa deram seus palpites e até o fim da Copa, dependendo até onde o Brasil vai chegar, a gente vê aqui e ganha uma vuvuzela de presente.
2: Ganha uma vuvuzela, tá bom.
1: Tá? E além disso, pessoal, não para não, concurso cultural, olha só, Eu falei que tem bastante coisa. Temos dois pares de ingressos. Atenção, hein? O Balé Teatro Guaíra apresenta neste fim de semana o espetáculo Giseles. Sabadão às 8h30 da noite e domingo às 6 da tarde no Guairão. A temporada continua semana que vem, apresentações de quinta a domingo. E esse concurso vale dois pares, um para sábado e outro para domingo. E a pergunta que eu te faço. O Balé Giseles já foi montado pelo Balé Teatro Guaíra em 76 e 77. Aí já é uma dica, tá? Nessa montagem, uma das bailarinas mais admiradas e respeitadas da história do Brasil participou. Quem é ela, considerada um dos maiores nomes do balé brasileiro? Uma dica, ela foi recentemente entrevistada aqui no Papo.
2: Ela já foi entrevistada três vezes aqui.
1: Olha,
2: recentemente esteve aqui presente.
1: É maravilha. Tá valendo, mande sua mensagem pra gente. Já muitas mensagens chegando. E bora nessa, não sei nem pra onde começar.
2: Por falar nisso, ó, por falar em três, parabéns aí ao Brasil.
1: Brasil?
2: Né? Que ontem estreou bem, expulsando três jogadores. Nosso árbitro mandou dois da África do Sul, um do México. Recorde, né? Inédito aí em estreia de Copa do Mundo. Nunca três cartões amarelos apareceram. Vermelhos. E é o Brasil. Vermelhos. E é o Brasil aí começando bem, né, na Copa do Mundo, fazendo história.
1: O inglês maravilhoso também, o pessoal da África do Sul entendeu tudo que ele tá falando.
2: O Joel
1: ele e o Joel Santana dariam um papo bom, hein?
2: Dava,
1: to the left, to the right.
4: Eu fiz o mesmo curso que eles.
2: O meu é assim também. O meu é igualzinho.
1: Ah, meu Deus. E aí, vamos começar com música, Beto? Eu não sei porque eu tô tão emocionado mesmo, tem tanta gente.
2: Legal. Primeiro vamos dar um oi direito aqui pras meninas. Isso. Nath, oi. Mariana, Paula, tudo bem, Nath? E aí?
3: Tudo bem, beleza. Prazer estar aqui de novo.
2: A Nath também, né? Carteirinha de sócia daqui a pouco.
3: Aqui já tô.
2: É, Mariana.
3: A Catraca já me reconhece ali, já.
2: Já passa direto.
3: Passa direto.
2: Bem, Mari, tudo bem, querido?
5: Tudo bem. Olá a todos que estão nos vendo também. Ótimo, ótimo estar aqui de novo.
2: Que bom. E a Paula também, tudo bem, Paula? Bem-vinda, querida. Passa ali mais pra gente.
6: Tudo bem, uma alegria estar aqui também.
2: Ó, e ali a gente colocou uma camisa. Pra quem não tá no rádio, vou traduzir. A gente colocou, inclusive, uma camisa.
1: Essa não
2: da
1: cai.
2: Seleção brasileira. Essa não cai nunca. Ela não cai. E é pra gente dar bons fluidos aí de alguém que joga bola nesse país, né? Que é a Marta. A camisa 10 da rainha Marta.
1: Boa!
2: Ó, sensacional. Meninas, e aí? E esse grupo formado desde quando? Qual é a proposta? É o forró pé de serra, raiz? Conta um pouquinho pra gente.
5: A gente tá junto desde 2022. Nós três, mais o Marcelo, né? Uhum. Nosso querido baixista, que hoje tá meio doente. Deixamos ele em casa de molho. E a gente tá aí com o pé de serra mesmo, né? A gente gosta do forró tradicional, né? Luiz Gonzaga, Dominguinhos, Marinês, Anastácia e Kátia de França também, né? Que é sempre presente no nosso repertório.
2: Que legal. O homem também, quando fica meio doente, não precisa muita coisa, né? Pra faltar. Não. Não, né?
5: Eu não queria dizer nada, mas...
2: Devagar, né? Não, mas é verdade. É verdade. Tem um lugar de fala.
1: É verdade.
2: É meio devagar. Vamos começar com o som, então?
1: Ah, bora nessa. Ah,
2: vamos fazer um somzinho? Então vamos começar pra animar
1: já. Vamos estar junto.
2: Vambora.
3: A gente vai fazer, então, uma canção da Kátia de França, que é a homenageada do nosso show na semana que vem. 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

0: Rapaz!
1: Chique, chique! No Paraná Sessions desta sexta-feira. Que maravilha de som. Começamos bem, hein? Que legal.
0: Parece que eu não consigo ficar sentado aqui.
2: Não! É, temos que fazer um baile aqui
0: aí
2: já,
0: dançando.
1: Daqui a pouco, vai rolar. Vai vamos, rolar, vamos fazer um baile? Boa, Pedro vamos. Dançando, todo mundo. Agora escute, lembrando em show das meninas com a Josiara, dia 14, no Teatro do Paiol, tá? Em homenagem à grandiosíssima Kátia de França, se você por acaso não conhece, vai atrás. Colocar o Guilherme e o Pedro nessa roda, começamos bem, hein, Guilherme?
3: Começou bem,
1: aí, hein? Como é que tá esse rolê aí? Eu sei que o Garibaldis vem há algum tempo fazendo, proporcionando, né, esse encontro carnavalesco durante todo o ano, não só no pré-carnaval, no carnaval. A oficina já começou. Como é que vocês recebem esse tipo de oportunidade, Guilherme?
3: Cara, é muito interessante, sim, porque eu sou nascido e criado dentro da escola de samba, né? Eu sou praticamente nascido do lado da quadra. E a gente aprende como... Tá lá, meu pai era presidente de ala, né? Ele tinha uma ala, isso na década, final da década de 80, início da década de 90 e década de 90 inteira. Né? Então a gente ia pra quadra, eu, meu irmão, minha irmã. Meu irmão ia no colo da minha mãe, eu também. E a gente brincava, corria na quadra. Do lado da quadra do Salgueiro tem a Vila Olímpica do Salgueiro, que tem campo, tem piscina, tem quadra. E ali era onde a gente vivia. Os amigos saíam de casa para jogar futebol, para jogar fliperama na época, para jogar pelada na quadra. E do lado tava a quadra do Salgueiro. Então era meio que um anexo, né? Tanto da quadra, Vila Olímpica, e saía do colégio. Então era o meu dia a dia, aquilo ali. E aí, a partir do momento que a gente vai crescendo, eu começo a desfilar no Aprendiz do Salgueiro, que é a escola para crianças. Então eu começo a desfilar com 6 anos, 7 anos, 8. Aí desfilava de fantasia, carro alegórico, né? Pequenininho, tudo pequenininho para as crianças. E a gente vai vivendo aquela vida ali, né? Eu não lembro, desde essa época que eu tenho 7 anos, não tem um carnaval que eu não tenha passado nessa época aí. Ou que seja com a escola Mirim, ou que seja com o Salgueiro, né? Quando eu entrei para a bateria mesmo do Salgueiro. E aí a minha evolução dentro da escola foi exatamente essa. Escola Mirim, aí bateria Mirim, e aí eu começo a me interessar pela percussão. Eu e meu irmão é 6 anos mais novo que eu. Mas meu irmão, tem foto do meu irmão com 3 anos de idade, tocando tantã. A gente na Copa de 94. Olha. Eu tenho essa foto aqui na Copa de 94. Meu irmão com um tantanzinho, a gente no Alzirão, que é um lugar muito conhecido lá por fazer eventos na Copa do Mundo. E a gente com camisa do Brasil, meu irmão com um tantanzinho, assim. Então, a gente foi crescendo. Aí o Gustavo entrou para um projeto social, começou a tocar bandolim. Aí depois, eu um pouco mais velho, já comecei a fazer um monte de curso de percussão, de música. E a gente foi crescendo, evoluindo dentro da escola. Aí meu irmão foi mestre de bateria mirim. Foi diretor de bateria mirim. Eu, como eu era mais velho, eu tocava na bateria mirim e fui para a bateria grande. E aí, logo depois, virei diretor. Em 2018 para 2019, a gente vira mestre de bateria, o Salgueiro. E aí, quando eu trabalho com oficina de percussão na quadra, desde 2008, né? Ali, quando nem era diretor de bateria ainda. E ensinando as pessoas, e o projeto foi crescendo. A partir do momento que a gente vira mestre de bateria, e aí o Salgueiro é uma das mais escolas mais tradicionais que tem no Rio de Janeiro, e a visibilidade muda, né? Então, assim, a gente começa a descobrir muitos outros carnavais, muitos outros grupos de samba e festivais espalhados pelo mundo inteiro. E a galera começa a convidar a gente para workshop, para gravações, e aí você entende que, cara, calma aí, existe um outro mundo de carnaval, de samba, de música fora Rio de Janeiro. Antes de ser mestre de bateria, a minha profissão estar na rua sempre foi música. Então, sim, sempre fui percussionista, tocando com outros grupos, como freelance, gravando. A gente montou um home studio, hoje a gente tem um home studio também. Então, a gente trabalha muito fazendo gravações para fora e tal. Mas esse lance de ser convidado, assim como eu estou vindo aqui em Curitiba, aí você chega aqui, você vê um mundo de uma galera que se inspira no trabalho que a gente faz no Rio de Janeiro, né? Então a gente fica muito lisonjeado e é uma responsabilidade muito grande, porque talvez muitas pessoas nunca foram ao Rio de Janeiro e talvez, às vezes, o único contato ou o pouquíssimo contato que tem com alguém que faz esse tipo de trabalho lá, porque o Carnaval do Rio de Janeiro, ele é gigante, ele é muito grande. Né? A gente vive, hoje eu sou profissional do Carnaval, eu sou contratado pela escola para exercer essa minha função de mestre de bateria. Então a gente vive o Carnaval o ano inteiro. Acabou o carnaval, um mês, tem ali aquele descanso, né, natural, mas tem algumas entregas de prêmios e tal, não sei o quê. Mas a escola em si mesmo, o carnavalesco, ele já começa a pensar no próximo enredo, porque o trabalho é muito grande. A partir do momento que ele pensa no enredo, né, nos enredos, porque ele tem que apresentar para a escola opções, e aí o presidente, o patrono, eles escolhem tal enredo. Vamos nesse enredo aqui? Vamos. Aí ele tem que desenvolver. Há dois dias atrás foi feita a leitura da sinopse do nosso enredo para o próximo ano.
1: Olha.
3: Então, assim, essa sinopse ela é escrita pelo enredista, pelo carnavalesco, pelo historiador. E aí cada escola vai fazendo do seu

0: uma entidade.
1: Aí que vem a sinopse.
0: Né? Aí que vem a sinopse. Então, Laroyer chega da Silva. E aí eles desenvolvem o texto exatamente como eles querem que o desfile seja feito. Como, eles estão mostrando como o desfile vai ser feito. E aí o compositor pega essa sinopse para escrever o samba em cima dessa sinopse. E aí tem a disputa de samba enredo. Então, assim, para você ver que o enredo começou lá há 2 meses atrás a ser desenvolvido, a ser escrito, agora teve a leitura. Os compositores já pegaram esse enredo, já pegaram essa sinopse e vão começar a trabalhar em cima do samba. Eles têm até o comecinho de agosto para entregar para a escola esse samba enredo e se inscrever nessa disputa para a escolha de samba enredo. Então, geralmente, o Salgueiro, ao longo desses anos, tem entre 20 e 25 sambas que entram nessa disputa. A gente tem uma disputa em agosto e até o comecinho de setembro. Nosso dia 12 de setembro é escolhido o nosso samba enredo. E aí vem para a nossa mão, para a mão do diretor o diretor musical, né, para o carro de som, e a gente começa a trabalhar o samba, os arranjos, as paradinhas, as convenções, o canto, para o carnaval que vai acontecer em fevereiro.
2: É carnaval o ano inteiro no
0: Rio? É carnaval o ano inteiro.
2: O Pedro está mais ou menos tentando fazer isso aqui.
1: Né? A luta do Pedro é essa.
3: Não só minha, mas é por aí mesmo.
0: E assim, desde que acabou o carnaval, a escola, o Salgueiro em si, não para, porque assim, é show toda semana. Hoje, inclusive, mandar um abração, Xande de Pilares, que está casando hoje.
2: Olha!
0: No sítio do Zeca, e vai ter show da bateria, do Salgueiro lá também. meu irmão está lá, na verdade.
2: O Zeca Pagodinho.
3: O Zeca.
1: O que é isso?
0: Então, tá lá, ontem teve show, amanhã tem dois, hoje tem casamento do Xande, então realmente a gente não para assim o ano inteiro.
1: Eu quero saber se tem agenda, depois eu vou querer saber se tem agenda dia 26 de setembro, muito me interessa.
0: Dia 26, se cair num sábado, tem samba com certeza na quadra.
1: Então nós vamos trocar uma ideia daqui a pouco.
0: Pode chegar, já é convidado.
1: Eu já tô com passagem e hotel comprado.
0: Vambora, te espero lá.
1: E aí, Pedro, como é que tem sido? Vocês trouxeram também uma das diretoras de bateria da Vila Isabel, né, de tamborim, recentemente. Ela até veio
3: minha
1: aqui.
3: Última mensagem do celular aqui agora é com ela. Tava falando com ela.
1: Que barato. E aí, como é que tá se desenvolvendo? Como é que você tem sentido essa experiência?
3: A realização de sonho, né? Porque a gente está nesse última oficina do primeiro ciclo, né? Desse primeiro ano da escola, como escola, porque 27 anos de bloco, há uns 15, Itaércio, eu e vários outros que passaram ali, demos oficinas do jeito que dava, na raça, no pagamento espontâneo, do jeito que dava. E aí, um tempinho atrás, a gente conseguiu fazer algumas outras oficinas mais... né, contempladas por alguma emenda, algum edital, mas esse convênio que a gente fez com a Itaipu, com a Itaipu, está fechando com chave de ouro com essa oficina. Né? Eu falei para ele na primeira conversa que eu tive com ele aqui, quando chegou, não falei antes que é capaz que ele não tivesse vindo, né? Porque eu sou mangueirense, mas eu falei assim, cara, sou mangueirense, mas o meu sonho sempre foi, primeira escola trazer aqui, é Salgueiro, porque foi da minha história também de aprendizado com o Dilon, das oficinas que eu fazia há 20 anos atrás, 15 anos atrás, seja Festival de Antonina, seja Oficina de Música, vários outros cursos que eu fiz, sempre tinha um pezinho na Salgueiro, mesmo sendo mangueirense. Eu falei, cara, para encerrar o primeiro ano, tem que ser a Salgueiro.
0: E Mangueira é madrinha de Salgueiro, né? Então tá tudo em casa.
3: E aí, até através da Thalita, a gente conseguiu chegar no Guilherme, conversar e acertar a vinda dele. A Thalita, eu estava falando aqui de novo, porque o João Gaxira, a gente está tentando mexer os pauzinhos para ela estar aqui na oficina de música.
1: Oh, demais.
3: Então, assim, a gente está trabalhando para que se desenvolva cada vez mais a musicalidade, porque, sim, o chão de Curitiba sempre teve, né? Sempre está aí há mais de 100 anos. Sim. E a gente só quer reforçar com essas oficinas que a gente está encerrando o primeiro ano. Esperamos que seja renovado esse convênio, que a gente...
2: vai ser.
3: Né?
1: Se a Mangueira é madrinha do Salgueiro, o Garibaldi Sassis, o que nasceu de bloco do lado do Garibaldi Sassis é um negócio... Acho que todo mundo praticamente...
0: Cheio de afilhado.
1: Os blocos que existem hoje no Carnaval de Curitiba, eu não sei se tem algum que não seja...
3: Não, tem vários, sim, gente. O que a gente pode ter a pretensão de falar é que deu o gostinho, jogou a semente.
1: Exato.
3: Né? Mas, assim, claro, tem muitos filhos e filhas do Garibaldi, mas, graças a Deus, o delírio de estar na rua, né, foi contagiado, graças a Deus, aí e muita gente boa chegou aí.
2: Sextou com o papo aqui, Guilherme Oliveira, ele que é mestre de bateria da Salgueiro, Pedro Solac do Sassis Garibaldi e a turma do Chique Chique, que faz showzão na próxima quarta-feira. O nosso querido Alan Martins conseguiu pescar

0: foto lá, ó, de 63 meses.
1: Lindíssima essa foto.
0: Maravilhoso.
1: Cara, que foto incrível.
0: Em homenagem a Chico da Silva.
1: Maravilhoso.
0: E assim, Beto, tem muita mensagem. A gente vai fazer uma primeira leva aqui, senão ficamos até amanhã. Uhum. Antônio Colucci, lá de São Paulo, parabéns, 900 papos. Valeu, Colucci. Feliz Dia dos Namorados a todos os namorados, em especial para a minha, que me aguenta há muito tempo. Isso, Colucci.
1: Olha essa aqui, boa.
2: Olha aí. Isso é vuvuzela.
1: É vuvuzela. A gente esses dias falou, atiçou o negócio da vuvuzela aqui no programa, e o Gustavo, filho do Luiz Alexandre, falou, pô, pai, tava assistindo junto, nunca tinha visto o papo, disse que agora quer ver todo dia.
0: Aí,
1: ele falou assim, pô, pai, agora eu quero uma vuvuzela. Aí ele fez o pai dele comprar a vuvuzela, tirar a foto e mandar pra gente.
0: É, manda um áudio você tocando a vuvuzela aí, agora, a gente põe no ar. Escuta.
1: É, que legal.
0: Luiz Fernando, parabéns, Cris Neto, pelos 900 programas, desejando que essa marca possa ser, no mínimo, triplicada. Aí é bom, hein? E ele diz, ó, rasgando elogios aqui, profissionalismo, qualidade, seriedade, bom humor. Que bom, Luiz Fernando, que você curte aqui. É o nosso Luiz Fernando, Gorshevski?
1: Gorshevski.
0: É, maravilha. Aquele espetinho lá, hein, Luiz Fernando? Capricha aí, hein?
1: Não vai estar na roda hoje, hein, Luiz? Tem roda de samba hoje à noite. Aliás, depois eu vou falar disso, mas tem uma roda de samba. Luiz, hoje vai faltar a nossa roda de samba, Luiz Fernando. Que absurdo.
0: Amanda Jungles aqui, ó. Oi, queridos. Gostaria de mandar uma mensagem para todos os funcionários, porque em breve não terei mais como ouvi-los no meu rádio. Ué, o que aconteceu? Acabou a pilha? É. Deixou o carro na piscina? O que aconteceu? Mas estamos no YouTube, no Spotify, entendeu? Meu namorado e eu vos amamos. Uma ótima sexta-feira. Aí sim.
1: Valeu, Amanda. E o namorado?
0: Também. E o namorado também. E aí, Gil, participando do nosso concurso cultural, diz que é a Ana Botafogo aqui, que dançou o Balé Giseles com o Teatro Guaíra nos anos 76 e 77. Será? Será? Enfim, tem muito mais, daqui a pouquinho a gente lê.
1: Uma aqui também no YouTube, chegando a galera, o Marcelo Pereira, feliz Dia dos Namorados para toda a banda Chique Chique. Olha lá,
2: ô, Marcelão.
1: Marcelo tá dodói, mas tá acompanhando aqui.
2: Pô, sou meu parceiro em banda também. Pô, abraço, Marcelo. Melhores pra você, rapaz.
1: Boa. E o Alexandre Alves também, parabéns pelos papos, show de bola. Eu preciso perguntar, você tem alguma coisa engatilhada?
0: Não, manda
1: não, é que eu queria saber muito do Guilherme, se ele estava, muito provavelmente, na avenida, no Peguei um Ita pro Norte, naquela...
3: Então, eu não estava, porque eu tinha 7 anos. Então, mas a gente estava na apuração na quadra. Entendi. Então, meu irmão tinha 2 anos, estava no colo da minha mãe. Eu de mão dada com ela, a gente na quadra. E assim, a gente não esperava, assim. Não, eu lembro disso. E na verdade, é a primeira imagem que eu tenho, assim, do Salgueiro, de quando eu era pequeno. O que acontece? Hoje o Salgueiro é a única quadra de escola de samba no Rio de Janeiro que tem acústica e ar-condicionado. Porque ela era uma quadra aberta numa rua residencial. Então tinha muita reclamação. E em um determinado momento, o Salgueiro meio que perdeu a quadra e só ia retornar quando tivesse esse tratamento acústico. Então o Salgueiro fez. Né? Só que antes disso, em 93, que foi o Peguei Entrando no Norte, a lateral de cima do camarote era toda aberta, que dava pro campo do lado, que ainda não era a Vila Olímpica do Salgueiro, era a Confiança. Era um clube dos operários que trabalhavam no antigo Boulevard, que era uma fábrica de tecido, né? Que é ali Vila Isabel andar aí. Né? E aí, a gente estava na quadra, começou a apuração, muita gente na quadra, mas nada muito cheio. Lá na rua também e tal, não sei o que. Daqui a pouco o Salgueiro foi 10. Daqui a pouco sentiu-se que o Salgueiro tava indo para ser campeão. Cara, em pouquíssimo tempo, a quadra lotou de uma tal forma, a rua lotou de uma tal forma que a gente não conseguia andar. E eu lembro que eu tava de mão dada com a minha mãe com meu irmão no colo, em cima no camarote. E não tinha como sair da quadra, entendeu? A gente teve que sair escalando... A viga.
1: Não é possível.
3: Juro por Deus. Pra sair pro campo. Sendo que aí veio um cara, pegou o meu irmão. Eu tenho essa cena na minha cabeça. Eu fui de 7, 8 anos, eu desci, não era muito alto, mas fui descendo, né? A viga, um cara pegou o meu irmão e desceu pra minha mãe. E minha mãe também desceu. A gente saiu pelo portão da Vila Olímpica, a rua completamente lotada. E aí já tava, já tinha sido campeão. Minha mãe foi embora comigo, com meu irmão. Minha irmã, acho que tava com a minha avó. E meu pai, filho. Meu pai, só chegou uns 2 dias.
2: 3 dias depois.
1: Ó, peguei no Ita do Norte, pra quem não se ligou, é o Explode Coração, né? E eu assisti alguns meses. Eu botei no YouTube. Uh-huh. Porque tem Leci Brandão comentando, o Vanucci fazendo narrando. E eles vão ficando incrédulos. A Leci falou, gente, não tô entendendo o que tá acontecendo aqui. É maravilhoso de ver. Tem no YouTube aquela imagem ainda.
3: Tem uma história muito curiosa, porque o Explode Coração, ele não era o melhor samba da final.
2: Me falaram isso.
3: Ele não era o melhor samba da final e ele não ia ganhar.
1: Na final do Salgueiro,
3: na
1: do
3: final
1: próprio
3: do Salgueiro. Na disputa de samba enredo, tinha outro samba que diziam que era muito mais bonito, que era muito melhor que o Explode Coração, que a quadra inteira queria, só que o patrono da época, que era o falecido Maninho, o seu Miro, sim, eles escolheram o Explode Coração. E aí o que aconteceu? Por que foi essa avalanche, assim? O Explode Coração, ele bombou nos estádios antes do desfile. Então as torcidas começaram a cantar, Explode Coração, na maior felicidade. É lindo. Aí falava o nome do meu
1: Vascão.
3: Time. É, sempre, né? Contagiando e sacudindo. E aí explodiu. Quando chegou na Sapucaí, cara, foi aquilo avassalador, assim. Olhei. No tanto que o Salgueiro não faz nenhum desfile tão bonito, dizendo de, vamos falar de alegorias e tal, não sei o quê. Mas, cara, desde que começou o desfile, pontapé até o final, foi uma coisa, assim, avassaladora. É, mas a história que a galera conta é que não era o melhor samba e a comunidade não queria esse samba.
0: E como legal que os que estádios legal. E clubes absorvem, né? Gritos
3: muito,
0: refrões de sambas enredo, né?
1: Neguinho da Beija-Flor. É.
0: Então,
1: uma composição dele virou...
3: Tem um samba do Salgueiro também, é antológico, que bombou até em estádios de fora do Brasil. Que é o Olelê, Olalá, pega no Gazê, pega no Gandá.
2: Ah, sim, pega no Gazê.
3: Tem gente, tem torcidas da Europa, de outros lugares que cantam Olelê, Olalá.
1: Muito barato. Domingo eu vou ao Maracanã torcer pelo time que sofreu.
0: É assim, gente, papo muito bom. Daqui a pouquinho mais mensagens, vocês não querem.
1: É muita mensagem.
0: Hein? Escute, vamos falar com elas de novo.
1: Vamos nessa.
0: Saldo Chique Chique aqui, showzão quarta-feira. Vamos de mais música, mas antes queria saber da relação com a Josiara, né? Como é que rolou esse? Se foi uma proposta, um convite, essa afinidade entre vocês para um show que deve ser muito especial.
4: Estava marcado já para novembro do ano passado, né? E a gente tinha convidado a Kátia mesmo, né? Para vir fazer esse show com a gente.
1: Caramba!
4: É, em homenagem, né, a ela mesma. A gente tinha chamado ela para fazer o show. Mas, infelizmente, ela adoeceu, né? Bem na época ali. E não pôde vir, né? Teve que cancelar o show. E aí a gente não conseguiu mais, assim, remarcar com ela, né? Agenda e tal. E aí a gente resolveu convidar a Josiara, porque a Josiara também tem uma relação com a Kátia também. Ela e a Juliana Linhares têm feito shows também, né? Junto com a Kátia. Tocaram no... Acho que foi Lollapalooza, né? Esses tempos atrás. Algum festival grande. Elas tocaram juntas. Koala. E aí, como ela, né, já tinha essa relação, a gente... resolveu convidá-la, né? E aí ela aceitou o convite, ficamos muito felizes.
0: É, a gente teve o prazer de entrevistar a Josiara também, ela que lançou o álbum Ávia ano passado, finalista do APCA. Ela toca violão de um jeito assim...
4: maravilhoso.
0: Impressionante, né? É muito legal e é um dos nomes mais importantes e interessantes da música brasileira hoje, né? Que legal essa parceria aí. Bora de música?
4: Bora.
0: Chique Chique no Paraná Sessions nessa super sexta-feira, vamos lá.
5: Então a gente vai fazer mais uma canção que vai estar nesse show. É, em homenagem à nossa fria Curitiba, quem é daqui vai se identificar. É o Shot Geladinho, composição de Marcelo Pereira, em parceria comigo.

0: Muito bom! Chique, chique, ao vivo no Paraná Sessions, que maravilha! Vai lembrar, showzão quarta-feira no Teatro do Paiol. Beto Pacheco, a gente está na véspera da estreia do Brasil.
1: Ah, não, haja coração. Haja coração.
0: Será que vamos de vinheta?
1: Acho que vamos, né? Nossa vinheta. Vamos, Copa, tem que ter vinheta.
0: Tem que ter vinheta. Tem que
1: tá de Copa. O Alan vai falar: calma, pessoal.
0: Vocês têm que me avisar antes.
2: Haja coração.
0: É o seguinte, a gente tem um bolão do par.
1: Você gosta da mesa.
0: Muito boa, muito boa. A gente tem o bolão do papo aqui, dos nossos membros fixos, digamos assim, desse rolê, né? Beto, eu, produção, o Ricardinho, o Alan. Então a gente vai dar os palpites.
1: Nem lembro. Dei palpite? Lembrei.
0: É para constar lá. Do jogo de amanhã entre Brasil e Marruecos, tá? E aí até o final da Copa, até onde o Brasil for, e o campeão ganha uma vuvuzela, ganha um abraço do Beto e um beijo na testa de Cristiano Caxias.
1: Ganha, ganha.
0: Tá? Então vamos soltar os palpites e colocar o pessoal na roda também. Cadê? Vamos ver lá quem que
1: Deixa eu ver aqui. Palpitou.
0: Alan Martins. Um para o Brasil, dois para Marrocos.
1: Derrota do Brasil.
0: Derrota do Brasil. Álvaro Sampaio, 2-1 Brasil. Cristiano, 1-1.
1: Empate.
0: Alisson, apostou alto aí, 3-1.
1: Mas é jogo duro pra todo mundo, hein?
0: É jogo duro.
1: É jogo difícil pra todo mundo.
0: E Beto também, derrota, Beto?
1: Rapaz, eu tô naquela, eu vou torcer, se eu perder, eu ganho o bolão. É tipo assim, entendeu? Eu joguei nas duas.
0: Aí de...
1: E o Ricardo também, ó, 1-0. Tem 3 apostas aqui pro Marrocos, cara.
0: É. Tem uma vitória só, 2 vitórias só
1: no Brasil. Brasil empate. Rapaz, não esperava por essa, não. E aí, Alisson? Pedro?
3: Cara, eu adoraria 3-4 gols, né? Festa, folia comigo. Sempre gosto de bagunça. Mas eu ainda acho que vai ser um jogo de 1 gol. Espero que seja pro Brasil. Não seja igual do Ricardo ali, 0-1. Eu prefiro que seja 1-0 pro Brasil.
4: Eu acho que... Eu tô com o Álvaro ali. Acho que é 2-1. Mas eu acho que vai ser difícil.
1: Vai ser,
4: eu
1: né?
4: Eu acho que é difícil.
1: Lá no Chique Chique, turma do Chique Chique, Paulo. 2-1. Peraí que... Tá ligado lá, Ricardo? Aí, vai. Fala lá, Paulo. Não pode falar que eu acho que não sei agora. Tá.
5: 2-1 pro Brasil.
1: 2-1 pro Brasil também.
6: 1-0, Brasil.
0: Olha aí.
1: Chique Chique, Brasil, né?
0: Brasil. Então, na maioria, Brasil vencendo aqui nos nossos palpites.
6: Eu, com todo o meu conhecimento futebolístico, digo que vai ser 2-0.
0: Brasil?
6: Brasil.
1: Ó, conhecimento futebolístico, se você souber quem tá liderando esse bolão.
0: Mas só a primeira rodada.
3: Eu só queria ter um adendo aqui, que na nossa oficina, já no da Timbal, que acabou agora na terça-feira dessa semana, foi a última aula da oficina de Timbal com o Diorley. Ele também tá fazendo aula aqui com o Gui. A gente tem um aluno marroquino.
0: Uau,
3: olha a coincidência da semana, que né? Barato. Do cara teve 1 ano pra ter. O cara veio exatamente nessa semana. O Tarra.
1: O Zagallo então, não ia gostar.
3: Então eu queria mandar um abraço pro Tarra.
0: Que legal.
3: E falar que ele vai ser o único triste no domingo na oficina. Que a alegria dele vai ser estar na rua com a gente tocando.
0: A essa altura, convivendo com o Garibaldi, você vai torcer pro Brasil já.
1: Isso aí. E começaram a chegar os palpites dos ouvintes.
0: Vamos
1: também
0: fazer mais uma leva aqui?
1: O Colucci falou 3-1 pro Brasil.
0: Ó, o Vanildo, ainda se referindo ao nosso concurso cultural, diz que é Ana Botafogo. E ele diz: parabéns pela marca histórica, programa incrível que amamos acompanhar todos os dias. Que legal, Vanildo, ser feito pra vocês.
1: Tá, viu? Mesmo,
0: muito bom. Gente. Raquel Pavlovski, Ana Botafogo. Beijos da Raquel, beijo, Raquel. A Delfine Gamarra, boa tarde pra vocês. A grande Ana Botafogo participou do Balé Gisele. Ó, o pessoal tá unânime aqui, hein? Lúcio Luiz, nosso ombudsman. Para o concurso cultural, é que ele vem com mais informações, né?
1: Ah, sim, ele sempre complementa.
0: Ana Botafogo interpretou em 76, sendo seu primeiro papel principal. E ainda teve uma segunda montagem nos anos 80 com a Eleonora Greca no papel. Você vê o nível da nossa audiência aqui.
3: Olha só que maravilha, hein?
0: Pedro, que coisa, hein? Vamos finalizar aqui, mas Sandra Rizardi, boa tarde, amo o Carnaval, um teatro que ensina a nossa história e costumes, cultura do começo ao fim, é isso. Osima Diniz, oi meninos, leiam essa mensagem para o meu marido, que agora está ouvindo vocês pela rádio a caminho do trabalho. Música de Dias dos Namorados aí, Ricardo, por
1: vamos
0: favor,
1: ver.
0: Romântica.
1: Que é
0: mensagem da Osima para o seu marido.
1: Peraí que o Ricardo vai estar planejando lá a música de Dias dos Namorados.
0: Romântica, senão o Beto canta aqui também, tem problema.
1: Cantar
0: Loves in the
1: Edith Piaf.
0: Ah,
1: isso, é isso! É, cara, é isso,
0: pegou,
1: Ricardo.
0: Pegou.
1: Achou a essência.
0: Osima para o marido. Amor, tenho muito orgulho da família que construímos ao longo desses 16 anos de casados. Amo você, nossa filha e nosso Bob, o cachorro da família. Feliz Dia dos Namorados, amor da minha vida.
1: Aê! Ah, isso assim, cara. Ia 7x0.
0: Essa foto aí é da Bárbara, que diz o seguinte, ó, a primeira ou segunda saída dos Garibaldis. Cara, lembra desse povo aí?
3: A Norma, o Alexandre Nero, a Olga.
0: Alexandre
3: a
0: Nero aqui, ó.
3: Aqui é o Nero. A Olga do lado aqui, que deu o nome pro bloco, a nossa bonequeira argentina, a nossa condessa argentina, né, maravilhosa do Garibaldis. Caraca. O resto é a galera da rua aí, galera. É. Tava na frente do conservatório.
1: Muito legal. Paula Baena também mandando aqui, ó. Viva o papo.
0: Viva.
1: Valeu, Paula. E veio... Você pediu, Cristiano.
0: Eu?
1: Você pede, a galera atende. A galera atende.
0: Que bom.
1: Você falou, ó. Gustavo, manda aí. Tocando vuvuzela.
0: Vou fazer um duo aqui, Gustavo. Ó. Aí.
1: Valeu,
3: aí,
1: Gustavo.
3: Muito bom. Aí, Gustavo.
0: Ah, sensacional.
1: O Pedro vai criar aí a oficina de vuvuzela. O Gustavo já vai poder ser professor.
3: Fiz muito, rapaz.
1: Ah, bom demais. Ô, Guilherme, assim, tenta explicar em palavras o tamanho da complexidade que é organizar, arranjar, planejar, conduzir uma bateria como a do Salgueiro.
4: Cara, então, vamos lá. Eu costumo dizer...
1: Não, porque é um negócio de maluco.
4: Não, então, é uma coisa muito interessante, cara, porque a partir do momento que eu sou músico, tô na rua tocando, né? Então, assim, fiz alguns trabalhos, pô, muito interessantes ao longo da minha estrada aí como músico, gravação de DVD, eu gravei DVD do Sorriso Maroto, gravei muitas músicas com o Lelê, que é um produtor de samba, de pagode lá, um bom gosto, Dilcinho... E aí eu tocava há um tempo num bloco muito conhecido no Rio de Janeiro, que chama Espanta Neném. E o bloco do Espanta tinha a banda do Espanta, que chamava Chupeta Elétrica. E a banda Chupeta Elétrica, acompanhava vários artistas. Então, por exemplo, hoje é um festival gigante. Uhum. É na Marina da Glória, com 3 palcos, enfim, muitos artistas, Ivete Sangalo. Hoje é gigante. Na época, pro carnaval já era muito grande, tinham muitos artistas que iam, só que o artista não ia com a banda. O Espanta contratava o artista, era no Clube de Remo do Flamengo, na beira da Lagoa, Rodrigo de Freitas, e a Chupeta Elétrica acompanhava os artistas.
3: Banda base.
4: Então, era a banda base dos artistas. Então, lá a gente fez Geraldo Azevedo, fizemos Tatal, Netinho, Alexandre Pires, Belo. Então, assim, foi um lugar que eu aprendi muito, que a gente tocava com vários artistas de diferentes estilos musicais, né? E essa era a minha vida musical,
1: uhum.
4: Estudando, dando aula, estudei no Vila Lobos, fiz aula de percussão sinfônica e tal, e aí era estudando e diretor de bateria do Salgueiro. A partir do momento que eu viro mestre de bateria, o que eu menos faço é música.
1: Então eu te entendo.
4: É 20% música e 80% resolvendo problema, entendeu? Administrando, cara, são problemas que eu não posso nem contar aqui, entendeu? Mas, assim, qualquer problema, tem muitos otimistas que acabam tendo a gente como um porto seguro ali. E a última escapatória para ajudar em algum problema particular, né? Então, muito tempo administrando, resolvendo ao longo do tempo como vai ser a fantasia, shows, fazendo escalas, mandando mensagem no grupo da diretoria.
3: Logística,
4: exatamente. Instrumento, orçamento, vendo o que está ruim, o que está bom, obra da sala, organização, o banheiro está sujo, a cozinha está suja, ninguém limpa se a gente não falar nada. Então, a gente vira um mestre de bateria, mas ao mesmo tempo...
1: Gestor
4: de 300 pessoas.
1: Sim.
4: Né? A gente comanda 300 pessoas, mas ao mesmo tempo a gente... tem que ter essa resposta e cumprir os compromissos da escola. Né? Então, por exemplo, antes de viajar, eu estava viajando há um mês, eu e meu irmão, dando workshop também, voltamos, no dia que a gente chegou, já teve reunião na Liesa com os jurados para falar com todos os mestres de bateria, para falar do carnaval que passou, e aí no dia seguinte já tinha show da escola, aí agora teve leitura da sinopse, e aí vai emendando uma coisa na outra... Né? Já tem algumas datas da escola que a gente tem mais uma viagem para fazer. Aí tem a volta do ensaio, aí você tem que ver qual vai ser a roupa. Então tem que mandar fazer camisa para 300 pessoas, orçamento, tem que pedir para a escola, enfim. Então é 20% fazendo música. E assim, eu combinei com meu irmão, falei, cara, vamos mudar o show esse ano. Vamos trazer mais construção de bosta, de arranjo e tal. A gente ainda não conseguiu parar para fazer. E olha que eu fiquei um mês dormindo no mesmo quarto que ele. Né? Viajando e dormindo no mesmo lugar, e a gente às vezes não consegue parar para fazer. né? É. E essa coisa que a gente tinha de tocar na noite, da galera chamar, a galera acaba não chamando mais, porque a gente não tem muito tempo mais, né? Então a gente faz alguns shows esporádicos. Inclusive, a gente foi chamado agora para fazer Rock in Rio, né? Com o Xamã. Mas a gente faz alguns shows com ele, fizemos Lollapalooza, fizemos Rock in Rio, outro Rock in Rio que teve também. Mas assim, são poucos shows, né? E mais administrando 300 pessoas, que é muito difícil.
1: É importante muito essa difícil. Fala, né, cara?
4: E uma coisa importante também. Antes de fazer esse trabalho, eu não tinha a menor ideia de como era. Porque assim, eu era contratado, fazia meu trabalho como músico, levava meu equipamento, ensaio tal hora, ou aula tal hora, workshop tal hora, chegava e fazia o meu trabalho. Então eu não tinha a menor ideia. E assim, pra mim, muita gente fala assim, pô, cara, vocês são muito bom coração. Porque a gente tem muitas diferenças de mestres antigos que tacava a baqueta, que dava esporro na frente de todo mundo, gritava, tira, larga o instrumento. E a gente, eu não sei fazer isso. Eu não sei fazer isso. Só que a vida te ensina. Então, assim, eu já tive que cortar cara com 30 anos de bateria, com histórias de família, porque o cara simplesmente não aparece no ensaio. Entendeu? Então, assim, 4 meses de ensaio, o cara simplesmente não vai. Tu manda uma mensagem no grupo, o cara não responde. Tu pede pro diretor, cara, falando não tá aparecendo. E aí, tá ou não tá? Tá ou não tá? E aí, o que acontece? Quando acontece esse tipo de coisa, tem o senso de comunidade. Imagina que vocês dois são meus ritmistas. O Pedro também. O Pedro tá fora 3 meses que não aparece. E eu tô cobrando vocês. O ensaio de quinta, o ensaio de sábado, que acaba 4 horas da manhã. O Salgueiro convida, a feijoada. Uhum. E aí você tá revezando com o outro, mas o Pedro não tá indo. E eu tô aqui, cobrando vocês. E se você vir e falar pra mim, fala assim, pô, mas tu tá me cobrando aqui todo ensaio, quinta, sábado, mas pô, aí fulano que não tá vindo. Entendeu? Uhum. Eu, como mestre de bateria, eu posso fazer assim, cara, quem sabe sou eu. Correto? Mas eu vou perder você. Uhum. Vou perder você. Entendeu? Aí, então, homem. Assim, o que, que eu faço com ele? O que eu faço com vocês? Então, assim, a partir do momento que você vai continuar, porque, pô, você é a escola, você quer continuar. Mas na resenha, fala assim, porra, mano, Guilherme tá cheio de marra, mano. Fulano, porra, não tá vindo, cobra a gente. Aí começa a contaminar um, contaminar outro. Então, se você não for justo, se você não for correto,
0: profissional, né?
4: Você perde a mão da galera que tá contigo, entendeu? Pra deixar um cara pelo fato da história. E aí eu começo a pensar, cara, se ele tá fazendo isso, é porque ele não respeita nem a mim, nem a escola, nem essa galera que tá aqui todo dia. Então, infelizmente, tem que mandar uma mensagem e falar, cara, não vou contar contigo esse ano, fora do grupo e acabou. Por quê? Porque se esse cara não me responde, eu vou fazer da mesma forma que ele faz comigo. Entendeu? Então, assim, são muitos problemas.
0: Como diz o Pedro, é folia, mas não é bagunça, não.
4: Com certeza. Não é bagunça, porque se eu não der nota... Se no dia da apuração lá não sair os 4-10 ou os 3-10 pelo menos. Na primeiro ano, pô, vamos lá, vamos melhorar. No segundo, no terceiro.
2: Pescoço.
4: Tem como. Então, assim, é um trabalho muito árduo.
0: Uma coisa que eu acho legal também, a gente vê isso acontecendo nos últimos anos, é um certo desdobramento e desmembramento das escolas fazendo ações pontuais de diferentes formas. Acho isso maravilhoso e importante. Um exemplo é a abertura do Festival de Curitiba. Sim. Né? Com alas carnavalescas.
1: Milton Cunha, Mestre Cissa veio, fez abertura.
4: Sim, verdade.
0: Esse próprio rolê aí das baterias aqui em Curitiba, acho que esse carnaval mais perene, digamos, menos intermitente, assim, fantástico, né? Em várias questões, várias questões. Acho isso um fenômeno atual muito, muito legal. Assim.
1: Ô, Cris, posso dar um... A aleatoriedade do papo é maravilhosa, né?
0: Gostamos.
1: Sabe quem que eu acabei de receber uma mensagem? Arnaldo César Coelho.
0: Olha aí.
1: Eu juro, verdade.
0: Que demais.
1: É só para explicar. Eu acho legal para galera entender como as coisas funcionam nos bastidores. A gente tá trazendo conversa com muitas pessoas ligadas ao futebol, claro. À Copa, né? Para claro. Tentar trazer para cá. E o Arnaldo apitou final de Copa do Mundo em 1986. E a regra é clara, né? E aí ele me mandou mensagem aqui agora, no meio do programa. Só para entender como as coisas funcionam aqui.
0: Muito bem. Vamos lá com mais música, gente. E esse forró, Pet? Já tem aquele sotaquezinho curitibano também? Como é que funciona?
5: Bom, aqui a gente tem uma banda multicultural, né? Então, a nossa cantora... que é uruguaia, né? Nath, nascida em Montevideo. Eu, que sou de Santa Catarina. Paula, curitibana. E o Marcelo, curitibano. Então, a gente mistura aí nossas influências todas, né?
0: Sotaques.
5: Sotaques pra fazer esse forró, né?
1: Entra um candombe nesse forró aí.
5: É. Pô.
7: Ainda não. Ainda não sabe, né? No futuro. Fazer um
6: os forrodombi.
1: Forrodombi. Tamborchico junto com essa bumba.
4: Ancina, ancina.
5: É isso aí. E é, o show, né? Posso fazer o convite?
1: Mas claro.
5: Fazer o convite aqui para o show. Bom, o show de quarta-feira no Paiol, os ingressos já estão esgotados, na verdade.
3: Opa!
5: Mas, né? Mas... nós temos terça também o bate-papo, que vai ser super bacana. É, o bate-papo terça-feira no Conservatório de MPB, às 19 horas, entrada franca. Então a gente vai estar lá com a Josiara, né? Fazendo legal. Esse bate-papo. Quem quiser chegar, né? Será muito bem-vindo. E quarta, o show, né? Infelizmente, ou felizmente, né? Para né? nós, né? Mas para quem não conseguiu ingresso, tá, já está lotado, né? O Paiol. O Paiol não é muito grande, né? Que a gente. Nossa vontade era fazer uma semana aí de shows, mas.
0: E em show como esse lá, que é um pouco mais intimista, o pessoal levanta e sai dançando assim? Eu acho que eu nunca vi um show de forró no Paiol.
6: A gente espera que sim, né? Que o pessoal se anime. E dance mesmo, né? Porque forró sem dançar.
0: Não, é.
6: Tá esquisito.
0: Mexer as
6: né?
0: cadeiras. Esquisito. Isso aí. É. Dia 17, então, chique, chique no Teatro do Paiol. O que vocês vão. Bora. Se prepararam pra gente aí, meninas?
6: A gente vai fazer agora Cabroeira, que é uma composição também do Marcelo Pereira, nosso participante ouvinte aí, ativo. Namorado aqui da Sanfoneira, né?
0: Olha, feliz dia dos namorados pra vocês.
6: Né? Fofo Sim. demais.
0: Quer mandar uma mensagem pra ele? Aproveita. É. Vai lá, vai lá. Põe a trilha, Ricardo. Manda ver. Ó, aquela, vai lá, vai lá. Hoje é o dia.
1: É, aquela trilha especial.
0: Lover's Day. Dia dos namorados com Chique Chique no Paraná Session.
5: Cadê?
1: É bom que a gente bota eles numa roubada sempre, assim, né? O Alan, o Ricardo.
0: Aí, agora vai.
5: Olha que coisa linda. Meu amor, feliz dia dos namorados pra você. Te amo muito e fique bom, né? Que a gente tem show daqui a pouco, né?
0: Quer dizer, fique melhor.
1: Melhor é que a noite tem, eu achei que era. Achei
4: Marcelão,
1: que era isso.
4: Um beijo, Marcelão.
0: Beijo, Marcelo. Melhor. Agora já melhorou.
1: É, agora tá aí.
0: Quando casar a Sara, não tem isso também?
1: Vamos que vamos.

0: Uou! Chique, bravo. Chique no Paraná Sessions, maravilhoso. Tá de olho aqui no Guilherme, batucando com os dedos, rapaz. Se eu aprendi alguma coisa assim, só do lado, tava ali, ó. Só a gente, né?
1: Acompanhando um pouquinho.
0: Acompanhando, muito, né? Muito bem. Bom.
1: A gente que toca não dá pra ficar parado, né? Qualquer ritmo que a gente vai batucando, vai...
0: Ó, vamos com mais mensagens.
2: Saideira das mensagens?
0: Daqui a pouco tem que anunciar o nome dos vencedores.
2: Estamos indo pro finzinho.
0: Nosso concurso. Deixa eu ver quem tá lá. Luiz C. Ó, ouvinte oculto aqui, hein? Explode coração. Hoje esse programa está muito especial. Pedrão do GS
2: Garibaldi
0: e esse trio fantástico, grande mestra Marina e essa camisa da Marta para fechar. É isso aí, um combo inteiro, hein? Muito bom.
2: Valeu. Essa camisa da Marta diz muito, né? Ela tem muitas mensagens nessa camisa da Marta.
0: Ó, quem mais? Tem uma pergunta aqui do Vanildo. Os integrantes da bateria recebem para participar ou são voluntários?
1: São voluntários. Claro, quando a gente tem os shows particulares da escola, aí a gente tem o cachê pra galera que vai fazer o show. Mas geralmente é um grupo pequeno, tipo de palco, 8 ritmistas, mais um diretor, a intérprete, cavaquinho, às vezes, dependendo do show, tem 2 passistas, 3 passistas, casal de mestre-sala e porta-bandeira, e depende do evento. Mas geralmente a maioria tem um cachê pra galera que sai pra fazer os shows, as viagens e tal. Mas a galera que desfila mesmo, que faz os ensaios, aí não. Aí é aquela questão de ser integrante, mas voluntário, não recebe pra estar ali.
0: Muito bem. E a Bárbara, ó, manda beijo pra Nath, uruguaia, que traduz Curitiba como poucos, mandando aqui pra você, que legal. A Sandra Rizade, agradecer ao Bloco Garibaldis e Sacis, vocês ressuscitaram o carnaval curitibano, acompanhei desde a época da Kombi. Diz aqui a Sandra.
3: Antes da Kombi teve carrinho de supermercado, charanga.
2: De bada-chuva.
0: Olha. Nossa. Tem uma foto aí, Beto?
2: Tem, essa é do Barriga.
0: O Barriga.
2: Barriga, Paulo Barriga mandou, falou que é talento da tia dele aí, ó. Como é que é o nome? Canarim Pistola. É a família do Canarim Pistola, olha. Feita de... Cara, eu sou péssimo, crochê?
3: Parece.
0: Amigurumi?
2: Como é que chama?
3: Amigurumi.
0: É isso aí,
2: Beto. Então, enfim, eu acredito que vocês falam.
1: Erramos.
2: Eu assino embaixo, tá tudo certo.
3: Minha sogra maravilhosa faz.
0: Pedrão, aproveita e passar a agenda aí do Folia também. O que vai rolar nesse fim de semana de Copa
3: do Mundo?
0: Eu
3: queria passar primeiro do Garibaldi,
0: passa,
3: cara, rapidinho. A gente, né, tá encerrando esse primeiro ano do ciclo, né, com muita felicidade de receber o Gui aí e a Furiosa, né, os ensinamentos do Salgueiro. Esperamos que esse convênio seja renovado com a Itaipu.
2: A gente também.
3: E aí, agora no começo de julho, vai depender também do calendário do Brasil na Copa, aí, mas fiquem ligados no Instagram do Garibaldi Sacis. A gente vai ter 2 ensaios abertos ali na Praça João Cândido para o Arraiá da Anitta, que é a nossa festa junina. Uhum. E aí a festa vai acontecer no dia 26 de julho, que é o domingo depois da final da Copa. Então, esse é o primeiro convite do Garibaldi. O segundo convite é que em agosto a gente já começa os nossos ensaios. Então, também fiquem ligados no Instagram do Bloco para participar, para colar, para vir fazer parte da família do Garibaldi. E eu queria mandar um recado para minha eterna, maravilhosa mulher, Ricardão. Rapaz. Senão, só que eu ia pedir, se desse tempo, senão fica só registrado Dia Branco do Geraldo Azevedo. É nossa música, música. Ó. Quando ele falou que tocou com o Geraldo Azevedo, no dia do nosso casamento, no trio elétrico, o Geraldo Azevedo estava fazendo show na Caixa Cultural. Eu falei, nossa, vou chamar o cara para fazer ao vivo, porque foi a minha entrada no trio elétrico, cara, né? E aí não rolou com ele ao vivo, mas rolou com a bateria tocando.
0: Geraldão aí, ó.
3: Nathalie, é a letra, né? Que a gente sabe, se você vier comigo, a gente vai aonde a gente quiser. Te amo, meu amor.
0: Aê!
3: Pronto! Tá feito o recado. E aí, Folia e Patuscada, né? Pra quem não conhece, aí a gente tem, né, esses dois... locais, espaços aí de cultura e celebração. Então, vai ter jogo do Brasil nos dois. Hoje vai ter o baile do PC, amanhã o Canjão. E o PC vai estar fazendo no Patuscada o jogo amanhã. Então, os dois lugares vai ter. Ontem estava terminando de instalar lá as televisões, ajeitando o espaço que vocês dois conhecem bem, né?
0: Eu?
3: Beto e Cris quase não estão por lá. E é isso. Um abração para todo mundo. Valeu a participação.
0: Valeu
3: no programa aí.
0: Obrigado, querido, pela parceria de sempre também, né? A gente caminha junto aí, às vezes pelo mesmo... Às vezes não, sempre pelo mesmo objetivo,
3: é
0: né?
3: Isso aí, é isso aí.
0: Guilherme, querido, obrigado pela presença, parabéns aí pelo rolê e bem-vindo à Curitiba de novo.
1: Obrigado. Assim como o Pedro, também sou sócio de um bar lá no Rio de Janeiro. Bar, gastrobar, né? Mas não são dois, não, porque eu não tenho dinheiro assim ainda, não. Não dá pra ter dois.
3: O meu
1: dois,
3: é
1: não,
3: muito
1: não,
3: trabalho. Só.
1: Se chama Bené. Né, em homenagem, a gente queria fazer uma coisa bem carioca. E Bené é o nome do um personagem do Cidade de Deus do filme, né? Sim. Que é aquele garoto da comunidade, bem carioca mesmo. Então, mandar um abraço pra todo mundo, meu sócio lá, Titinho, que é o cara de frente lá, meu irmão também. Somos três lá, então mandar um abraço pra toda a galera do Bené, que vai ter também Copa do Mundo, enfim, tem roda de samba todo final de semana. Não posso também deixar de mandar um beijão pra minha esposa, Bruna, que, porra, tá sempre junto comigo e sempre apoia, né, esse meu trabalho. Eu conheci ela, foi minha aluna de tamborim em 2008. Nossa. São 18 anos juntos já, né? A gente casou em 2018. Então, mandar um beijão pra ela. Te amo demais e muito obrigado por toda a parceria. Né? E, cara, obrigado pelo convite aqui. Estamos sendo... vamos pro terceiro dia de workshop. E agradecer pela recepção. Né? Isso é muito importante para que a nossa troca seja melhor, né? A experiência seja melhor. A galera toda que tá fazendo workshop lá. Todo mundo, pô, muito solícito. E fazendo perguntas, sabe? E trocando de verdade. E parabenizar também... todo o grupo, a galera, tanto dos blocos quanto de escola de samba, porque foi o que eu falei, no Rio de Janeiro o carnaval é muito gigante. Então, apesar da dificuldade de ser um trabalho difícil, você tem o glamour, né? Pô, eu sou contratado, eu tenho meu salário, a gente tem a mídia em cima. Então, é muito fácil quando você tem toda essa estrutura, né? O carnaval, quando começou lá, o primeiro desfile da escola de samba foi em 1932. Não existia nada disso, era... sem integrantes de cada escola, era na raça, era um movimento realmente de resistência. Ainda é hoje, mas, enfim, passou por um processo muito grande. E a gente vê carnavais que não tem, não são do tamanho do Rio de Janeiro, São Paulo, que tem um carnaval muito grande também, que é exatamente o movimento de resistência, exatamente como começou lá atrás. É dando murro em ponta de faca mesmo, mas perseverando e conseguindo degrau por degrau. A gente estava fazendo um ensaio lá, a polícia chegou por causa do barulho. Mas é isso, no outro dia assim, a gente vai adaptando, vai tocar mais baixinho, mas não pode parar.
0: Não pode parar, não agradecendo pode. Natália Bermudes, Marina Camargo, Paula Bach, obrigado, de verdade, sensacional, bom show pra vocês. Beto Pacheco,
2: valeu!
0: Que dia legal, cara.
2: Demais.
0: Parabéns aqui, pelos 900 episódios.
2: Parabéns pra todos nós, gente, porque lembrando, esse programa só existe porque todo mundo faz ele acontecer. Todo mundo que assiste, que comenta, que participa, a galera da produção, da operação, do roteiro, todo mundo que tá aí ajudando. Últimos registros, o Anderson, Helena e Flá lá no YouTube, valeu, valeu. Eliezer também mandando mensagem. Mandar um beijo também para dona Liliane, minha parceira aí de viagens recentemente. Já estamos armando mais viagens pela frente, então um beijo nesse Dia dos Namorados. E também convidar todo mundo, parabéns para Vinícius Ferreira, meu amigo, aniversário dele. Convidar todo mundo, hoje tem roda de samba lá no Bar Tatara, vai ser uma loucura.
0: Ó, lá no YouTube também, últimas mensagens, o Noturno, nada melhor do que forró para espantar o frio, A2. Helena Sofia, Helena Sofia, que legal, bora forrosear, amo essa música, e a Flá Sampaio, que lindeza demais, então, ufa, que lindo programa 900, tá, valeu demais a todos vocês que estiveram por aí nessa jornada.
1: Deixa eu só
0: a
1: gente faz agradecer aqui meu presidente lá, toda a direção, toda a comunidade, por me liberar também, porque
2: sim.
1: O trabalho lá continua, mas a gente pede essa liberação, então obrigado, presidente André Vaz, toda a comunidade Salgueiro, Bateria Furiosa, e daqui a pouquinho tô de volta.
3: Beijo pra Tesuda, bateria do Garibaldi.
0: Tesuda, um beijo.
2: Tesuda, e é isso, Furiosa. Né?
0: Tesuda Furiosa.
2: Vamos nessa.
0: Amanhã é Brasil e a gente tá junto segunda-feira de novo, tá?
2: Vamos com corneta. Capaz até de eu mudar o meu bolão, cara. Cara, depois de tanto amor que foi esse programa, tanta brasilidade,
0: vamos
2: rapaz.
0: Vamos botar um 4-0 lá.
2: Vamos mudar. Não tem jeito.
0: Beijo, gente. Paz, saúde, bom senso. Tchau.
2: Valeu, galera. Tchau.

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1: Caro ouvinte, você nunca teve a curiosidade de saber por que costumamos dizer que o fruto da oliveira é azeitona e não oliva? Afinal, o azeite é feito da azeitona ou da oliva? Então, o que é azeite de oliva? Feita a confusão, vamos tentar esclarecer. Azeitona e oliva são a mesma coisa, o mesmo fruto. Só que uma palavra, azeitona, vem do árabe e a outra, oliva, vem do latim. Na evolução da língua, percebemos o uso alternado de uma e outra formas. E oliveira é a árvore que produz esse fruto. Observe a expressão azeite de oliva e não azeite de azeitona.
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6: Ótima tarde para você ligado em 97.1 Rádio Educativa, aqui é o Manzano. Educativa. Sua rádio, seu momento, e a partir de agora, claro que você pode participar com a gente. Manda seu recadinho, manda seu nome, o lugar que você está ouvindo a gente, aqui pelo nosso Caio Whats. Quer pedir um som? Quer indicar uma música para tocar durante a programação aqui da Educativa? Fica à vontade, é o 3331-7516, 3331-7516, melhor da música popular brasileira, melhor do pop, flashback nacional e internacional. Temos também a nossa agenda aqui cultural com várias dicas gratuitas para você, além de dicas de cinema, dicas de teatro, de espetáculos, tudo isso e muito mais. E o principal, você ligado com a gente. Sexta-feira, dia 12 de junho, dia dos namorados. Nada melhor para começar a nossa tarde com o som do Fábio Júnior. Só você. 1h07, uma excelente tarde de sexta-feira para você ligado aqui na Educativa.

0: Educativa com o som do Vando, Fogo e Paixão. E atenção, você que gosta de colecionar figurinhas da Copa, você que curte futebol, de colecionar as figurinhas, você já pode testar os conhecimentos antes da estreia da seleção brasileira na Copa do Mundo. Uma ação promocional vai premiar quem acertar o placar exato da partida entre Brasil e Marrocos agora, neste sábado. Os palpites são gratuitos e devem ser registrados pelo aplicativo Pode, até o dia até 61 minutos antes do início do jogo de amanhã, tá? Então amanhã, no sábado, 61 minutos antes do jogo, no aplicativo Pode, você pode fazer o seu registro lá. Quem acertar o resultado, leva para casa 3 envelopes de figurinhas oficiais do Mundial. Essa promoção é realizada no Jockey Plaza Shopping, onde os prêmios poderão ser retirados pelos vencedores em até 5 dias. Quem sabe você pega uma daquelas figurinhas mais difíceis?
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0: Tem Cleiton e Cledir.

0: What Home, Go Home Without You, som de Maroon 5 aqui na programação da Educativa. Agora 1h29, uma ótima tarde pra você. Daqui a pouco tem mais músicas aqui na programação.
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2: Vou-me embora pra Pazárgada. Pronuncie Pazárgada. Isso mesmo, com som de Z em zero. Assim pronunciava o próprio Manuel Bandeira, como prova uma gravação deixada por ele. Nem poderia ser diferente, já que o S aí é intervocálico e por isso mesmo tem o som de Z. Na verdade, as pessoas pronunciam Pazárgada, pensando que se trata de palavra espanhola, onde o S, mesmo entre vogais, tem esse som de C cedilha.
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0: 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Educativa. Sua rádio, seu estilo, trazendo ao seu Valença.

0: Na Educativa, direto de 1986, Tina Turner, Two People. Agora, 1h49, tem dica para você cultural? A gente fala agora sobre o Museu Oscar Niemeyer, que realiza agora na quinta-feira que vem, dia 18, uma edição especial do programa Artes para Maiores. A atividade gratuita vai acontecer das 2 até as 5 horas da tarde, no mini auditório do museu e espaço de oficinas do subsolo. O ateliê prático ensinará o público da terceira idade a produzir tintas utilizando pigmentos de carvão e erva mate. A iniciativa busca aprofundar técnicas artísticas e ampliar o diálogo com as diversas exposições em cartaz na instituição. Os interessados em participar da dinâmica criativa devem realizar a inscrição prévia obrigatória. Você pode conferir a programação e formulário de inscrição no site do Museu Oscar Niemeyer.
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0: Educativa, sua rádio, seu estilo com Cyndi Lauper, True Colors. E você continua ligado aqui na programação da Educativa. Daqui a pouco tem mais sequências de músicas para você poder curtir. E agora tá na hora da informação chegando aqui para você.
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0: Cães e gatos podem ajudar a salvar a vida de outros animais em Curitiba. O Hemocentro Veterinário do Hospital Levete está em busca de novos doadores para reforçar os estoques de sangue usados em atendimentos de emergência, cirurgias e tratamentos. Podem participar cães saudáveis entre 1 e 8 anos, com mais de 25 quilos, e também gatos na mesma faixa etária e com mais de 4 quilos. Além da doação, os animais passam por avaliação clínica e também exames. O hospital fica na rua Cândido Xavier, 731, no Água Verde. E uma nova pesquisa Genial Quest, divulgada ontem, aponta que 56% dos entrevistados não acreditam na conquista do hexacampeonato pela seleção brasileira. Apesar do ceticismo da maioria, o otimismo subiu em relação ao levantamento de abril, quando a descrença atingia 68% da população. Os dados mostram ainda que 35% dos torcedores confiam no título sob o comando do técnico Carlo Ancelotti. Mas também tem aqueles menos otimistas. Nas projeções, 23% acreditam que o Brasil se despedirá do Mundial na fase das quartas de final, enquanto apenas 7% antecipam uma eliminação precoce ainda na fase de grupos. Lembrando também que essa Copa do Mundo, ela tem uma fase a mais, é a 16avos. E depois vem a oitavas de finais. Não é fácil, não. Não é fácil. E você? Você acredita que o Brasil pode ganhar o hexacampeonato agora nesta Copa? Conta aí pra gente no 3331-756. Manda seu nome, bairro, lugar que você tá ouvindo. E conta a sua opinião aqui na Educativa. Agora, 2:03, mais informações a qualquer momento pra você nos 97.1.
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0: Educativa 2:04.
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0: Uma ótima tarde para você ligado em 97.1. Aqui é o Manzano te fazendo companhia. Educativa. 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

0: Na Educativa Mundo Livre S.A. Meu Esquema, 2h16. Vamos falar um pouco sobre o Dia dos Namorados, que é dos casais. Mas o Dia de Santo Antônio, neste sábado, vai ganhar uma comemoração diferente em Curitiba. O Bar Changes promove, a partir das 8 horas da noite, uma festa voltada aos solteiros, com atrações inspiradas nas tradicionais simpatias do santo casamenteiro. Entre os destaques está uma versão rock and roll do tradicional bolo de Santo Antônio, criado especialmente para o evento. Uma outra atração é uma piscina de brindes inspirada na clássica banheira do Gugu. A proposta é reunir solteiros, casais e até trios em uma noite de descontração e diversão. O Changes fica na rua Presidente Carlos Cavalcante, 1122, no São Francisco. Para você que é solteiro, tá aí uma boa pedida. Quem sabe você encontra o seu par perfeito. Vai saber, né?
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0: Trazendo Coldplay.

0: Na Educativa, sexta-feira, dia 12 de junho, dia dos namorados, com o som da Marisa Monte, Beija Eu, melhor da música romântica, também você confere aqui na programação da Educativa. E daqui a pouquinho tem lançamento pra você no Radar Educativa. Agora 2h29, boa tarde.
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0: E no radar de hoje o destaque é a parceria entre as cantoras Tiê e Adriana Calcanhoto na música Atitude. Essa música fala sobre o cansaço emocional, os desencontros nos relacionamentos contemporâneos. E a faixa faz parte do álbum Esgotada, projeto que aborda de forma sincera a sobrecarga, a exaustão e a vida na maturidade. Na letra, a palavra atitude surge como uma armadura de orgulho usada para disfarçar a vulnerabilidade de quem sofre por amor. Nada melhor do que no dia 12 de junho a gente conferir essa novidade, Tiê, com Adriana Calcanhoto, Atitude, no Radar Educativa.

0: Educativa direto de 1985 para matar saudades, Guilherme Arantes, cheia de charme. Na Educativa, tá na hora de conhecer um pouco mais sobre a música do Paraná.
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0: No Paraná Sessions de hoje, o destaque é a música Fotograma, que é um single lançado pela dupla curitibana Estrela Leminski e Theo Tuiz no final de 2024. Essa faixa se destaca por misturar a tradição da música popular brasileira com estéticas contemporâneas globais e também urbanas. E é o som que você confere agora aqui no Paraná Sessions, Estrela Leminski e Theo Tuiz, Fotograma.

0: Na educativa, a música do Lulu Santos com Nelson Motta, na voz de Milton Nascimento, Certas Coisas. Agora, 2h59, tá na hora da informação aqui na educativa.
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0: E a chuva forte que atingiu Curitiba na manhã desta sexta-feira marca a chegada de uma frente fria, associada a um ciclone extratropical no oceano. Além da chuva, rajadas de vento podem passar dos 50 km por hora na região metropolitana. O tempo melhora gradualmente ao longo do dia, mas as temperaturas entram em queda. O final de semana será frio na capital. Aliás, no sábado, os termômetros devem variar entre 7 e 18 graus, sem previsão de chuva. Já no domingo, a máxima não passa dos 14 graus, segundo o CIMEPAR. O desmatamento na Amazônia Legal caiu cerca de 61% em maio deste ano, na comparação com o mesmo mês do ano passado. Segundo dados do Instituto Nacional de Pesquisas Espaciais, o INPE, foram registrados 370 quilômetros quadrados de áreas desmatadas contra 960 quilômetros quadrados do ano passado. É a maior redução percentual já registrada para o mês. No acúmulo entre agosto do ano passado e maio deste ano, a queda foi de aproximadamente 37%. Já no Cerrado, os dados do INPE apontam redução de cerca de 12% no desmatamento na comparação com o mesmo período do ano passado. Mais informações a qualquer momento para você nos 97.1.
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0: Educativa 3 e 1, boa tarde.
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6: Olá, eu sou o Diego Tirri e agora começa mais um Minuto de Educação, o boletim diário sobre a educação pública no Paraná. O Colégio Estadual do Campo Dr. Caetano Munhoz da Rocha, em Quitandinha, na região metropolitana de Curitiba, passou por obras de reforma e ampliação entre o final de 2025 e o primeiro semestre de 2026. Os investimentos do governo do estado somaram quase R$3,5 milhões em recursos do Fundepar. As obras incluíram a construção de um novo refeitório, a reforma da quadra poliesportiva, além da criação de um laboratório de química, física e biologia. Também foram feitas adequações nas redes elétrica e hidráulica da escola, além de pintura geral e instalações de passarelas cobertas entre os blocos. E este foi o Minuto de Educação de hoje. Você também pode nos acompanhar nas redes sociais. O endereço é educação.pr.

Você continua ligado em 97.1 Rádio Educativa. Aqui é o Manzano com você. Educativa. 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

0: Na Educativa Lineker, Charme, agora 3h15, uma ótima tarde para você.
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0: Tá chegando o Paralamas do Sucesso, Romance Ideal.

0: Educativa, sua rádio, seu estilo, Anjo do Céu com a banda Mascavo. Essa música é do ano 2000. 3h26, já tá rolando a Copa do Mundo. Nos Estados Unidos, também rolando o Canadá, no México. Três países recebem a Copa e aqui, na Educativa, tá rolando trilha de Copa, mostrando as músicas de todas as Copas. E confere, você confere agora o tema de 2010 da Copa da África.
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0: Em 2010, pela primeira vez na história, a Copa do Mundo desembarcava no continente africano. A África do Sul abria as portas para o Mundial que mudaria a atmosfera do futebol. E o som daquele torneio não veio das arquibancadas, mas sim da voz de uma estrela colombiana. Shakira assumiu a missão e entregou o maior fenômeno musical da história da FIFA, This Time for Africa, ou Waka Waka, como ficou mundialmente conhecida. A música foi uma explosão pop baseada em um ritmo tradicional de Camarões, que fez o planeta inteiro dançar junto. Foi nesse torneio que as vuvuzelas caíram na graça do povo e ensurdeceram os estádios e as ruas. Os goleiros sofriam para adivinhar a trajetória da polêmica bola Jabulani. E o ritmo de Shakira embalava o primeiro título da Espanha em seu famoso tic-tac. Para o Brasil de Dunga e de Kaká, o sonho do Hexa parou na Holanda, nas quartas de final. Mais do que uma trilha de um campeonato, o Waka Waka virou a definição do que é uma música de Copa do Mundo, mostrando a força, a cor e a alegria do continente africano. 16 anos depois, basta a bateria começar a tocar para o corpo balançar sozinho. Prepare o molejo e dance com Shakira em Waka Waka, This Time for Africa.

0: Trilha de Copa. Educativa 3:31, boa tarde.
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2: 40 anos depois de seu lançamento, um dos filmes mais influentes dos anos 1980 está de volta aos cinemas. Em versão restaurada, Veludo Azul, de David Lynch, retorna às telas como uma oportunidade rara de reencontrar uma obra que continua tão inquietante quanto em 1986. A história começa de maneira simples. Jeffrey Beaumont, um jovem universitário vivido por Kyle MacLachlan, encontra uma orelha humana abandonada em um terreno baldio. A descoberta o leva a investigar um mistério que se esconde sob a superfície tranquila de uma pequena cidade norte-americana. A partir dali, David Lynch conduz o espectador por um universo de desejo, violência e obsessão. No centro da narrativa estão Dorothy Valance, uma cantora de boate vivida por Isabella Rossellini. Ela está envolta em sofrimento e mistério. Outro personagem importante é Frank Booth, um criminoso imprevisível que se tornou um dos personagens mais perturbadores da história do cinema. Quem o vive é o ator Dennis Hopper. Mas o que faz de Veludo Azul um clássico não é apenas sua trama policial. O filme revela a visão muito particular de David Lynch sobre a sociedade norte-americana, um lugar onde a aparência de normalidade convive com impulsos sombrios, fantasias e traumas que permanecem escondidos. Muitos dos temas que o diretor desenvolveria mais tarde em Twin Peaks já estão presentes aqui. A sensação de estranhamento, os sonhos que invadem a realidade e a ideia de que existe sempre algo inexplicável por trás daquilo que parece comum. Visto hoje, Veludo Azul mantém intacta sua força visual. A fotografia elegante, a trilha sonora melancólica e as atuações marcantes continuam produzindo fascínio e desconforto. A restauração permite redescobrir um filme fundamental para compreender a obra de David Lynch e a história do cinema contemporâneo.
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0: Sexta-feira, tocando muito mais músicas pra você. Educativa. Sua rádio, seu momento, trazendo a Roberta Campos.

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Educativa com o Zé Ramalho, sinônimos, 3h45. Tá sabendo que o Titãs está chegando em Curitiba. Um dos discos mais importantes do rock brasileiro está completando 40 anos. E para celebrar a data, Titãs colocaram na estrada uma turnê especial dedicada ao álbum Cabeça Dinossauro, que foi lançado em 1986. O repertório reúne clássicos que marcaram a história da banda e da música nacional. Em Curitiba, o show acontece no dia 18 de julho, às 9 horas da noite, no Iglu Super Hall. Os ingressos já estão à venda pela plataforma Eventim. E falando em Titãs e em comemoração ao álbum Cabeça Dinossauro, nada melhor do que ouvir o som dos caras de 86, família! Família!

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0: A rainha do rock brasileiro, Rita Lee, aqui na Educativa, Doce Vampiro para você matar saudades. Fechando a minha participação nessa tarde aqui de sexta-feira, finalmente sextou, Regininha.
1: Sextou mais uma vez, a gente piscou e a semana tá acabando.
0: É verdade, né? O tempo tá voando.
1: Ô, Manza.
0: Diga.
1: Vou fazer parte agora da tarde dos nossos ouvintes. Hoje é dia dos namorados.
0: É verdade.
1: É, dia dos namorados. Logo mais, os clássicos da Educativa. Se você, ouvinte, tem a sua sugestão para os nossos clássicos, fica à vontade no WhatsApp.
0: Se quiser oferecer música para o parceiro, para a parceira, também pode, né?
1: Pode, com certeza. Hoje é o dia.
0: Já manda aí. 3331-756. Regininha, uma ótima tarde para você, viu?
1: Obrigada, Manza. Bom final de semana.
0: Obrigado. Chegando The Cure com Friday, I'm in Love.

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3: Olá, boa tarde, tô chegando, Regininha por aqui, ao vivo até as 7 horas da noite. Sua rádio, seu estilo. Seja bem-vindo, bem-vinda. Sexta-feira, 12 de junho de 2026, Dia dos Namorados. E eu te faço companhia por aqui com muita música boa. A sua participação no WhatsApp da Educativa 33317516. E também detalhes da Copa 2026, Canadá e Bósnia e Herzegovina se enfrentam hoje pela primeira rodada do Grupo B da Copa do Mundo FIFA 2026. A partida será disputada em Toronto, no Canadá, com início agora, exatamente às 4 horas da tarde. O duelo marca a estreia das duas seleções no Mundial e também o primeiro jogo da Copa do Mundo masculina realizado em solo canadense. A gente vai trazendo os gols, os detalhes durante toda a nossa programação. Boa tarde! E agora tem Gal Costa com Caetano Veloso.

Educativa, sua rádio, seu momento com Simone. Agora 4h16 e Curitiba vai ganhar um novo festival para celebrar o Dia Mundial do Rock. O World Rock Day acontece no dia 11 de julho no Complexo Arena White Hall, no Jockey Club, com 12 horas de programação e entrada gratuita. O evento terá shows de bandas paranaenses, praça de alimentação, espaço kids, área de pet friendly e estrutura para motociclistas. A programação completa ainda será divulgada pelos organizadores. Quem for ao festival também poderá participar de uma ação solidária, com a doação de agasalhos para pessoas em situação de vulnerabilidade durante o inverno. 4h17, boa tarde!

0: Educativa, sua rádio, seu momento com Phil Collins, One More Night. Agora 4h28 e rolou gol da Bósnia. Lukic, o atacante, ele estufou as redes e abriu o placar 1-0 para a Bósnia. Isso aos 20 minutos do primeiro tempo, hein? Lembrando o jogo entre Canadá e Bósnia-Herzegovina. E por aqui a gente vai contando todos os detalhes e gols para você. 4h28, boa tarde.
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2: Olá, hoje trago a você algumas ideias de conteúdo e programação para curtir com a criançada no final de semana. Anote aí. Bora acompanhar os jogos da Copa do Mundo em família e, claro, torcer para o Brasil. A competição começa no dia 11 de junho com México contra a África do Sul às 4 horas da tarde. Já a seleção brasileira estreia no dia 13 de junho, sábado, às 7 horas da noite, contra o Marrocos. Os outros jogos da fase do nosso grupo acontecem nos dias 19 e 24 de junho, respectivamente contra o Haiti e a Escócia. Para quem quer viver o clima da Copa com a criançada, o Muralzinho de Ideias selecionou lugares em Curitiba que vão transmitir os jogos ao vivo e ainda vão oferecer atrações para toda a família. De restaurantes, shoppings, espaços ao ar livre e culturais. Visite muralzinhodeideias.com.br e confira. Teatro gratuito para criançada aos domingos. As apresentações acontecem em junho, às 11 horas da manhã, no Teatro do Piá. A peça em cartaz, O Jardim das Virtudes, da Companhia Almazém. Uma história sensível e divertida que convida crianças e adultos a refletirem sobre sentimentos como amor, cuidado e saudade por meio da magia do teatro de bonecos. O Jardim das Virtudes com Companhia Almazém. Dias 14, 21 e 28 de junho, aos domingos, às 11 horas da manhã, no Teatro do Piá, no Largo da Ordem. As apresentações são gratuitas. Se quiser mais sugestões, visite muralzinhodeideias.com.br. Desejo que você faça do final de semana da sua criança um lugar de inspiração, onde a arte e a infância se misturam e a vida acontece. Até!
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4: Olá, eu sou o Diego Tirri e agora começa mais um Minuto de Educação, o boletim diário sobre a educação pública no Paraná. A primeira convocação dos alunos selecionados para o Ganhando o Mundo 2027 foi realizada pela Secretaria da Educação, com a divulgação dos nomes de quase 500 estudantes da rede estadual. Consta na lista o primeiro colocado de cada um dos municípios paranaenses, além dos 100 primeiros classificados inscritos no programa Bolsa Família. Uma segunda chamada vai ser realizada posteriormente, conforme o número proporcional de vagas disponíveis por município. Nesta oitava edição da iniciativa, são ofertadas 100 vagas para intercâmbio na Austrália, outras 100 para a Irlanda, 150 para a Nova Zelândia, 150 para o Reino Unido, além de 500 vagas para o Canadá. E este foi o Minuto da Educação de hoje. Você também pode nos acompanhar nas redes sociais. O endereço é educação.pr.
0: De volta com mais músicas pro seu rádio, Regininha por aqui. Sua rádio, seu estilo, agora com Beto Guedes. Boa tarde.

Educativa, sua rádio, seu momento com Celine Dion, Because You Love Me, agora 4h46. E Curitiba está entre as 22 regiões metropolitanas analisadas pelo Boletim Desigualdade nas Metrópoles, elaborado por pesquisadores da UFRJ, da PUC do Rio Grande do Sul e da Rede de Observatórios da Dívida Social na América Latina. O estudo aponta que mais de 10 milhões de pessoas deixaram a condição de pobreza no Brasil entre 2021 e 2025. A taxa de pobreza nas grandes metrópoles caiu para cerca de 18%, o menor índice da série histórica. E segundo os pesquisadores, a melhora está ligada principalmente ao aumento da renda do trabalho e da oferta de empregos. Apesar disso, a desigualdade segue elevada. Os 10% mais ricos recebem, em média, 16 vezes mais do que os 40% mais pobres. Agora 4h47. Boa tarde.

0: Educativa, sua rádio, seu estilo, com Vanderly Iluminado aqui na Educativa. Agora 4h59, Copa do Mundo rolando, fim da primeira etapa e a Bósnia-Herzegovina vai vencendo o Canadá dentro do seu país até agora, até o momento, por 1-0. Hora do intervalo, logo mais a gente traz mais informações por aqui. Um abraço, João Padilha, na audiência da Educativa. Você também pode mandar sua participação no nosso WhatsApp, sabia disso? Então anota aí, 3331-7516.
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0: E o Paraná está prestes a atingir a marca de 1.000 quilômetros de rodovias e estradas em concreto. Atualmente, o estado já soma 979 quilômetros de pavimentação rígida dentro do maior programa do tipo em andamento no Brasil. Segundo o governo do estado, mais de 5 bilhões de reais estão sendo investidos em obras que incluem rodovias estaduais, estradas rurais e corredores metropolitanos. Com centenas de quilômetros ainda em execução ou contratados, a expectativa é que a marca histórica dos 1.000 quilômetros seja alcançada ainda este ano. Entre os destaques está a PRC 280 no Sudoeste, que abriga o maior trecho contínuo de rodovia em concreto do país, com 142 quilômetros de extensão. Agora mais informações com Edson Tomás. Boa tarde.
2: Boa tarde, Regininha, a todos que nos acompanham aqui na Educativa. Tudo pronto para a estreia da seleção brasileira amanhã, 7 da noite, horário de Brasília, contra a seleção do Marrocos na Copa do Mundo. Técnico Carlo Ancelotti fez os últimos ajustes durante esta semana, nos últimos treinamentos realizados, praticamente definiu a seleção brasileira, que deve ter Alisson no gol, Danilo, Gabriel Magalhães, Marquinhos e Alexandro, Casemiro, Bruno Guimarães e Lucas Paquetá, na frente Rafinha, Matheus Cunha ou Endrick e Vinícius Júnior. Uma dúvida em relação a quem começa no comando de ataque. Seleção brasileira estreando, portanto, contra a seleção do Marrocos. Ontem, na abertura da Copa do Mundo, no Estádio Azteca, na Cidade do México, vitória da seleção mexicana diante da África do Sul. 2-0, gols de Quiñones no primeiro tempo e Jiménez na segunda etapa. Partida que teve a participação do auxiliar curitibano Bruno Bosquilha. Bruno Bosquilha foi um dos auxiliares de Hilton Pereira Sampaio na primeira partida da Copa do Mundo. Com mais de 20 anos de carreira, Bruno Bosquilha está acostumado a trabalhar em grandes jogos como Copa América, Libertadores da América, Campeonato Brasileiro e também Copa do Brasil. Edson Tomás, Esportes Educativa.
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0: Cinco e dois.
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0: Estamos de volta com mais músicas para o seu rádio. Regininha por aqui, boa tarde. 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

Educativa, sua rádio, seu estilo, com Luciana Mello, só vale com você. 5h14, depois de uma semana marcada por instabilidades, o sábado será de tempo firme em Curitiba e região metropolitana. O sol aparece entre poucas nuvens e as temperaturas variam entre 7 e 19 graus. Já no domingo, o tempo muda, a nebulosidade aumenta e a chuva volta a atingir a capital e cidades vizinhas ao longo do dia. As temperaturas ficam mais baixas, com máxima em torno de 17 graus. A previsão é do Cimepar. Agora 5h15.

0: Educativa, sua rádio, seu momento, One Day Your Life com Michael Jackson. 5h33.
1: 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Em 2010, pela primeira vez na história, a Copa do Mundo desembarcava no continente africano. A África do Sul abria as portas para o Mundial que mudaria a atmosfera do futebol. E o som daquele torneio não veio das arquibancadas, mas sim da voz de uma estrela colombiana. Shakira assumiu a missão e entregou o maior fenômeno musical da história da FIFA. This Time for Africa, ou Waka Waka, como ficou mundialmente conhecida. A música foi uma explosão pop baseada em um ritmo tradicional de Camarões, que fez o planeta inteiro dançar junto. Foi nesse torneio que as vuvuzelas caíram na graça do povo e ensurdeceram os estádios e as ruas. Os goleiros sofriam para adivinhar a trajetória da polêmica bola Jabulani. E o ritmo de Shakira embalava o primeiro título da Espanha em seu famoso tic-tac. Para o Brasil de Dunga e de Kaká, o sonho do Hexa parou na Holanda, nas quartas de final. Mais do que uma trilha de um campeonato, o Waka Waka virou a definição do que é uma música de Copa do Mundo, mostrando a força, a cor e a alegria do continente africano. 16 anos depois, basta a bateria começar a tocar para o corpo balançar sozinho. Prepare o molejo e dance com Shakira em Waka Waka, This Time for Africa.

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2: Estamos de volta com mais músicas. Regininha por aqui, boa tarde. 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
2: E uma das novidades da MPB em 2026 é Atitude, encontro inédito entre Thier e Adriana Calcanhoto. A canção faz parte do álbum Esgotada e nasceu depois que as duas artistas se conheceram pessoalmente. Admiradora declarada de Adriana, Thier apresentou a música para a cantora gaúcha, que acrescentou um verso e gravou o dueto. O resultado é uma parceria delicada e cheia de sensibilidade entre as duas das vozes mais importantes da música brasileira atual, e a gente ouve agora.

0: Educativa, sua rádio, seu estilo. E fazendo parte do Radar Educativa desta sexta-feira, Tiê com Adriana Calcanhoto, Atitude. Agora 5h43, acabou de rolar o primeiro gol do Canadá aos 33 minutos do segundo tempo. É um empate do Canadá. O camisa 9 entra aí para deixar tudo igual agora, 1-1. É a Copa do Mundo 2026.
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0: Educativa, sua rádio, seu momento, Jorge Versilo e Djavan, final feliz. E falando em final, fim de jogo, Canadá e Bósnia empatam em 1-1 em solo canadense, um ponto para cada lado. Essa é a Copa do Mundo 2026 e hoje, às 10 horas da noite, tem Estados Unidos e Paraguai se enfrentando em Los Angeles. A gente comenta tudo por aqui.
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0: Olá, boa noite, uma ótima sexta-feira, hoje 12 de junho de 2026, temperatura nesse momento 17 graus em Curitiba, 6 horas e 5 minutos, hoje dia dos namorados e começando mais um Clássicos da Educativa comigo, Regininha, até as 7 horas da noite ao vivo, trazendo as melhores que marcaram época, que marcaram história, pra gente ouvir de novo aqui, nacionais, internacionais, e eu já adianto que tem muita música romântica também. Também para te inspirar nesta noite dos namorados. E a gente começa com um sucesso de 1981, Um Auê com Você. Marcou fase de consolidação da carreira solo de Baby do Brasil após os Novos Baianos. E a gente vai ouvir agora. Aumenta o som.

0: Educativa, sua rádio, seu momento, Paradise Sage. E agora a gente vai ouvir um pedido musical do João Ricardo, que está na sintonia do Clássicos da Educativa. Essa que foi composta por Guilherme Arantes, uma joia de 1983 e ganhou o Brasil na voz visceral de Maria Bethânia. Maria Bethânia com Brincar de Viver. Boa noite.
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0: clássicos da Educativa, você ouviu um dos maiores sucessos de Elton John, Sacrifice, lançada em 1989 no álbum Sleeping With The Past. Inicialmente, Sacrifice foi lançada em 1989 e não estourou. O sucesso estrondoso só veio em 1990, quando um DJ de rádio inglês começou a tocar música sem parar. O impacto foi tão grande que Elton John decidiu reverter todos os royalties da venda do single para instituições de caridade que lutavam contra a AIDS. Agora 6h45, boa noite.
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0: clássicos da Educativa. Você ouviu o sucesso de 1983, Pintura Íntima. Foi um grande compacto que apresentou o Kid Abelha ao Brasil. Composta por Paula Toller e Leone, a canção estourou nas rádios antes de integrar o seu álbum Seu Espião, de 1984. Uma curiosidade, Pintura Íntima foi a música responsável por dar ao Kid Abelha e os Abóboras Selvagens o seu primeiro disco de ouro, ultrapassando a marca de 100 mil cópias vendidas, um feito raríssimo para uma banda iniciante naquela época. E eu vou ficando por aqui, trazendo a minha saideira, Bry Adams, para fechar essa noite de clássicos da Educativa. Muito obrigada pela companhia, um excelente fim de semana. Estou por aqui amanhã, às 3 horas da tarde, com a trilha sonora do seu final de semana. Um grande beijo, até amanhã.
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3: Olá, boa noite.
2: Boa noite para você que nos acompanha em todo o país.
3: Sexta-feira, 12 de junho de 2026.
2: Vamos ao destaque do dia. Apoio aos entregadores de aplicativos.
3: O governo lança o novo Move Entregadores e Moto App para financiamento de bicicletas elétricas. Ciclomotores, motonetas e motos flex e elétricas produzidas no país.
2: Presidente Lula destaca que trabalhadores vão ter garantia do governo para conseguir juros menores.
4: O governo está assumindo o fundo garantidor para que ninguém deixe de emprestar dinheiro para vocês comprar moto por falta de garantia. O governo é a garantia de vocês.
3: Você vai ouvir também habitação.
2: 85 mil moradias serão construídas por meio do Minha Casa Minha Vida. 50 mil delas na modalidade rural do programa.
3: O governo federal prevê investimento total de 10 bilhões de reais nesta nova seleção habitacional.
2: E vamos falar também da transferência de imóveis federais para municípios regularizarem casas nas periferias.
3: Para acomodarem famílias em prédios que estão ociosos nas cidades.
2: É o programa Imóvel da Gente, tema da nossa entrevista com a secretária de Patrimônio da União, Carolina Stuck.
3: Hoje, na apresentação da Voz do Brasil, eu, Mariana Jungmann e Luciano Seixas.
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3: Foi lançada hoje uma nova vertente do programa Move Brasil, agora para ajudar entregadores de aplicativos na entrega e transporte de passageiros.
2: Eles vão poder financiar motos e outros veículos semelhantes para trabalhar com total garantia do governo.
5: O programa Move Brasil, Entregadores e MotoApp é voltado para motociclistas ou ciclistas que trabalham com entregas de mercadorias, transporte de passageiros ou de cargas. Com a linha de crédito, eles vão poder financiar veículos como bicicletas elétricas, ciclomotores, motonetas e motos flex e elétricas produzidos no país. O presidente Lula comentou que a nova linha de crédito dá autonomia aos entregadores, que terão total garantia do governo para conseguir o financiamento.
4: O que é que nós fizemos de novidade? O governo está assumindo o fundo garantidor para que ninguém deixe de emprestar dinheiro para vocês comprar moto por falta de garantia. O governo é a garantia de vocês. Vocês não estão apenas conquistando o direito de ter uma moto. O que a gente tem que dizer é o seguinte: a gente está deixando de pagar um aluguel para a gente comprar um patrimônio.
5: Será possível financiar um veículo por beneficiário e os trabalhadores terão 2 meses para começar a pagar, com prazo de financiamento de até 48 meses. E as montadoras poderão oferecer descontos para a compra. As taxas de juros são de 12% ao ano para os homens e 11,5% para as mulheres. Se o trabalhador financiar R$ 21 mil reais para comprar sua moto, por exemplo, a parcela ficará em cerca de R$ 552. Para o coordenador da Aliança Nacional dos Entregadores por Aplicativo, Nicolas Souza, poder financiar um veículo vai trazer segurança aos trabalhadores.
6: A gente vai poder trocar de moto com mais facilidade, a gente vai poder conseguir comprar a bike elétrica, principalmente os irmãos que entregam de bike aí e que tem poucas condições hoje de trabalhar com saúde, com segurança, pedalando morro acima, né?
5: Podem solicitar o financiamento ciclistas e motociclistas cadastrados como entregadores em aplicativos ativos há pelo menos 6 meses e que tenham realizado no mínimo 100 corridas. E ainda entregadores com carteira assinada que atuem há pelo menos 6 meses na mesma empresa. O ministro do Desenvolvimento, Indústria, Comércio e Serviços, Márcio Elias Rosa, comentou o alcance do programa.
7: Se nós contarmos todos, os seletistas, os de plataforma, nós vamos alcançar 1 milhão de colegas, aí, de companheiros e de companheiras. Todos os dias rodam as ruas de todas as cidades, pequenas e grandes cidades, levando remédio, comida, documento. E essas pessoas que trabalham tanto dia após dia são absolutamente essenciais.
5: A adesão ao MOVE será pelo site gov.br/movebrasil. Após o cadastro, o trabalhador será informado se atende às condições e, a partir de 13 de julho, poderá procurar a Caixa, o Banco do Brasil ou instituições financeiras habilitadas para a contratação do financiamento. Reportagem, Márcia Fernandes.
3: Moradias para quem vive no campo, em comunidades rurais e quilombolas.
2: O governo do Brasil anunciou a contratação de 85 mil moradias pelo programa Minha Casa Minha Vida.
3: Também foi contemplada a modalidade de construção por meio de entidades, como associações e cooperativas.
8: Um total de 85 mil moradias serão construídas por meio do Minha Casa Minha Vida. Destas, 50 mil unidades serão destinadas à modalidade rural do Programa Habitacional do Governo. Atualmente, a iniciativa contempla famílias com renda bruta anual de até R$50 mil. Entre os beneficiários estão agricultores familiares e integrantes de comunidades quilombolas rurais. Para Vânia Marques, presidente da Confederação Nacional dos Trabalhadores Rurais e Agricultores Familiares, as novas moradias representam reconhecimento para o povo do campo.
9: Garantir moradia digna para as famílias do campo é reconhecer a contribuição para o país e afirmar que ninguém pode ser deixado para trás.
8: Outras 35 mil moradias vão atender a beneficiários do Minha Casa Minha Vida, a entidade, em 218 municípios brasileiros. Esta linha do programa federal é voltada para famílias de baixa renda, organizadas por entidades privadas sem fins lucrativos, que em alguns casos também auxiliam na execução das obras e no suporte técnico dos projetos. O presidente Lula garantiu que mais recursos podem ser liberados para esse tipo de parceria.
10: A única coisa que vocês precisam é que a gente tenha confiança em vocês e respeito, que vocês darão conta do recado. Portanto, se preparem, porque quanto mais casa vocês fizerem, quanto melhor for a qualidade da casa que vocês fizerem, mais vocês vão ter direito de ter mais casa para fazer.
8: O ministro das Cidades, Vladimir Lima, reforçou que as duas modalidades do programa Minha Casa Minha Vida, Entidades e Rural, são importantes porque a participação da população é protagonista na solução de problemas habitacionais.
11: Somente por intermédio dessas entidades conseguimos chegar na zona rural e oferecer moradia digna aos brasileiros do campo. São empreendimentos que de fato vão transformar a vida das famílias e dar dignidade para as famílias aí que esperam tanto tempo por uma casa para morar.
8: O governo do Brasil prevê investimento total de R$10 bilhões nesta nova seleção habitacional. Os recursos serão liberados através do Fundo de Desenvolvimento Social. O governo do Brasil também anunciou a liberação de R$1 bilhão em crédito e instalação, que é destinado à construção e reforma de casas para famílias assentadas e comunidades quilombolas, que fazem parte do Programa Nacional de Reforma Agrária. Reportagem Gabriela Noronha.
2: De um lado, imóveis ociosos da União, como prédios públicos em regiões centrais das grandes cidades, ou áreas que já foram rurais e hoje viraram a casa de muita gente nas periferias pelo país.
3: De outro lado, famílias que precisam dos títulos de propriedade das suas casas ou de um apartamento para morar. Prefeituras que precisam de espaço para equipamentos públicos.
2: Para fazer esses dois universos se encontrarem, o governo do Brasil criou o programa Imóvel da Gente.
3: Mais cedo, nós conversamos com a secretária de Patrimônio da União, Carolina Stuck, sobre esse trabalho. Acompanhe a entrevista. Secretária Carolina Stuck, muito boa noite. Vamos começar falando do programa Imóvel da Gente. Ele tem feito, né, uma transferência dos imóveis ociosos do governo federal para fins sociais, como habitação, por exemplo. A senhora pode explicar melhor para a gente como é que funciona o programa e para que outros fins os imóveis podem ser destinados?
12: Boa noite, Mariana. Boa noite, Luciano. Então, o programa Imóvel da Gente é uma política de democratização do patrimônio da União. O objetivo dele é transformar imóveis ociosos ou subutilizados em políticas públicas. Então, é fazer com que esses imóveis públicos cumpram a sua função social, ambiental e econômica, tentando atingir, né, chegar diretamente à população, transformando esses imóveis em equipamentos públicos. O programa prioriza quatro áreas de ação, né? A primeira delas é a habitação de interesse social, numa forte parceria com o programa Minha Casa Minha Vida, nas suas várias modalidades, mas em especial o programa Minha Casa Minha Vida Entidades. A segunda linha visa fazer a regularização fundiária, porque várias áreas da União, historicamente, se transformaram em centros urbanos, foram, né, urbanizadas, a população ocupou essas áreas, e essas famílias não receberam até hoje os seus títulos de propriedade. Então, um dos objetivos é fazer essa regularização, né, esse loteamento, esse parcelamento dessas áreas, para que as famílias possam ter os seus títulos. A terceira área de atuação do programa são as políticas públicas e os programas estratégicos do governo federal. Aqui entra a educação, a saúde, a assistência social, a segurança alimentar, a cultura, enfim, diversos equipamentos, né, tanto equipamentos federais como daqueles que são geridos por estados e municípios, numa parceria com esses entes, para que a gente possa, então, beneficiar ao máximo o atendimento à população. E uma última linha, que são grandes áreas, né, que já foram áreas operacionais, como aeroportos ou rede ferroviária, e que hoje se transformam em equipamentos de múltiplos usos. Né? Essas são as quatro principais áreas aí do programa.
2: E que tipos de imóveis entram no programa? Prédios, fazendas, salas comerciais? Como é que é isso, secretária?
12: Isso, a Secretaria de Patrimônio da União faz a gestão de todos os tipos de imóveis, né? Como vocês citaram, prédios ou terrenos desocupados, às vezes grandes áreas rurais, e cada uma delas vai sendo destinada para uma finalidade para a qual ela tem vocação. Então, tem áreas, né, rurais, por exemplo, que são destinadas ao INCRA para reforma agrária ou que são áreas de ocupação originária dos nossos povos e comunidades tradicionais, às vezes áreas, né, das comunidades ribeirinhas próximas aos rios federais, mas também os prédios, às vezes prédios da própria administração pública federal que acabaram sendo desocupados, que a administração não utiliza mais nos centros das áreas urbanas, e que hoje podem virar moradia, por exemplo, né? Então, a gente tem todos esses tipos de imóveis dentro do escopo de atuação aí do programa Imóvel da Gente.
3: Secretária, a senhora mencionou antes que algumas áreas da União acabaram virando cidades, né? E que o governo faz esse esforço de regularização de titulação dessas... Uhum. Pessoas que foram morar lá, né? E ontem o presidente Lula anunciou a destinação de imóveis numa parceria e também com o programa Periferia Viva. Como é que esses dois programas conversam? Como é que vocês trabalham juntos?
12: Perfeito. Então, a SPU fez um trabalho, um esforço muito grande para fazer um mapeamento de todos esses núcleos urbanos informais que existem em áreas da União, para poder fazer esse processo de regularização. Então, quais são as famílias que ocupam... Só que, e precisa para que isso aconteça, dos parceiros locais, dos estados e dos municípios, que são eles que conseguem fazer o projeto de urbanização dessas áreas, o loteamento. Mas isso tudo custa caro, né? É preciso fazer o georreferenciamento, é preciso um trabalho social com as famílias para fazer o cadastramento dessas famílias. E nem sempre os entes locais, os municípios têm, né, capacidade de gestão e capacidade financeira para fazer isso. Então, nessa parceria, o Ministério da Gestão e Inovação e o Ministério das Cidades conseguiram fazer uma parceria. O PAC Periferia Viva está investindo 200 milhões de reais para atender, nesse primeiro momento, 91 núcleos urbanos em 45 municípios. Foi isso que a gente anunciou ontem, né? Celebrou alguns desses contratos ontem. E essa parceria é inédita. É a primeira vez que esse recurso para titulação de famílias é destinado exclusivamente para áreas da União.
2: Quantos imóveis já foram repassados para o Imóvel da Gente e qual a expectativa de repasses até o fim do ano?
12: Ontem nós anunciamos, no balanço de maio de 2026, 1.804 imóveis destinados. Ontem, com as destinações de ontem, a gente já chegou a quase 1.900 imóveis. A expectativa é que até o final do ano a gente chegue a 2 mil imóveis, beneficiando aí em torno de 400 mil famílias em centenas de municípios em todos os estados brasileiros.
3: Muito bem, nós conversamos com a secretária de Patrimônio da União, Carolina Stuck. Muito obrigada, secretária, pela sua entrevista à Voz do Brasil.
12: Obrigada a vocês, boa noite.
2: O governo vai investir 160 milhões de reais para fortalecer a economia popular e solidária.
3: Esse modelo econômico tem como princípio a cooperação entre os trabalhadores e a solidariedade.
2: O resultado é uma remuneração mais justa, maior preocupação com o meio ambiente e o fortalecimento das redes locais de fornecimento.
13: Uma cadeia de produção que envolve 5 estados do país com foco na sustentabilidade. Esse é o trabalho da cooperativa Justa Trama, com sede em Porto Alegre, que comercializa itens de vestuário e artigos de enxoval, feitos com algodão agroecológico. Patrícia Ribas, costureira e diretora financeira da cooperativa, explica como é o processo de produção.
14: A plantação do algodão sai do estado do Ceará e do Rio Grande do Norte, vai para Pará de Minas, é feito fio, e o tecido vai para Porto Alegre, Rio Grande do Sul, onde é produzida as peças. Rondônia também está incluído, porque ela também faz parte com os adereços, botões de cascas de coco e produtos da Amazônia mesmo, né?
13: O dinheiro arrecadado no fim do ano é repartido entre todas as organizações que participam da cooperativa. Esse é um modelo de economia popular e solidária, forma coletiva de organização em que os trabalhadores se baseiam na cooperação e na solidariedade. Para fortalecer iniciativas como essa, o governo vai investir 160 milhões de reais. O anúncio foi feito nesta sexta-feira, durante o primeiro Festival Nacional de Economia Popular e Solidária, realizado no Rio de Janeiro, com apoio do Ministério do Trabalho e Emprego. Fernando Zamban, secretário nacional de Economia Popular e Solidária, explica a que esse dinheiro se destina.
15: Grande parte dos investimentos vem no apoio à melhoria da gestão dos empreendimentos, que é o grande problema, o grande gargalo identificado por esses empreendimentos. Outra parte é investimento, adquirir equipamentos, logística, para permitir que eles tenham mais condições de disputar licitações públicas, acesso ao mercado, colocar o produto no mercado convencional que nós encontramos nas prateleiras, ter produto da economia solidária também disponível para a população em geral.
13: Ainda durante o evento, foi assinada a portaria que institui o segundo Plano Nacional de Economia Solidária, principal instrumento de planejamento estratégico do setor. A carioca Maria Inês de Queiroz Calper faz questão de comprar itens artesanais e contribuir para a valorização de iniciativas ligadas à economia solidária.
16: Primeiro que eu acho mais belo, eu acho o preço mais justo e eu dou realmente valor. Essa coisa do tempo, da dedicação, né, do físico da pessoa, debruçar sobre aquilo e fazer aquele trabalho manual, eu acho isso muito importante.
13: Hoje há cerca de 30 mil empreendimentos econômicos solidários no país, geralmente na área de artesanato e na produção de alimentos, sendo que a maior parte dessas organizações ainda atuam de maneira informal. Reportagem Natália Koslick.
3: Em entrevista à TV Brasil, da empresa Brasil de Comunicação, o diretor do Programa Nacional de Imunizações, Éder Gatti, explicou sobre a suspensão temporária da vacina contra a dengue do Butantan.
2: A ideia é estudar os casos junto ao Instituto e à Anvisa para identificar possíveis fatores de risco e orientar a população da forma mais segura possível.
3: Mais cedo, nós conversamos com a repórter Natália Koslick para entender o que houve e as providências que estão sendo tomadas. Boa noite, Natália. Vamos rememorar o que houve. A vacina começou a ser aplicada, foi suspensa essa semana, né? Conta pra gente.
17: Boa noite, Mariana, Luciano e ouvintes da Voz do Brasil. A vacina contra a dengue, desenvolvida pelo Instituto Butantan, passou por todos os estudos e testes necessários antes de ser disponibilizada à população. Ou seja, ela seguiu o processo normal das vacinas que são incorporadas para distribuição pelo Sistema Único de Saúde. O que acontece é que quando a escala foi ampliada, foram manifestados aqueles 42 casos de eventos raros divulgados pelo Ministério da Saúde no início da semana. E por isso a decisão pela suspensão temporária do imunizante. Agora esses casos vão ser avaliados individualmente para investigar o que houve com esses pacientes e possíveis fatores de risco que tenham interação com a vacina. Em entrevista à TV Brasil, o diretor do Programa Nacional de Imunizações, Éder Gatti, explicou como funciona esse processo.
18: A gente vai fazer um levantamento assim, quais foram os fatores de risco que levaram essas pessoas a desenvolverem esses agravos, considerando que a maioria, e a grande maioria, não desenvolveu. Porque, eventualmente, nessas investigações, a gente acaba identificando fatores de risco que permitem a gente direcionar a vacina para um grupo e contraindicar para outro. Por exemplo, pode ser desde um uso de medicamento, pode ser desde uma doença que a pessoa tenha, pode ser até mesmo a idade dela. Tudo isso são coisas que a gente precisa avaliar com muito cuidado para tomar a melhor decisão e garantir a proteção da população. Quando a gente vacina em massa, os eventos muito raros aparecem, que foi justamente o que aconteceu.
13: Vale ressaltar que foram notificados 42 eventos em um universo de 500 mil pessoas que haviam sido vacinadas até o momento.
2: Natália, com essa suspensão, o que acontece com as doses do imunizante que já foram distribuídas aos estados e municípios?
13: Luciano, por enquanto essas doses ficam em stand-by, até que haja uma definição definitiva sobre essa análise, que está sendo desenvolvida em parceria com o Instituto Butantan e a Anvisa.
3: Agora, Natália, existe uma outra vacina contra a dengue, do laboratório Takeda, que também foi incorporada ao SUS e que já vinha sendo aplicada em crianças e adolescentes, né? Sei que deve ter muita gente preocupada com isso por aí. Muda alguma coisa no caso desse imunizante?
13: A princípio, não, Mariana. O diretor do Programa Nacional de Imunizações, Eder Gatti, explicou que no caso da vacina do laboratório japonês, não foram encontrados agravos.
18: A vacina do laboratório Takeda, que foi incorporada em 2024, nós já temos quase 9 milhões de pessoas vacinadas pelo SUS, de 10 a 14 anos, e nós fizemos a mesma avaliação com essa vacina e não encontramos nada semelhante até o momento. Então, a vacinação contra a dengue das crianças e dos adolescentes de 10 a 14 anos é feita com outra vacina, e essa outra vacina tem um bom perfil de segurança, uma vez feita conforme os protocolos do Ministério da Saúde.
2: Agora, como evitar que essa investigação acabe gerando desconfiança sobre a eficácia das vacinas em geral?
13: Pois é, Luciano, exatamente o contrário. Esse episódio deve ser interpretado de forma oposta, na visão do diretor do Programa Nacional de Imunizações. Ele fez questão de ressaltar que todo esse processo da suspensão temporária deve reforçar a confiança das pessoas no trabalho de controle dos órgãos de saúde, já que foi o próprio governo que divulgou os casos e que prestou os esclarecimentos.
18: O Ministério deu toda a transparência para o que foi encontrado. Isso demonstra que as pessoas devem ter confiança no programa e confiança no Sistema Único de Saúde. Porque se nós encontrarmos qualquer problema em qualquer produto que é utilizado na população, nós seremos os primeiros a tomar providência e os primeiros a comunicar.
13: Vale lembrar que a vacina contra a dengue, desenvolvida pelo Butantan, estava sendo aplicada apenas em cidades de São Paulo, Minas Gerais, Ceará e Tocantins. E para quem tomou a vacina nos últimos 21 dias, a orientação do Ministério da Saúde é fazer o acompanhamento em uma unidade de saúde local para observar possíveis reações adversas. Mariana, Luciano.
3: Obrigada, Natália Koslick, pelas suas informações aqui na Voz do Brasil.
2: Termina da

0: estaduais, nas universidades públicas do Brasil. Você pode acessar o ProUni, você pode acessar o FIES e muitas universidades privadas também utilizam ao longo do ano a nota do Enem. E agora temos uma novidade, que as universidades federais também, no meio do ano, têm o SISU+, que aproveita também as notas do Enem. Com isso, sua vida muda.
1: As inscrições devem ser realizadas na página do participante, no endereço enem.inep.gov.br/participante.
2: Lembrando que os estudantes concluintes do ensino médio da rede pública também devem acessar esse mesmo endereço para confirmar a participação no Enem e complementar as informações necessárias.
1: A inflação desacelerou no mês de maio, com índice de 0,58% contra 0,67% no mês de abril.
2: De acordo com o Instituto Brasileiro de Geografia e Estatística, os maiores impactos foram dos grupos alimentos e bebidas, seguidos por habitação, cuidados pessoais e energia elétrica.
1: Em 2026, até maio, a inflação é de 3,20% e nos últimos 12 meses, a alta no custo de vida é de 4,72%.
2: O próximo lote de restituição do Imposto de Renda de Pessoa Física será pago em 30 de junho.
1: Os demais créditos serão programados para 31 de julho e 31 de agosto.
2: O primeiro lote foi pago em 29 de maio e somou 16 bilhões de reais.
1: Entre as novidades desse ano está o cashback, destinado a contribuintes com direito à restituição, que não estavam obrigados a apresentar a declaração referente a 2024.
2: Nesses casos, a Receita Federal vai elaborar uma declaração no modelo simplificado.
1: O pagamento desse lote será feito em 15 de julho.
2: E essas foram as notícias do Governo do Brasil.
1: Uma realização da Secretaria de Comunicação Social da Presidência da República.
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1: Fique agora com as notícias do Poder Judiciário e do Congresso Nacional. Boa noite, um bom fim de semana.
2: A gente volta na segunda-feira. Boa noite, até lá.
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5: STF determina ajustes no plano de reestruturação da CVM.
6: No dia de combate ao trabalho infantil, TST destaca a campanha Vida de Aprendiz.
5: Para o STJ, comprador de imóvel tem legitimidade para exigir obras em áreas comuns.
6: Boa noite, eu sou Marcela Luiza.
5: E eu sou Walter Lima.
6: O Supremo Tribunal Federal determina novas medidas para reforçar a atuação da Comissão de Valores Mobiliários, órgão responsável pela fiscalização do mercado de capitais brasileiro.
5: A decisão é do ministro Flávio Dino, relator do caso no STF. Judite Aragão.
7: O ministro reconheceu avanços nas medidas voltadas à modernização tecnológica da Comissão de Valores Mobiliários, como o uso de inteligência artificial, a integração de bases de dados e a ampliação da cooperação entre órgãos de fiscalização. Mas considerou insuficientes as propostas relacionadas ao aumento da produtividade e à recomposição do quadro de pessoal da autarquia. Na decisão, Flávio Dino rejeitou a meta apresentada pela União de reduzir em apenas 20% o estoque de processos administrativos em tramitação. O ministro considerou o índice incompatível com a gravidade da crise e determinou a apresentação de novas metas para acelerar a análise e o julgamento dos casos.
6: Hoje, 12 de junho, é o Dia Mundial de Combate ao Trabalho Infantil.
5: Para marcar essa data, a Justiça do Trabalho criou a campanha nacional Vida de Aprendiz. Começar certo faz toda a diferença, que está sendo promovida durante todo o mês. Larissa Batista.
8: O foco do TST tem sido converter esse tipo de ação irregular em vagas de jovem aprendiz, garantindo proteção legal, remuneração e a permanência na sala de aula. Os dados mais recentes do IBGE mostram que o país tem mais de 1 milhão e 650 mil crianças e adolescentes entre 5 e 17 anos em situação de trabalho infantil. Alguns são submetidos às piores formas de exploração, que envolvem graves riscos à saúde e à segurança.
6: Comprador de imóvel pode ajuizar ação individual para exigir obras de infraestrutura em áreas comuns do condomínio.
5: Para o STJ, não é necessária a ação coletiva dos condôminos. Fátima Uchoa.
9: O comprador de um lote ajuizou ação contra a construtora responsável pelo loteamento, pedindo a conclusão

0: de obras de infraestrutura nas áreas comuns que estavam atrasadas. A Justiça de Goiás condenou a empresa a finalizar as obras e aplicou multa contratual pelo atraso na entrega. A terceira turma do STJ manteve a determinação. Segundo a relatora ministra Nancy Andrighi, embora a conclusão das obras prometidas em contrato seja um direito coletivo de todos os proprietários, o descumprimento também atinge diretamente a esfera particular de cada um, o que permite a atuação individual na justiça.
1: Ministro Cássio Nunes Marques completa um mês na presidência do Tribunal Superior Eleitoral.
2: Defesa da urna eletrônica e do voto livre marcam o primeiro mês de gestão. Fábio Ruas.
3: O ministro Cássio Nunes Marques tem uma agenda marcada pela defesa da democracia, inclusão, fortalecimento da confiança no sistema eletrônico de votação e pela preparação para as eleições 2026. Outro foco da gestão é o enfrentamento da desinformação e do uso indevido da inteligência artificial.
1: Justiça Federal determina medidas para garantir serviços de saúde em reservas extrativistas no Amazonas.
2: Decisão atende a pedido do Ministério Público Federal, Sabrine Menezes.
4: Segundo as investigações, as Resex Ituxi e Médio Rio Purus, localizadas em Lábrea, abrigam diversas comunidades tradicionais que enfrentam dificuldades de acesso aos serviços de saúde devido à localização e às peculiaridades da região. Com a decisão, a União e o município devem apresentar, em até 30 dias, medidas para garantir transporte de emergência e atendimento médico para as comunidades. Caso não cumpram as determinações, União e município podem ser multados em R$5.000 por dia.
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1: Uma boa noite.
2: Bom fim de semana e até segunda-feira.
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7: Eu sou Humberto Pinheiro e estes são os destaques de hoje do Jornal do Senado que começa agora. Projeto aprovado no Senado amplia a proteção à honra e à privacidade das pessoas. Trabalhadores da safra não poderão acumular salário e benefícios sociais. Proposta pode facilitar a quitação de dívidas entre contribuintes e o poder público. Boa noite. Uma proposta que restringe a divulgação de imagens de vítimas de crimes ou acidentes avançou no Senado. O projeto foi aprovado pela Comissão de Constituição e Justiça e segue agora para análise do plenário. A medida prevê limites para a divulgação e o compartilhamento de imagens que possam expor a dignidade das vítimas e de seus familiares. Repórter Pedro Pincer.
8: O texto altera o Código Civil para prever que o registro ou a divulgação de imagens de vítimas de crimes ou acidentes e de cadáveres poderão ser proibidos quando atingirem a honra da pessoa retratada ou tiverem finalidade comercial. Atualmente, a legislação já prevê restrições para a divulgação de escritos e imagens de uma pessoa nessas situações. O relator, senador Marcelo Castro, do MDB do Piauí, falou sobre o fato que motivou a apresentação do projeto.
9: Foi o acidente que aconteceu com a cantora Marília e compositora Marília Mendonça, que foi filmada a imagem dela, foi divulgado. Isso causou um grande trauma e esse projeto visa exatamente a proteger essas imagens de pessoas que são vítimas de acidente ou de violência.
8: O texto alternativo de Marcelo Castro altera ainda a pena prevista no texto original. Em vez de reclusão, a punição passa a ser de detenção de 6 meses a 2 anos e multa. A proposta segue agora para o plenário.
7: A criação da Universidade Federal do Xingu, no Pará, avançou no Senado. A Comissão de Educação aprovou o projeto que institui a UFX, com sede no município de Altamira. A Universidade Federal do Xingu deverá atender cerca de 430 mil moradores de municípios da região da Transamazônica e das bacias dos rios Xingu e Tapajós. Mais informações com o repórter Rodrigo Rezende.
10: A Comissão de Educação do Senado aprovou a criação da Universidade Federal do Xingu, a UFX. Pela proposta, a nova instituição, com sede em Altamira, será criada a partir do desmembramento da Universidade Federal do Pará. A relatora do projeto, senadora professora Dorinha Seabra, do União do Tocantins, destacou que a presença de uma universidade federal modifica o cenário social da região de instalação.
11: A implantação de uma instituição autônoma com capacidade em pesquisa e extensão contribui sensivelmente para a transformação da realidade social e econômica do seu entorno.
10: O senador Zequinha Marinho, do Podemos do Pará, afirmou que o funcionamento de uma universidade federal em Altamira irá contribuir muito para uma região que fica centenas de quilômetros afastada da capital, Belém.
12: A cidade de Altamira, que é o principal polo da Transamazônica, é em torno de 850 quilômetros. Então, há um vazio nessa região da presença da universidade pública para preencher esse espaço, atendendo não só a cidade de Altamira, que já é, digamos, a sede da extensão da UFPA lá, e faz um trabalho extraordinário. Mas não tem pernas para atingir os municípios do Xingu, né?
10: A proposta, que foi apresentada pelo então senador Paulo Rocha, do PT do Pará, será analisada agora pela Câmara dos Deputados.
7: O senador Rogério Marinho, do PL do Rio Grande do Norte, criticou a condução da política econômica do governo federal e afirmou que o crescimento dos gastos públicos tem provocado o aumento da dívida do país. Segundo o parlamentar, a situação fiscal brasileira se deteriorou nos últimos anos e poderá gerar impactos negativos para as próximas gerações. O senador comparou os indicadores econômicos atuais aos registrados durante a gestão do ex-presidente Jair Bolsonaro. Para Marinho, o aumento das despesas públicas é resultado da criação de novos tributos. O parlamentar também citou projeções da instituição fiscal independente sobre a relação entre dívida pública e Produto Interno Bruto, o PIB.
13: Nós sabemos que ao final deste período, a dívida, relação dívida-PIB, que era 71 pontos percentuais, segundo o IFE, que é a nossa instituição fiscal independente aqui do Senado da República, baterá 84 pontos percentuais. Significa que os brasileiros vão herdar uma herança maldita do governo do PT.
7: Trabalhadores rurais contratados por Safra não poderão acumular o salário com benefícios sociais. O governo federal vetou integralmente o projeto aprovado pelo Congresso que autorizava a manutenção desses benefícios durante a contratação temporária no campo. A proposta tinha como objetivo estimular a contratação de mão de obra sazonal na agricultura sem a perda de programas sociais. Com o veto, a decisão agora será analisada pelo Congresso Nacional, que poderá manter ou derrubar o veto. Repórter Marcela Cunha.
14: A proposta determinava que o salário recebido em atividades de plantio e colheita não entrasse no cálculo da renda familiar usado para conceder ou manter benefícios sociais como Bolsa Família. Na justificativa do veto, o governo afirmou que a proposta é inconstitucional e criaria uma despesa obrigatória e permanente sem estimativa do impacto financeiro. Mas o relator do projeto, o senador Jaime Bagatoli, do PL de Rondônia, argumentou que a dificuldade de contratar trabalhadores já provoca perdas em diferentes culturas e regiões do país.
15: O pessoal da Bahia está de joelho por não ter mão de obra. Está se perdendo manga, cacau, uva e ninguém pode fazer essa contratação sem carteira assinada.
14: Pelo texto aprovado no Senado, o trabalhador poderia aceitar o emprego formal durante a safra sem perder imediatamente o benefício. O veto ainda será analisado em uma sessão conjunta do Congresso Nacional.
7: Já o senador Lucas Barreto, do PSD do Amapá, defendeu o avanço da exploração de petróleo e gás na margem equatorial, faixa litorânea que se estende do Amapá ao Rio Grande do Norte. Segundo o parlamentar, a atividade pode representar uma oportunidade para reduzir desigualdades históricas na Amazônia e impulsionar o desenvolvimento econômico do estado que ele representa. E o Senado deve analisar um projeto de lei que permite a utilização de créditos e direitos creditórios para quitar dívidas entre a União, estados e municípios e contribuintes. A medida pretende dar mais eficiência à gestão de créditos públicos e facilitar a solução de pendências financeiras entre o poder público e os contribuintes. Repórter Alexandre Campos.
16: O mecanismo previsto no projeto é simples. O particular, pessoa física ou jurídica que tiver um direito líquido e certo para receber da União como precatório federal ou crédito de tributo federal reconhecido, poderá receber autorização federal para usá-lo para quitar ou amortizar uma dívida que tem com estados, Distrito Federal ou municípios. As prefeituras e os governos estaduais, por sua vez, poderão usar esses créditos dos particulares para pagarem ou reduzirem suas dívidas com o governo federal. Essa triangulação, segundo o autor do projeto, o senador Alan Rick, do Republicanos do Acre, vai facilitar o pagamento de dívidas.
17: A ideia é dar utilidade econômica a créditos que já existem e permitir que eles sejam usados para resolver passivos públicos de forma mais eficiente.
16: Alan Rick lembrou ainda que os estados, o Distrito Federal e os municípios poderão limitar o uso desse mecanismo, considerando os contribuintes que dificilmente pagariam suas dívidas com esses entes.
7: Com trabalhos técnicos de Josivaldo Souza, o Jornal do Senado fica por aqui. Acompanhe agora as notícias do Tribunal de Contas da União e da Câmara dos Deputados. Boa noite e bom fim de semana.
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18: O Tribunal de Contas da União avaliou o sistema de concessão automática de benefícios do Instituto Nacional de Seguridade Social, o INSS. A ferramenta foi criada para agilizar a análise dos pedidos e reduzir o tempo de espera dos segurados. A fiscalização apontou avanços na automação, mas também que os resultados esperados ainda não foram alcançados. Um dos problemas é que a fila de espera e o tempo de análise continuam sendo desafios para o INSS. A auditoria identificou o uso de sistemas antigos, falta de pessoal e dificuldades para ampliar o número de benefícios concedidos de forma automática. O TCU fez recomendações para aumentar a segurança das análises automáticas e melhorar o atendimento ao cidadão. Saiba mais em tcu.gov.br.
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19: Câmara facilita o acesso de garis ao banheiro durante o período de serviço.
20: Projeto que proíbe atenuante em crimes de violência sexual vai a plenário.
19: Salvador poderá ser a sede simbólica do governo federal no dia 2 de julho.
20: Boa noite. Os deputados aprovaram um projeto que transfere simbolicamente a sede do governo federal para Salvador no dia 2 de julho. Agora o texto será analisado pelo Senado, como informa a repórter Daniele Lessa.
21: A Câmara dos Deputados aprovou o projeto que estabelece a transferência simbólica e temporária da sede do governo federal para a cidade de Salvador, capital da Bahia, no dia 2 de julho de cada ano. O 2 de julho é o principal feriado estadual da Bahia, celebrando a consolidação da independência do Brasil com a expulsão definitiva das tropas portuguesas de Salvador em 1823, em lutas que tiveram a participação de figuras históricas como Maria Quitéria, jovem que se disfarçou de homem, ingressou no exército para lutar pela independência, mostrando grande habilidade no combate. Pelo texto aprovado, apresentado pelo deputado Léo Prates, da Bahia, a sede do governo federal será transferida simbolicamente para Salvador nessa data, em homenagem às celebrações da independência. A medida terá caráter simbólico e não interrompe o funcionamento normal das instituições em Brasília. Relator da proposta, o deputado Gabriel Nunes, do PSD baiano, destacou que a independência brasileira não se limitou a um único episódio, tendo a Bahia um papel central nesse processo, especialmente no Recôncavo Baiano, que serviu como base de organização das forças que lutaram contra o domínio português após a proclamação da independência em 7 de setembro.
22: Naturalmente, o 7 de setembro de 1822 é de grande valia, de grande importância, representa o grito de independência do nosso país, mas ainda havia grande dificuldade na consolidação em diversas localidades e nosso Estado teve um papel preponderante para essa consolidação, principalmente no nosso Recôncavo Baiano.
21: O deputado Kim Kataguiri, do Missão de São Paulo, se manifestou contra a votação do projeto, argumentando que existem temas de maior relevância para serem aprovados no plenário da Câmara.
0: Está muito caro o Congresso para fazer esse trabalho, para ficar decidindo sobre esse tipo de pauta. Sinceramente, vossas excelências acham que não há matéria mais importante, que essa é a prioridade para ser levado para o plenário? Que não poderia aprovar numa comissão?
21: O projeto, que estabelece a transferência simbólica da sede do governo federal para Salvador no dia 2 de julho, agora será analisado pelo Senado. Da Rádio Câmara de Brasília, Daniele Lessa.
5: Direitos Humanos.
19: Clarissa Tércio, do PP de Pernambuco, critica a participação de crianças na última edição da Parada do Orgulho LGBT+, em São Paulo. A parlamentar argumenta que o evento possui conteúdo estritamente adulto e inadequado para menores de idade.
20: Segundo Clarissa Tércio, a infância está sendo utilizada como instrumento de militância ideológica por meio de financiamento público a entidades do setor. A deputada também acusa políticos da esquerda de realizar campanha eleitoral antecipada no evento.
5: Segurança Pública.
19: Os deputados aprovaram um projeto que proíbe atenuantes em crimes de violência sexual. Saiba mais sobre a proposta, que está pronta para entrar na pauta do plenário, na reportagem de Maria Neves.
3: A Comissão de Constituição e Justiça aprovou o projeto da deputada Laura Carneiro, do PSD do Rio de Janeiro, que proíbe a redução de pena para crimes sexuais, independente da idade do agressor. A proposta também veda a diminuição do prazo de prescrição de crimes de natureza sexual. O projeto ainda será votado pelo plenário. Atualmente, a legislação determina que nos casos de violência sexual cometidos por menores de 21 anos no momento da agressão e de maiores de 70 anos quando for proferida a sentença, a pena pode ser reduzida à metade. O tempo de prescrição também cai pela metade nessas mesmas circunstâncias. Uma lei que entrou em vigor no ano passado, também sugerida por Laura Carneiro, proíbe a redução de pena e de prazo de prescrição caso a vítima de violência sexual seja mulher. O objetivo do projeto aprovado é estender essa vedação a todos os crimes sexuais. O relator, deputado Ricardo Aires, do Republicanos do Tocantins, afirma que, embora a violência sexual afete na grande maioria dos casos mulheres e meninas, homens e meninos também podem ser vítimas e merecem igual proteção do Estado.
4: Nós vemos uma escalada no país de crimes sexuais. Acontece cotidianamente fatos lamentáveis, de maneira que, ao tirarmos das circunstâncias de atuação, de atenuação de pena e também no que diz respeito à redução dos prazos prescricionais, os praticantes desses crimes, nós vamos estar, de certa forma, colaborando com uma justiça que seja eficiente, que seja célere.
3: Com a mudança, todos os agressores sexuais ficarão sujeitos ao cumprimento integral da pena. O aumento do prazo de prescrição do crime também é importante, como explica Ricardo Aires, porque a justiça passa a ter mais tempo para investigar os casos. Da Rádio Câmara de Brasília, Maria Neves.
20: Otoni de Paula, do PSD do Rio de Janeiro, apresentou o projeto que prevê o aumento das penas para crimes contra a dignidade sexual de crianças e adolescentes quando praticados por ministros religiosos ou pessoas que exerçam funções equivalentes.
19: O deputado entende que a posição de liderança espiritual aumenta a gravidade dos delitos por causa da relação de confiança estabelecida com as vítimas e suas famílias. Para Otoni de Paula, é necessário adotar punições mais rigorosas para coibir esse tipo de violência.
20: Dr. Jaziel, do PL do Ceará, celebra o avanço da proposta que reduz a maioridade penal para 16 anos. No entendimento do deputado, a medida atende a um clamor da sociedade que quer o combate à impunidade.
1: De acordo com o Dr. Jaziel, a legislação atual serve de proteção para criminosos que atuam a serviço de facções, valendo-se da menoridade. O parlamentar espera que a matéria avance com urgência na comissão especial e no plenário da Câmara.
5: Meio Ambiente.
20: Chico Alencar, do PSOL do Rio de Janeiro, denuncia ameaças sofridas por moradores da Serra da Chapadinha, na Bahia, que atuam na defesa do meio ambiente. Ele alega que as vítimas enfrentam intimidações relacionadas à especulação imobiliária e à exploração mineral.
1: O parlamentar cobra providências das autoridades para garantir a segurança dos defensores socioambientais e a preservação da área ameaçada. Chico Alencar afirma que vai acompanhar o caso para assegurar a proteção das pessoas envolvidas e dos direitos das comunidades locais.
5: Educação.
20: Proposta regulamenta o uso de uma terapia específica para o acompanhamento de pessoas com autismo. A repórter Sofia Peçanha tem os detalhes da regulamentação que está sendo analisada pelas comissões da Câmara.
2: A Comissão do Trabalho aprovou o projeto que estabelece critérios para a utilização da terapia baseada na análise do comportamento aplicada, conhecida como ABA. A proposta busca regulamentar a atuação de profissionais da saúde e da educação que utilizam a técnica, principalmente no acompanhamento de pessoas com transtorno do espectro autista. O objetivo é desenvolver habilidades de comunicação, socialização e autonomia, garantindo mais segurança e qualidade no atendimento, como afirma a deputada Flávia Moraes, relatora na comissão.
6: E a intenção do projeto é justamente regulamentar, criar critérios, definir nível de qualificação, de capacitação para que os profissionais apliquem essa técnica. Porque, na verdade, no meio disso a gente tem aqueles que não estão preparados e pela falta de conhecimento, de preparo, acaba comprometendo, ao invés de ajudar, compromete aí a saúde, o desenvolvimento dessa criança, dessa pessoa.
2: A ABA é uma abordagem baseada na ciência do comportamento, que utiliza métodos estruturados e reforço positivo para estimular o aprendizado e a adaptação do paciente. Pelo texto, a terapia poderá ser aplicada por profissionais das áreas de saúde e educação, desde que sejam graduados ou pós-graduados em análise do comportamento aplicada. Segundo a relatora, a definição de critérios mínimos de formação é essencial para evitar atendimentos inadequados e proteger os pacientes.
6: Então, por isso, a necessidade da definição aí, desses critérios, das exigências de escolaridade, formação para esse profissional, para que a gente possa garantir mais segurança nesse tratamento, na aplicação dessa terapia.
2: A proposta também prevê que estagiários e acompanhantes terapêuticos atuem sob supervisão de profissionais qualificados. A expectativa, segundo Flávia Moraes, é ampliar o acesso ao tratamento em todo o país, com mais profissionais capacitados e maior cobertura nos municípios. Para ser aprovado, o projeto que estabelece critérios para a utilização da terapia baseada na análise do comportamento aplicada precisa ser analisado por mais 3 comissões, seguindo agora para a Comissão de Educação. Da Rádio Câmara de Brasília, Sofia Peçanha.
5: Justiça.
1: Adriana Ventura, do Novo de São Paulo, defende decreto legislativo contra medidas federais que regulam as redes. A deputada classifica os normativos do Executivo como censura explícita e tentativa de cerceamento à liberdade de expressão e da imprensa.
20: Adriana Ventura também sugere a votação da proposta que acaba com o foro privilegiado. A parlamentar defende que todos os cidadãos e autoridades respondam sob as mesmas regras da justiça comum.
1: Na opinião de Reimon, do PT do Rio de Janeiro, as denúncias sobre uma suposta operação financeira ilegal envolvendo o filme sobre a biografia de Jair Bolsonaro aumentaram a rejeição à família. Segundo ele, os recursos para o filme seriam de fundo de previdência dos servidores fluminenses.
20: Para Reimon, as acusações configuram crime de evasão de divisas e ato de lesa pátria, agravados pelo envio de relatórios confidenciais do país a autoridades estrangeiras. Ele pede que a Procuradoria-Geral da República adote medidas severas diante desses fatos.
5: Eleições.
1: Bom Gás, do PT do Rio Grande do Sul, questiona a decisão do Tribunal Superior Eleitoral que suspendeu a divulgação de uma pesquisa de opinião sobre a eleição para a presidência da República. O parlamentar menciona que entidades do setor consideram a suspensão inconstitucional.
20: Bom Gás explica que o levantamento abordava a reação popular diante de denúncias de repasses financeiros milionários envolvendo o Banco Master e o filme sobre Jair Bolsonaro. Para ele, as investigações sobre a suposta fraude financeira desgastaram a imagem da oposição.
5: Economia.
1: O prazo de responsabilidade de construtoras por imóveis entregues pode aumentar. É o que prevê projeto em debate no Congresso, como informa o repórter Luiz Cláudio Canuto.
8: O prazo de responsabilidade das empreiteiras por obras entregues pode aumentar, beneficiando os proprietários de imóveis. É o que prevê uma proposta em discussão no Congresso. O texto já foi aprovado pela Câmara e aguarda a votação no Senado. Pelo projeto aprovado até o momento, o Código Civil será alterado de forma a ser ampliado de 5 para 10 anos o prazo máximo em que o empreiteiro é responsável pela segurança e estabilidade das obras. Os prazos de garantia deverão variar conforme o tipo de defeito encontrado na obra e começarão a valer a partir da entrega do imóvel, da conclusão da obra ou da emissão do auto de conclusão, o que ocorrer primeiro. O relator do projeto na Comissão de Constituição e Justiça da Câmara, deputado Toninho Vantcher, do PP do Paraná, propôs diferenciar os vícios e defeitos encontrados a fim de estabelecer prazos de garantia e prescrição diferentes, seguindo o modelo do direito espanhol. O prazo aumenta de 5 para 10 anos para problemas na estrutura ou na fundação que comprometam a segurança da construção. Aumenta de 3 para 5 anos para defeitos em partes da obra ou nas instalações que impeçam o uso do imóvel. E de 1 para 2 anos para defeitos de acabamento, como pintura, pisos e equipamentos instalados. Toninho Vantcher explica o alcance do projeto.
9: Ele vem trazer uma segurança maior para quem compra o imóvel. Você que vai comprar um imóvel, você vai ter uma garantia de 10 anos da estrutura, né, que é aplicada para você construir uma casa. Então, hoje é 5 anos, então você vai ter 10 anos se acontecer algum problema, algum episódio por falha da construção, você tem direito de recorrer e a empresa tem que sanar esse erro. E nós relatamos esse projeto e fizemos realmente um relatório que atende o interesse tanto das construtoras como também daquele que compra o imóvel. Aquele que compra, ele tem que ter certeza que está comprando um imóvel em condições. E para isso ele terá 10 anos para poder reclamar caso ocorra alguma falha construtiva do imóvel.
8: O texto também prevê o direito do proprietário de pedir o cancelamento do contrato dentro do prazo de 1 ano, a partir do início da garantia. Mesmo nesses casos, o empreiteiro continua responsável pelos consertos durante o período de garantia. Por outro lado, a proposta aprovada na Câmara estabelece que a construtora ou o empreiteiro não será responsável se o imóvel não receber manutenção adequada ou forem feitas reformas que mudem a estrutura original da construção. O projeto foi apresentado pelo deputado Celso Russomano, do Republicanos de São Paulo. Para virar lei, precisa ser aprovado pela Câmara e pelo Senado. Da Rádio Câmara de Brasília, Luiz Cláudio Canuto.
5: Relações Exteriores.
20: Jandira Fegali, do PCdoB do Rio de Janeiro, relata os resultados de uma missão nos Estados Unidos para tratar de economia e segurança nacional. A deputada cita a entrega de documentos contrários à imposição de tarifas comerciais contra o Brasil e em defesa da soberania do PIX.
1: Jandira Fegali acrescenta que a comitiva também pediu a investigação de uma suposta lavagem de dinheiro envolvendo empresários e membros da família Bolsonaro. Ela informa que foram apresentadas provas de remessas financeiras irregulares destinadas a um fundo no Texas.
5: Trabalho.
20: A Câmara aprovou proposta que facilita o acesso de garis ao banheiro durante o serviço. O repórter José Carlos Oliveira explica como isso será feito.
10: As comissões da Câmara dos Deputados aprovaram um projeto de lei que garante ao trabalhador que exerce suas atividades ao ar livre o acesso gratuito a banheiros durante o serviço. A medida beneficia, por exemplo, os garis e os jardineiros. A proposta partiu do deputado Gilberto Abramos, do Republicanos de Minas Gerais, e prevê que o empregador cumpra a medida por meio da instalação de banheiros químicos nos locais de trabalho ao ar livre, ou faça parceria com outros empreendimentos que tenham banheiros disponíveis. O texto também garante o acesso desses trabalhadores a banheiros instalados em prédios públicos e privados. O relator na Comissão do Trabalho, o deputado Osésio Silva, do Republicanos de Pernambuco, regulamentou esse ponto.
11: A legislação brasileira deve criar condições para o trabalho de todos que sejam dignos. Em relação aos estabelecimentos comerciais, como esses estabelecimentos são privados, entendemos que é necessário que o acesso seja condicionado às exigências próprias do estabelecimento, porque a entrada de pessoas traz questões relativas à segurança e à retribuição pelo uso do espaço.
10: O deputado Osésio Silva explica agora o acesso aos prédios públicos.
11: Quanto aos prédios de órgãos públicos, deve ser observado as condições de acesso ao prédio, como a emissão de identificação, por exemplo. No mais, pretendemos incorporar ao projeto a previsão de que o próprio empregador deva articular na gestão do seu empreendimento forma de assegurar que os trabalhadores tenham acesso às instalações sanitárias.
10: Outra alteração do relator foi garantir a inclusão dessas regras na CLT, Consolidação das Leis do Trabalho. O texto também foi aprovado na Comissão de Constituição e Justiça e segue para análise do Senado, sem necessidade de votação no plenário da Câmara. Da Rádio Câmara de Brasília, José Carlos Oliveira.
5: Transportes.
1: Beto Preto, do PSD do Paraná, informa a criação de uma subcomissão para acompanhar o fim da concessão da Malha Ferroviária Sul, prevista para 2027. Ele acredita que o tema exige ampla discussão diante dos impactos para os municípios atravessados pelos trilhos.
20: Beto Preto defende o debate de alternativas que ampliem a segurança nas passagens de nível e melhorem a convivência entre a operação ferroviária e o trânsito urbano. Ele diz que é preciso construir soluções que atendam tanto à população quanto à logística do transporte ferroviário.
1: Cobalcini, do MDB, defende a concessão de importantes rodovias federais em Santa Catarina como alternativa para acelerar investimentos em infraestrutura. Na visão do deputado, a falta de recursos públicos tem dificultado a execução de obras estratégicas para o Estado.
20: Cobalcini afirma que a duplicação de trechos, como as BRs 282, 470 e 153, são fundamentais para melhorar a segurança nas estradas e garantir mais eficiência no escoamento da produção catarinense rumo aos portos da região.
1: Termina agora o jornal Câmara dos Deputados, produzido pela Rádio Câmara, com trabalhos técnicos de Wellington Teles e apresentação de Luciana Vieira e Ana Raquel Macedo. Boa noite.
20: A Voz do Brasil está de volta na segunda-feira. Uma boa noite e um bom fim de semana.
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7: Olá, boa noite! Seja bem-vindo, seja bem-vinda à programação da Educativa FM. É bom demais ter a sua companhia nesta noite de sexta-feira. Eu sou Marilena Chociá e agora é comigo. Vamos juntos até às 10 da noite com música boa, informação de qualidade, cultura e muito mais. Hoje é sexta-feira, 12 de junho, Dia dos Namorados. Tá curtindo o Dia dos Namorados aí com seu par? Então, continue com a gente, porque a trilha sonora perfeita para essa noite especial tá garantida. Chegando para abrir a nossa programação, Marisa Monte, Ainda Bem.

0: Daniela Mercury fecha este primeiro bloco da Noite Educativa com A Primeira Vista. Continue sintonizado, continue sintonizada na 97.1 FM, porque hoje é sexta-feira, dia dos namorados, e a gente toca a melhor trilha sonora da sua noite. Intervalo rápido e eu já volto com mais música na nossa programação.
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0: Educativa, sua rádio, seu estilo, música boa, informação e cultura na sua noite, comigo, Marilena Chociai. Agora eu te deixo com Ivan Lins, Iluminados.

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0: Para fechar o bloco, você ouviu Barão Vermelho, Amor, Meu Grande Amor. Canção que foi transformada em um clássico do rock nacional com Barão Vermelho em 1996. Mas sabe de quem é essa música? Eu conto para você. Amor, Meu Grande Amor foi escrita originalmente pela cantora Ângela Rorô e pela letrista Ana Terra e foi lançada lá em 1979. Curiosidades que a gente conta para você. Continue ligado, continue ligada, porque daqui a pouco tem mais. 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
1: Olá! Hoje trago a você algumas ideias de conteúdo e programação para curtir com a criançada no final de semana. Anote aí! Bora acompanhar os jogos da Copa do Mundo em família e, claro, torcer para o Brasil. A competição começa no dia 11 de junho, com México contra a África do Sul às 4 horas da tarde. Já a seleção brasileira estreia no dia 13 de junho, sábado, às 7 horas da noite, contra o Marrocos. Os outros jogos da fase do nosso grupo acontecem nos dias 19 e 24 de junho, respectivamente contra o Haiti e a Escócia. Para quem quer viver o clima da Copa com a criançada, o Muralzinho de Ideias selecionou lugares em Curitiba que vão transmitir os jogos ao vivo e ainda vão oferecer atrações para toda a família. De restaurantes, shoppings, espaços ao ar livre e culturais. Visite muralzinhodeideias.com.br e confira. Teatro gratuito para criançada aos domingos. As apresentações acontecem em junho, às 11 horas da manhã, no Teatro do Piá. A peça em cartaz, O Jardim das Virtudes, da Companhia Almazém. Uma história sensível e divertida que convida crianças e adultos a refletirem sobre sentimentos como amor, cuidado e saudade por meio da magia do teatro de bonecos. O Jardim das Virtudes com Companhia Almazém. Dias 14, 21 e 28 de junho, aos domingos, às 11 horas da manhã, no Teatro do Piá, no Largo da Ordem. As apresentações são gratuitas. Se quiser mais sugestões, visite muralzinhodeideias.com.br. Desejo que você faça do final de semana da sua criança um lugar de inspiração, onde a arte e a infância se misturam e a vida acontece. Até!
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2: Trilha de Copa. Em 2010, pela primeira vez na história, a Copa do Mundo desembarcava no continente africano. A África do Sul abria as portas para o Mundial que mudaria a atmosfera do futebol. E o som daquele torneio não veio das arquibancadas, mas sim da voz de uma estrela colombiana. Shakira assumiu a missão e entregou o maior fenômeno musical da história da FIFA. This Time for Africa, ou Waka Waka, como ficou mundialmente conhecida. A música foi uma explosão pop baseada em um ritmo tradicional de Camarões, que fez o planeta inteiro dançar junto. Foi nesse torneio que as vuvuzelas caíram na graça do povo e ensurdeceram os estádios e as ruas. Os goleiros sofriam para adivinhar a trajetória da polêmica bola Jabulani. E o ritmo de Shakira embalava o primeiro título da Espanha em seu famoso tic-tac. Para o Brasil de Dunga e de Kaká, o sonho do Hexa parou na Holanda, nas quartas de final. Mais do que uma trilha de um campeonato, o Waka Waka virou a definição do que é uma música de Copa do Mundo, mostrando a força, a cor e a alegria do continente africano. 16 anos depois, basta a bateria começar a tocar para o corpo balançar sozinho. Prepare o molejo e dance com Shakira.